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1: Justiça.
2: Comissão aprova aumento de pena para responsáveis legais nos casos de homicídio contra menores com deficiência. A repórter Silvia Munhato tem mais detalhes da medida.
3: A Comissão de Defesa dos Direitos das Pessoas com Deficiência aprovou o projeto que aumenta a pena para pais, mães ou responsáveis legais que praticarem homicídio contra crianças e adolescentes com deficiência. O relator na comissão, deputado Márcio Anaiser, do Solidariedade do Maranhão, defendeu a mudança.
4: Justifica-se a opção pela instituição de uma circunstância qualificadora por serem os pais e responsáveis aqueles com maior obrigação de zelar pela proteção e pelo desenvolvimento de crianças e adolescentes com deficiência.
3: O deputado especificou que a pena será de 12 a 30 anos de reclusão, acrescida de duas causas de aumento, um terço até a metade pela deficiência e dois terços pela autoridade do agente. O projeto que aumenta a pena de responsáveis legais que praticam homicídio contra crianças e adolescentes deverá ser analisado agora pela Comissão de Previdência, Assistência Social, Infância, Adolescência e Família. Da Rádio Câmara de Brasília, Silvia Munhato.
1: Transportes.
5: Kim Kataguiri, do Missão de São Paulo, é um dos autores da proposta que limita a alíquota máxima do IPVA a 1% do valor do veículo. O objetivo, segundo o deputado, é tentar tornar a carga tributária mais justa.
6: Então, o governador, a Assembleia Legislativa, vai poder decidir entre 0% a 1% do valor venal do veículo e a principal base de cálculo passa a ser o peso do veículo e o seu impacto ambiental. A gente se espelhou na legislação do Japão, de alguns países europeus e de alguns estados dos Estados Unidos, que consideram que o peso ele é uma forma justa de se calcular o tributo sobre o veículo, porque quanto mais pesado o veículo, maior o impacto dele sobre o asfalto e maior a necessidade de manutenção das vias.
2: A proposta de Kim Kataguiri prevê compensar a redução da arrecadação com cortes de despesas do poder público, como a limitação de gastos dos legislativos e de publicidade institucional. Para o deputado, a medida aumenta a receita pública sem criar mais impostos.
1: Segurança Pública.
5: Avança na Câmara a proposta que torna imprescritíveis crimes sexuais contra menores de 12 anos.
2: Conheça detalhes da matéria na reportagem de Paula Bittar.
7: A Comissão de Constituição e Justiça da Câmara aprovou a proposta de emenda à Constituição que torna crimes sexuais cometidos contra menores de 12 anos de idade imprescritíveis. Hoje, por exemplo, o crime de estupro de vulnerável prescreve em 20 anos e a contagem para a prescrição começa a partir dos 18 anos da vítima, a não ser que a ação penal já tenha sido iniciada em data anterior. A relatora na comissão, deputada Júlia Zanatta, do PL de Santa Catarina, avaliou que a proposta fortalece a dignidade e a integridade sexual das crianças. Ela também citou um caso recente para defender a importância da medida.
8: Uma notícia muito triste vinda do Ceará. Uma bebê de 10 meses morreu porque foi estuprada por dois homens, um de 22 anos. E me surpreende estupro contra vulneráveis não ser ainda imprescritível.
7: A proposta que torna crimes sexuais cometidos contra menores de 12 anos de idade imprescritíveis ainda precisa ser analisada por uma comissão especial e depois segue para apreciação do plenário, onde precisará ser votada em dois turnos. Outra proposta aprovada pela CCJ foi projeto que determina a monitoração eletrônica dos condenados em primeira instância pelo crime de estupro de vulnerável. De acordo com o Código Penal, o crime de estupro de vulnerável consiste em ter conjunção carnal ou praticar outro ato libidinoso com menor de 14 anos e tem pena de reclusão de 10 a 18 anos. Esse projeto já pode seguir para análise do Senado, a menos que haja recurso para votação antes pelo plenário da Câmara. Da Rádio Câmara, de Brasília, Paula Bittar.
1: Meio Ambiente.
5: Projeto de Felipe Beccari, do Podemos de São Paulo, aumenta a pena para crimes de maus-tratos contra animais cometidos com o objetivo de divulgação em plataformas digitais. A proposta busca combater desafios e competições que incentivam esse tipo de violência na internet.
9: A gente vem com esse projeto
0: para poder dar uma contrarresposta, dar uma resposta imediata, né, dizendo que essa crueldade, que com o fim de diversão, com o fim de competição nas plataformas

0: digitais, ela tem que ser freada urgentemente. Né? Então, isso foge daquele habitual dos maus-tratos na rua, nas denúncias que a gente atende. Então, esse projeto vem ampliar, dobrar a pena praticamente para quem comete o maus-tratos com esse fim. Não porque queria cometer o maus-tratos ou porque não gosto do animal, mas simplesmente por uma gincana.
1: A pena atual para maus-tratos a animais pode chegar a 5 anos de prisão. Com a aprovação do projeto, quem cometer o crime com o objetivo de divulgar em plataformas digitais pode ter a pena praticamente dobrada. Felipe Beccari alerta que a prática tem crescido de forma silenciosa, especialmente durante a madrugada.
2: Termina agora o Jornal Câmara dos Deputados, produzido pela Rádio Câmara, com trabalhos técnicos de Wellington Teles e apresentação de Val Monteiro e Márcio Aquilissardi. Uma boa noite para você.
1: Você fica agora com as notícias do Tribunal de Contas da União. Boa noite.
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4: O Tribunal de Contas da União avaliou como universidades e institutos federais organizam a área de tecnologia da informação. A auditoria analisou se o modelo adotado garante o funcionamento dos sistemas que apoiam atividades como ensino, pesquisa e gestão. O trabalho identificou problemas como falta de integração entre as instituições, compras feitas de forma isolada e carência de profissionais especializados. A fiscalização também identificou dificuldades para acompanhar os gastos com tecnologia. Para o TCU, as falhas podem aumentar os custos e reduzir a eficiência dos serviços. O tribunal recomendou medidas para ampliar e melhorar o planejamento da área de tecnologia da informação nas instituições. 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

0: Senhoras e senhores, o rei da voz, Pericão! Já imaginou como é a sensação de se encontrar seu maior ídolo pela primeira vez? Agora você imagina o que é que eu tô sentindo de cantar com meu maior ídolo pela primeira vez? Você está realizando um sonho aqui hoje comigo. Esse é um dos momentos mais especiais da minha vida, você está fazendo parte. Você é e sempre foi uma das minhas maiores referências como cantor. E hoje eu tô aqui com você. E só tenho a te agradecer pelo você ter aceito esse convite. Você tá realizando um grande sonho, meu. Muito obrigado. Bate palma pro rei da voz aí, gente. Sem palavras.
1: Boa noite, gente. É muito legal estar aqui nessa noite, onde a gente está celebrando o amor que nós temos pelo Vitinho. É muita felicidade. Muito, mas muito barulho. Todas as bênçãos para esse cara, Vitinho!

0: Desculpa, ele te atrapalhou?
1: Não, que isso, percebi que você tava cansada.
0: É, cara, porque eu sou músico e músico vive dormindo nos cantos aí, né?
1: Você é músico?
0: Sou sim.
1: O que você toca?
0: Eu toco samba.
1: Eu amo samba.
0: Jura?
1: Qual sua música?
0: A minha música é aquela que é mais ou menos assim, não sei se você conhece, né? Quer ser minha namorada, dividir um sonho novo, de aliança e de mãos dadas, vou te perguntar de novo.

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1: Olha a hora, olha a hora. 5:03.
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1: Eita, eita, eita, 5:03. E hoje clima de aniversário, né? Nossa cidade em festa, aniversário, aniversário, aniversário. 28 de julho de 2026. Itabuna Véia, completando hoje 116 anos, olha só. Passando de um século, então, a nossa querida cidade de Itabuna, recebendo os parabéns de todos nós, né? Todos nós que amamos essa cidade, que vivemos nessa terra, que daqui nós tiramos os nossos sustentos, né? Criamos os nossos filhos e, claro, fomos criados também. Portanto, a todos os itabunenses, aqueles que fizeram, aqueles que fazem a nossa cidade, o nosso bom dia, né? É o que você tem aí, Vanderlei? É o hino de Itabuna? Toca lá, vai!

0: Tá aí o hino de Itabuna. 116 anos, pois é, rapaz. E olha, antes a cidade de Itabuna, sabe como era chamada, né, Vanderlei?
1: Tabocas.
0: Muito bem, Tabocas. Olha, a cidade teve os nomes de Arraial de Tabocas e Vila de Tabocas. E qual o significado de Tabocas? Você sabe o que é, Vanderlei?
1: Sim.
0: Sabe o que é, João Grilo? Sabe não? Olha, Tabocas é uma palavra da origem tupi, que significa taquara que estala. É, não tem a taquara de taboca? Pois é, vindo do termo iataboca. Pois é, ela serve para nomear uma planta parecida como bambu, mas também aparece em nomes de lugares e doces na Bahia, né? Pois é, o significado de tabocas está aí, né? Principal tipo de planta nativa aqui do Brasil, parecida com o bambu ou a taquara. Mas a palavra também é usada no Nordeste para indicar um gomo de bambu. Com pólvora, pois é, uma recusa em festas de um doce, né, regional na Bahia. Então tá aí, Tabocas, Vila de Tabocas, Itabuna Ré, né, 116 anos, agora com o nome de Itabuna. 5-9, vamos dar um bom dia pra essa cidade, essa região e esse Brasil maravilhoso, Vanderlei. É isso, no clima de aniversário, Itabuna, 116 anos, feriado hoje, portanto, você das cidades vizinhas, não venha de lá para cá para resolver certas situações, porque, né, provavelmente 95% aí do comércio fechado, né? Eu digo 95% porque sempre tem alguém para abrir o seu comércio, né? O centro fechado, porém, olha, tem aquele açougue, né? A mercearia, a padaria, a farmácia, enfim, né? Vamos lá, João Grilo, chega pra cá, bom dia.
2: Alô, Ivamar,
0: bom dia, gente, bom dia, Vanderlei. E aí, filho?
2: Ei, Ivamar.
0: Oi.
2: Mais um feriado hoje em Itabuna, hein?
0: Pois é, rapaz, esse clima de aniversário da nossa cidade, né?
2: É, rapaz, aniversário da cidade.
0: É.
2: 28 de julho.
0: Uhum.
2: E muitas cidades aí, olha, a todo vapor, viu?
0: Verdade.
2: Trabalhando. Todo mundo tá correria.
0: Uhum.
2: Mas nós estamos de feriado hoje.
0: É, e eu tava comentando com o Vanderlei João Grilo que até na madrugada aquele movimentozinho, mesmo que pouco que a gente já não vê tanto, né? As pessoas já acordam mais tarde, já ficam naquela de descanso, né?
2: 116 anos, né, Ivan?
0: É, 116 anos. Passou de um século aí a nossa querida Tabocas, né?
2: É, rapaz, passou de um século, viu?
0: É.
2: A cidade já teve nome de Tabocas.
0: Isso.
2: É, Tabocas. Pois é, parabéns pra nossa querida cidade de Itabuna.
0: Isso.
2: E hoje não tem muito o que comemorar em relação... algumas situações, né,
0: Ivana? É, rapaz, relativo, né? Porque se a gente pegar alguns anos lá pra cá, eu até comentava com o Vanderlei ontem, que os políticos têm, né, assim, cada um tem a sua parcela, né, de culpa pelo crescimento da cidade. Eu digo culpa no bom sentido falando. Então, vamos lá, agora, hoje realmente não tem muito o que comemorar não, né, João Grilo? Infelizmente, 116 anos.
2: É, tá faltando
0: algumas coisas mesmo, né? É, dê exemplos
2: porque...
0: aí.
2: Sei lá. São pequenas coisas que dá pra administrar, né? É, vamos lá. Buracos em alguns bairros, até que tá resolvendo, né, Ivana?
0: É, devagarzinho, né? A prefeitura tá aí tapando os buracos.
2: Aí,
0: é, tem asfaltado.
2: Mas animais continuam soltos na pista.
0: Verdade, trazendo perigo pro povo.
2: Tem animais andando sem focinheira na cidade e é lei.
0: Verdade.
2: Tem que andar.
0: Verdade.
2: Sem focinheira, mas não funciona. É a Feira de São Caetano, que ninguém sabe se inaugurou ou se não inaugurou.
0: Pois é.
2: Se falta isso e falta aquilo.
0: Pois é.
2: Olha, é coisa, viu?
0: É coisa, viu, mano?
2: Hospital de base, né, mamá? Precisando de coisa.
0: O hospital de base, pois é.
2: É, pois é, pai. Tem muito que comemorar não, viu, Vanderlei?
0: É muito mesmo não, Vanderlei, infelizmente.
2: É uma pena, viu?
0: É uma pena.
2: 116 anos não são 116 dias, né?
0: Pois é, e é uma tristeza, tristeza isso.
2: Mas vamos lá, vamos parabenizando nossa cidade, os itabunenses, a todos aqueles que fizeram a história do nosso município e aqueles que continuam fazendo, né, Ivamar?
0: Pois é, rapaz, né? A gente sabe que cada um tem sua contribuição, né? É o trabalhador, é o estudante, é o aposentado. São aqueles que se foram, né? Que deixaram a sua história, deixaram a sua marca em nossa cidade, que faz parte de nossas vidas, né? Como, por exemplo, os radialistas que nós mencionamos aqui, né? No ar, exatamente essa semana, pessoas que fizeram sua contribuição. Cada trabalhador que deixou, né, a sua marca, vamos dizer assim, né, João?
2: É, a cada trabalhador... Né? Cada estudante vai ter certeza que está fazendo sua parte.
0: Exatamente.
2: E os aposentados que já fizeram.
0: Claro.
2: E agora estão descansando aí, ó.
0: E com certeza.
2: É. Pois é, parabéns, Itabuna. Um abraço para todo mundo que ama Itabuna.
0: Isso aí.
2: Vamos acordar no clima de feriado. Hein?
0: Vamos.
2: Vamos lá, gente. Bom dia, bom dia.
0: Bom dia para você também, João Grilo. Bom dia aos amigos e amigas que estão distantes, né? Com saudade da nossa cidade. Sim, porque tem pessoas de Itapé, Buerarema, desculpa, Ibicaraí, Floresta Azul, Ibicuí, Guaí, aí pro lado de cá, Itajuípe, Quaraci, Itapitanga, alô amigos de Uruçuca, Aurelino Leal, Baitaba, amigos de Ilhéus, Serra Grande, amigos de Una, Santa Luzia, alô amigos também aí de Camacã, Pau Brasil, pessoal de Rio do Meio, né? Alô turma do Rio do Meio. Enfim, né? São cidades que mesmo vizinhas a nossa, tá sempre vindo a Itabuna para comprar, para realizar situações aí de saúde, vamos lá, de negócios também, né? Como, por exemplo, documentos que são resolvidos por aqui. Então, essa turma muitas vezes tá distante, né? Tá longe da nossa região, mas leva a saudade da região e também da nossa querida Itabuna.

É, o hino de Itabuna, e mais tarde a gente toca de novo, né? São 5 horas e 15 minutos, 5 e 15. Eu sempre falava na época da escola, viu, Vanderlei, viu, João Grilo e caros ouvintes? Eu dizia lá atrás, na época ainda de estudante, que quando a gente tá estudando, aí cada colega faz uma ideia, né? Coloca uma ideia. Olha, eu vou para São Paulo. Outro dizia, olha, eu vou para o Espírito Santo. Cada um para tentar uma vida lá fora. Como realmente

outro dizia, olha, eu vou para o Espírito Santo, cada um para tentar uma vida lá fora, como realmente foram. Eu tenho colegas que foram embora, né, para... Eu tive um amigo, por exemplo, que foi para... um colega de sala, que foi para o Espírito Santo, está lá até hoje. E depois de muito tempo, ele deu um pulinho de lá para cá, para fazer uma visita em Itabuna. E ele me comentou, aí são palavras dele, né? Ele, poxa, Ivamar, fiquei tão triste, rapaz, ao chegar em Itabuna. Eu digo, o que foi que houve, Alisson? Ele falando, rapaz, eu esperava Itabuna estar maior. Itabuna está bem diferente, Itabuna está ter crescida. E assim, quase que não saiu do lugar. Ele falou, eu digo isso porque para onde eu fui, aí eu não esqueço, não me lembro mais a cidade que ele está, no Espírito Santo. Ele falou, para a cidade que eu fui, olha, desde que eu cheguei, tanta coisa se criaram por lá. Novos bairros, novas ruas, novos comércios. E Itabuna estagnou, parou no tempo. Ele, claro, houve algumas mudanças, houveram algumas mudanças, mas para o ano que eu estou fora, tem mais de 15 anos que ele está fora, acho que tem mais de 20 anos, tem mais de 20 anos que ele está fora. Então, nesse período aí, eu realmente esperava Itabuna estar bem maior, esperava ter mais indústrias, mais empresas aqui na nossa cidade. Então, vejam de que realmente, né, está faltando muito para a nossa cidade continuar crescendo, que seria, não sei, meios de governo, né, propostas de governo para empresas adentrar aqui e dar mais emprego e renda para o nosso povo. Mas vamos lá, eu dizia, aí eu volto a dizer, né, o que eu estava falando, de que lá atrás, na época de escola, eu dizia, rapaz, olha, eu não saio daqui não. Que dê certo ou que dê errado, eu não vou sair de minha cidade não. Gosto de Itabuna, gosto daqui. Sei lá, em cada esquina que a gente chega, tem sempre algum amigo, tem sempre alguma pessoa brincando, conversando, né, a gente fazendo sempre aquela graça. Em qualquer comércio que a gente entra, né, a gente... vendo os amigos e fazendo novas amizades. Eu não sei, eu acho o povo daqui muito acolhedor, muito acolhedor. E todo mundo ali conhecendo todo mundo ou procurando conhecer todo mundo. Eu gosto de Itabuna, gosto muito daqui. E para contemplar esse aniversário de hoje, a nossa primeira música do dia, eu trago na voz de Daniel cantando, sabe o quê? Meu Reino Encantado. Claro que a música fala bem da zona rural, né? Mas trago essa música devido ao título. Aqui é o meu reino encantado, né? Aqui eu saí da estaca zero. Aqui me tornei radialista. Aqui me tornei comerciante. Aqui me tornei, por que não falar, cacauicultor. Olha, pequeno cacauicultor, mas de qualquer forma fazendo aquilo que eu gosto. Então, devo isso abaixo de Deus a quem? Ao nosso povo, né? À nossa cidade. Então, e claro, ao meu trabalho. Então, Meu Reino Encantado. 5:18 agora. Vambora, Itabuna. Parabéns.

0: É, rapaz, essa música Meu Reino Encantado lembra muito, né, de situações em sua cidade, ou até aqui mesmo em Itabuna, onde você viveu e hoje já não vive mais. Exemplo, cinemas, né, que foram fechados, teatros que foram fechados, mas é aquela coisa, muda, né, tudo muda. Teatro, por exemplo, que era ali próximo a Imeã, era o Teatro Amélia Amado, se não me engano, né. Então, o próprio tempo, né, desgastou por demais aquele teatro. Tive o prazer de ver alguns shows por ali, né, teatrais, e é isso, infelizmente, né, as coisas mudam muitas vezes para pior. E as pessoas hoje, viu, Vanderlei, caros ouvintes, se botar aqui uma, sei lá, deduzo eu, né, um show teatral, será que vai gente?
1: Vai
0: não. Jeito que o povo tá na base do celular, hein, a última vez que eu fui no circo, por exemplo, que não tem muito tempo, eu tava observando, sabe o quê? Eu no circo e vendo as pessoas no celular. É mole? No celular, cara. No circo. Pense aí. Ai, ai. 5:23. E olha, vamos deixar o nosso público ouvinte, né, se manifestar, falar pra gente, né, o que é que vê Itabuna, como é que vê Itabuna, você mesmo das cidades vizinhas, né, o que é que você vem pra cá, fazer o que aqui, de repente comprar, vender, cuidar da saúde. Fala aí pra gente como é que você vê a importância de Itabuna pra você. E você que tá de fora, né? Deixa eu trazer até o número do WhatsApp aqui pra você participar com a gente, você que nunca participou. Fala pra gente a saudade que você tem da querida Itabuna, mesmo que de repente você nunca morou aqui, você que nunca morou aqui, mas de repente precisou tanto, utilizou tanto a nossa cidade, né, Vanderlei? Aí vai contar pra gente aí no áudio, né, parabenizando a nossa cidade, tá? Deixa eu trazer o telefone, 739-9179-9601. Vou repetir, 739-9179-9601. É o nosso telefone do WhatsApp para você participar e falar com a gente sobre Itabuna. Mas vamos lá, Vanderlei, 5:24, 5:24, o povo já tá participando com a gente. Um abraço aí para o Dudu. Bom dia, Ivamar, manda um alô para meu pai na fazenda Catulé, é o Dudu. Pronto, na realidade é Natália que tá mandando um abraço aí para o Dudu. Ulisses, lá do Carlos Silva, tá aqui com a gente, mandando fotos aqui certamente da família. Alô, Ulisses, bom dia.
2: Bom dia, Rádio Boa, FM, ouvinte, amigos e amigas, que tenhamos excelente terça-feira.
0: Ele fala cantando.
2: Que Deus esteja no coração de todos nós. Amém? Aqui quem fala é Ulisses, liderança do bairro Carlos Silva da Araí, de Itabuna, Bahia. Peço um alô para os meus amigos Andrade do Coco, do bairro Fonseca, Ângelo do Mingau, do bairro São Caetano, Bocais, do bairro Carlos Silva Andaraí. Obrigado, atenção de todos. Estamos juntos nessa luta. Valeu.
0: Valeu, Ulisses. Bom dia para você, toda a turma aí do Carlos Silva, né? Que é o final de São Caetano ali, para quem não sabe. Um abraço, Marcelo. Obrigado pelo carinho, né? O Marcelo, ele dizendo aqui, bom dia. Olha, eu tenho que parabenizar você, Ivamar, por ter a hombridade é de se tornar um empresário bem sucedido ao passar, ao passar por cima de etapas da sua vida sem passar por cima de ninguém, verdade. Graças a Deus a gente conseguiu aí sem nunca atrapalhar a vida de ninguém, sem nunca estar devendo nada a ninguém, né? E é isso. E olha que é difícil realmente, porque nesse país é difícil ser direito, né? É caro ser direito, infelizmente. Fala, povo!
3: Bom dia, Ivamar Mesquita.
0: Bom dia.
3: Toda bancada da boa, tá na boa, Cartelinho. Bom dia, todo Itabunense. Parabéns pela sua emancipação, que faz as batalhas que tem. Queria botar todo mundo aqui da pele Barbejé, Guilherme.
0: Ei, lasqueiro.
3: Minha irmã, chamadinha. Gosto muito de você, aqui, ouvinte, nota 10.
0: Pronto.
3: Você é uma pessoa maravilhosa.
0: É o José Dionísio, que já tá na escuta, né, Zé? Bom dia. Olha a Tati lá de São Lourenço, bom dia, Ivamar, tô na boa, tô feliz. Com certeza, Tati, um abraço, querida, bom dia pra você. Fala, povo!
4: Bom dia, Ivamar, Vanderlei, João Grilo.
0: Bom dia.
4: Tá falando aqui, Rival Velho Argentino.
0: É o Elton Argentino?
4: Quero mandar um alusão pra meu amigo Vardu, aí na Serra, Vardu. Meu amigo Fal, que foi pra fazenda também, deve estar aí agora. Um abraço pra todo mundo, Arnaldo Domingau, Shaolin, Roberto, essa turma boa aqui da Atlântico, meus companheiros de trabalho. Que Deus dará um dia feliz a cada um de nós, Riva.
0: Amém.
4: Que Itabuna melhore. Em nome do Senhor Jesus. Obrigado, que Deus nos abençoe, Riva.
0: Um abraço, meu irmão. Bom dia, que Deus realmente possa, né, iluminar cada vez mais a cabeça dos nossos governantes e possa trazer uma cidade sempre melhor para todos nós, né? O hospital de base, por exemplo, olha, é proibido adoecer por aqui, hein? Não adoeça, não. Não queira precisar do hospital, não, tá? Porque infelizmente, eu não estou aqui com ataques, mas é uma realidade, né? Faltando remédio, faltando médico, faltando situações até mesmo de exames. Meu Deus, que triste, né? Um hospital tão bonito, tão grande. Flávio Santos, bom dia.
1: Bom dia, Ribamar Mesquita. Aqui está falando é Betão da Fazenda Limeira.
0: Ô, Betão.
1: Quero mandar um bom dia aí para todos vocês aí. Meu pai de dói, ó. Aí no quilômetro 3 de Guararema. E para Itamar.
0: Muita
1: pé aí. Um abraço, tudo, bom dia a todos.
0: Valeu, nego, velho. Um abraço para você. Fala, povo.
5: Bom dia, Ivamar.
0: Bom dia.
5: Tá feliz. É Del daqui do Posto Fiscal de Borarém.
0: Ô, Del.
5: Ivamar, manda um alô aí.
0: Pra
5: Gui. Eu quero que você bota aqui debaixo do Gé.
0: Cuidado, Gui.
5: Bota Gui, Ronaldo, Willa, Gil, Ibira. Daí da Fazenda Portão de Ferro.
0: Fazenda Portão de Ferro.
5: Da Boa Sentença.
0: Pronto, pronto. A turma da Boa Sentença e a turma da Portão de Ferro. Muito conhecida essa fazenda, né? Portão de Ferro. Fala, povo!
6: Bom dia, Ivamar. Bom dia a todos. Aquele abraço. Ótima terça-feira abençoada a todos vocês.
0: Aqui é o Caco.
6: Guitarra, irmão, que vocês falam, né? Tá na boa, tá feliz. É assim que se diz. É
0: assim que
6: bom
0: se
6: dia,
0: diz.
6: Ótima terça-feira abençoada.
0: Bom dia, Caco. Para todos nós, uma excelente terça-feira de feriado em Itabuna. E para vocês das cidades vizinhas, um excelente trabalho para todo mundo. Zuleide Jussari, bom dia, Azul.
7: Bom dia, Ivamar. Bom dia, Zuleide. Aqui direto de Itacaré, Bahia.
0: Tá em Itacaré.
7: Um alô aí pro povão. É, para Maria e Bico de Pato em Jussari. Vai para minha irmã Adriana, meu cunhado Péricles, em São José da Vitória. Para minha mãe Dona Olga em Boererema. Vai para Preto de Beré, Júnior da Água. Seu é Edmundo e sua esposa lá na Fazenda Cristal. Vanusa e Adroaldo na Fazenda Cristal. E todos que estão ligadão aí. Tá na boa, tá feliz. Bom dia.
0: Bom dia.
7: Vai para Ney e Zé Caboclo lá na Fazenda Bela Arte também, que está ligado. E Walter em São Paulo. Tá na boa, tá feliz. Bom dia.
0: Bom dia, querida, bom dia.
8: Ei, mamãe.
0: Oi.
8: Aniversário da nossa cidade hoje.
0: É.
8: Eu tava aqui lembrando com o Vanderlei, viu?
0: Lembrando o quê?
8: O que tem de gente que tá fora da cidade e com saudade, hein?
0: Ah, tem mesmo.
8: É, rapaz. O nosso povo que vai embora pra tentar um futuro melhor. Mas fica com a saudade daqui, né, irmão?
0: É, rapaz, não é pra menos.
8: Um abraço pra esse povo bom aí,
0: ó. Um abraço pra esse povo bom, não é pra menos, né? Por exemplo, ó, meu amigo Geraldo Ribeiro. Já morou aqui em Itabuna, né, Geraldo? Não sei se Geraldo é de Itapé mesmo, de Itabuna, mas tá agora lá pras bandas de Itapé, mas sempre com saudade de Itabuna, né, Geraldo? Bom dia!
9: Bom dia pra você, Ivomar, bom dia para João Grilo, Vanderlei Santos, para o doutor Cacau, Bebeto Oliveira, Walter Machado, toda a equipe. É, Riva, passando aqui para lhe convidar você e sua equipe para o primeiro passeio rural de Itapé.
0: Olha, rapaz!
9: Nós contamos com sua presença e sua equipe no próximo dia 13 de setembro, a concentração na Ponte Nova e o percurso de 7 quilômetros.
0: Olha,
9: parabenizar
0: só
9: também minha cidade, Itabuna. É uma pena, né, Riva? Você vê hoje uma cidade com mais de 250 mil habitantes e um estádio de futebol com mais de 4 anos para se fazer a sua recuperação.
0: Olha aí.
9: A sua reforma.
0: É.
9: Então, Riva, a gente fica triste. Mas aqui pra você, o que importa, contamos com sua presença no primeiro passeio rural de Itapé. Forte abraço.
0: Forte
9: bom
0: abraço.
9: Dia. Geraldo Ribeiro, direto da cidade.
0: Valeu,
9: Itapé,
0: Geraldo.
9: Sul da Bahia.
0: Depois você explica, Geraldo, como é esse passeio? É a pé, a bicicleta, é a cavalo? Explica pra gente. Bom, se o passeio é 7 quilômetros, passa a ser a 14, né? Porque se for andando 7 quilômetros mais 7 de volta, vai dar 14 quilômetros. Depois explica pra gente direitinho aí, que é pra gente falar para o povo aqui e fazer esse convite, tá certo? Bom dia para você e para toda a turma de Itapé, que praticamente faz parte de Itabuna também, né? Deixa eu ver quem tá aqui. Bom dia, Ivamar Mesquita, João Grilo, Vanderlei, no Rancho da Boa, tá na boa, tá feliz. É o Crispim Ferreira de Buerarema, lá no bairro São Bento, mandando um alô. Manda um alô, Ivamar, para mim, para minha família e para todos que estão na sua escuta. Valeu, Crispim, bom dia para você também. Povo no rádio, Samuel Oliveira tá aqui. Fala, Samuca.
10: Bom dia, Ivamar, bom dia, ouvintes da Boa FM. Ivamar, gostaria de mandar os parabéns para a cidade de Itabuna. Uhum. Ivamar, gostaria de saber também se o saque lá no shopping vai funcionar hoje.
0: Acredito que não.
10: Você sabe me dizer que o pessoal quer resolver um problema de documentação lá no saque, no shopping, aí não sabe se vai abrir hoje ou não.
0: Provavelmente não.
10: Essa resposta sua aí, se for possível.
0: Viu, Samuel?
10: Um abraço.
0: Um abraço, meu irmão. Repartimentos públicos não funcionam, né? Quando o município está principalmente comemorando o aniversário do município. Então, eu não viria, tá? Não tenho essa certeza, mas 90% de chance de não abrir, tá, irmão? Então, para não perder viagem, já sabe, é melhor deixar para amanhã, tá certo? Deixa para amanhã. Clenilto, bom dia.
11: Bom dia, Ibamar. Bom dia, João Grilo. Bom dia, Vanderlei. Ibamar, quem tá falando é Clenilton, conhecido por Brinde, mora em Areia Branca, agora mora aqui em Itabuna, Califórnia.
0: Olha aí.
11: Ibamar, eu quero mandar um abraço lá em Areia Branca, pra Pé de Suia, Dona Carli, que é a esposa de Pé de Suia, Júnior Barbosa, Alisson, Adroaldo Pé de Gancho, e Troféu, Clóvis, e todos que estão ouvindo essa rádio maravilhosa aí, um abraço, que Deus continue abençoando todos.
0: Valeu, Clenilton, um abraço realmente aí pra turma de Areia Branca, né? Encontrei com meu amigo Júnior esses dias, rapaz, aquele homem não fica velho, não. Tá doido, rapaz. Tá lá com a cara lisa ainda, não tá velho, não, viu? Um abraço, Júnior Barbosa, toda a família Barbosa e todos os amigos aí de Areia Branca. O que que ele quer, rapaz? É o que, rapaz, que você tá... É o que, diga?
8: Vanderlei, tá querendo comprar pão.
0: Qual é comprar pão, rapaz? Vai trabalhar, Vanderlei. Você vai sair daqui pra comprar pão, você tá doido?
8: Tem padaria aberta?
0: Não sei se tem aberta, não. Sei não.
8: É, mamãe, mas tem que saber se tem padaria aberta aí, ó. Porque é feriado.
0: Sim.
8: Feriado pra não trabalhar.
0: Ah.
8: Mas a barriga não dá feriado, não.
0: A barriga não dá feriado, então tu traz... Tu trazia de casa alguma coisa pra comer, mas não vai pra padaria, não.
8: Eu tô com fome,
0: problema
8: viu?
0: Seu. Problema seu.
8: E aí, mamãe?
0: Não.
8: E aí, se tem padaria aberta.
0: E mesmo, se tiver, eu tranquei a porta, vocês só vão abrir, só vão sair se eu abrir a porta. Pronto, não tem padaria aberta, não. E se tiver, quem tá fechado é aqui. Pronto, não vai pra padaria, não. Ah, vai procurar o que fazer, rapaz. 5 horas 34 minutos, 5 e 34, nós vamos faturar e voltamos já já. É o que, rapaz?
8: Ele veio,
0: viu? Ele veio?
8: Doutor do Cacau chegou.
0: Doutor do Cacau chegou, Vanderlei, mesmo no feriado, olha.
8: Ah, rapaz. Tá vendo, Ivamar?
0: Ah.
8: Tá vendo que, mesmo com feriado, tem muita gente que trabalha?
0: Ah, tem muita gente que hoje vai abrir padaria, açougue, mercado, mercearia, farmácia, né? Por aí vai.
8: Olha aí, traz aí, Vanderlei. Traz aí um cafezinho pra doutor do Cacau.
0: Traz um cafezinho pra ele, Vanderlei. Enquanto...

0: Faz um cafezinho pra ele, Vanderlei. Enquanto isso, enquanto ele toma uma talagada de café, nós vamos faturar e voltamos já já. 5h35 agora. Avante, Vanderlei.
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1: 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Ei, rapaz, olha aí, 5h39, Itabuna hoje acordando de cara nova, né? É, a cara mais velha, porém com tudo novo, né? Tudo há de renovar nessa cidade para melhor. Fé em Deus, fé em Deus. 116 anos. Deixa eu falar com o doutor do Cacau, esse que também faz parte da história de Itabuna. Afinal, vem lá da CEPLAC, né? Vem lá dos tempos de outrora. Alô, alô, doutor do Cacau, bom dia, bom dia.
2: Bom dia, Rivamar. Bom dia, João Grilo. Bom dia, Vanderlei. E eu sou itabunense.
1: É itabunense?
2: Eu sou cidadão itabunense.
1: Recebeu a honra?
2: Título.
1: Olha aí.
2: Cidadão itabunense, eu sou papajaca duas vezes.
1: É, deixa
2: a minha terra.
1: Deixa a Vanderlei ajeitar aí o microfone.
2: A minha terra.
1: Sim.
2: É papajaca.
1: É Ilhéus.
2: Não, sou de Muritiba.
1: Ah, é mesmo? Muritiba.
2: Papajaca. E aí, quando nós chegamos aqui, aí eu tive

0: prazer, né? Me deram, a Câmara me deu.
1: Olha aí.
0: O cidadão itabunense. Então eu sou papajaca duas vezes.
1: Duas vezes. É uma honra, né, doutor Cacau?
0: É uma honra ser aqui itabunense.
1: Porque eu vejo que você gosta daqui, tanto que mora aqui já há muitos anos.
0: Desde 1981.
1: Olha aí, rapaz. 1981, a cidade lhe acolheu.
0: 45 anos aqui em Itabuna.
1: É. E assim tem várias pessoas, né? Que hoje fazem parte da história de Itabuna, que vieram de fora e estão dando o seu talento, o seu trabalho, assim, né? Como o doutor do Cacau, Ivan Costa, né? Que vem da CEPLAC. Conta um pouco da história da CEPLAC, quando você chegou, de lá pra cá, as mudanças que você tem visto, e tenho certeza que são mudanças caluniosas, assim, para Itabuna, né?
0: Quando eu cheguei na CEPLAC, foi em 1970. Uhum. 1970, para fazer estágio.
1: Uhum.
0: E o estágio era lá em... Eu estagiei em Birataia, naquela região de Birataia. Antiga tesourinha, né?
1: Sim.
0: Tesouro e tesourinha ali, né? Eu estagiei ali. E o estágio era para quem era homem. Não é isso? O estágio era assim. Negócio brabo, é assim.
1: Ou seja...
0: Estágio...
1: Homem no sentido de dizer que era muito puxado, né?
0: Era, e você tinha que ser corajoso.
1: Tinha sangue no olho.
0: Primeiro, deixava você numa estrada, terça de manhã cedo, e programava o carro da CEPLAC, a caminhonete preta, pra lhe pegar sábado de manhã, no fim do ramal.
1: Tá lascado.
0: Aí quando? Eram 13 estagiários.
1: Mas tipo o quê? Largar na estrada com o quê?
0: Pra fazer o trabalho de levantamento, de chegar nas fazendas, pegar os dados da fazenda, tirar a morra de solo, pronto.
1: Lembrando que naquela época não tinha energia nas fazendas.
0: Não tinha nada. Aí, peraí, bem. Aí você ia. Aí, quando a caminhonete largou a gente, né, no ramal daquele, isso aí tal. Sábado vamos pegar você na fazenda tal, no fim do ramal.
1: Isso, né? Naquela época você tinha que idade, em média?
0: 20.
1: 20 anos de idade. 20
0: anos. Okay. Aí nós sentamos assim num toco, um tronco de árvore, 13 pessoas, 13 estudantes de agronomia no último grau.
1: Certo.
0: No último ano de quarto ano. Aí nós perguntamos, nós vamos almoçar onde? Sim. Aí nós vamos dormir aonde? Aí o motorista Soares, João Soares, o motorista. Não, vocês vão.
1: Se virem.
0: Vocês vão almoçar onde achar.
1: Meu
0: Deus. E vão dormir onde achar. O estágio é esse. Aí...
1: Só uma pausazinha, você vê que mundo de Nutella que nós estamos vivendo, né? Vai fazer isso hoje, né? Algum curso aí pra ver o pau que rola.
0: Aí, primeiro, aí vinha uma rejeição dos produtores.
1: Rejeição no que sentido?
0: Não aceitava a entrada da CEPLAC nas fazendas, que inventaram naquela época, que a CEPLAC ia tomar as fazendas.
1: É porque, olha, até hoje assusta, né? Hoje, por exemplo, se chegar alguém, como uma vez chegou um pessoal do eu não vou dizer nem de que setor foi, lá em minha fazenda, diga aqui não. Aqui eu não permito, não. Não, porque a gente quer ver uma árvore, vai ver lá, me deu vontade de dizer, vai ver nos infernos. Aqui não.
0: Não,
1: porque a gente fica com medo hoje do governo realmente estar medindo e tal, para daqui a pouco estar tomando. Mas vamos lá.
0: Assim, não, aqui não entra não. Tinha fazenda que fechava, cancela. Né? Você chegava, vocês são de onde? Dá certo. Não, aqui não
1: aqui
0: quero
1: não.
0: Não.
1: Aqui não.
0: Aí você ia, né?
1: Não sabia disso.
0: Na fazenda aqui. E aceitava a gente sentava com o dono e pegava os dados, era um cadastro.
1: Naquela época o cacau era bem forte, né?
0: Muito forte, olha. E os produtores tinham muito dinheiro. Era fazendeiro grande, sim. Só que não tinha estrada. A maioria você ia de pé. Quando o fazendeiro gostava do seu trabalho, que você começava, ele emprestava um burro para você. Centralizava numa fazenda e você saía para fazer o cadastro numa fazenda. Na maioria de pé. Né? Quando tinha um burro, lhe emprestava um burro. Mas você dormia tudo que é lugar, ó, dormia em casa de farinha aberta, dormia em armazém de cacau, dormia em cima de BHC, no depósito, dormia tudo que é lugar, né? Você levava uma sacola com roupa, o cadastro, os papéis para você anotar e um trado. Cada vez que você tirava mó de solo, você tinha que trazer, você tinha que carregar. Quando chegava no fim, dava vontade de jogar fora. Um monte de terra na mão.
1: Nessa época, a CEPLAC fazia aí exame de solo aqui, não?
0: Fazia.
1: Olha só. Você vê. Ô, gente, ó, outra pausa. Rapaz, que decadência, hein? 70! Naquela época se fazia exame de solo. Hoje não tem. Aqui em Itabuna não se faz exame de soro.
0: A notícia é boa, não sei se vai concretizar.
1: Vamos lá.
0: Nós recebemos a diretora da CEPLAC no sábado.
1: Sábado agora?
0: Sábado. Ela queria ver. Ela é muito atuante, essa
1: diretora. Vamos lá.
0: O diretor administrativo. E aí ela pediu para o projeto 500 mostrar a ela, com a equipe dela, uma fazenda que tivesse o projeto 500 sendo exercitado. Ela queria ver as áreas novas, renovadas, área produzindo, área com a produtividade alta e tal. Nós levamos ela no sábado de manhã, na Fazenda Alegrias, ali de Jundiaí, de Antônio Lavini. Então nós mostramos, aí ela disse durante que a primeira coisa que ela vai fazer essa agora em setembro, outubro, era voltar ao laboratório.
1: Olha que notícia boa, gente.
0: Bom,
1: que
0: ela disse, que está reestruturando.
1: Caramba,
0: pra começar.
1: Chegar, me consertei melhor na cadeira.
0: Caramba. Aí, que ela vai fazer de tudo agora para voltar ao laboratório. Essa é a primeira notícia, né? No laboratório. E prometeu também voltar uma parte da assistência técnica. Se isso se concretiza, é um passo muito bom.
1: Poxa, a decisão vida, que boa.
0: Aí, pare bem. Aí, sim, em 1970, isso. Você dormia em tudo que é lugar, casa de farinha e tal. Eu me lembro que um dia eu cheguei numa fazenda, não tinha onde dormir. Quer dizer, tinha na casa do dono, mas ele ia dar a casa, ele não é um estranho.
1: Mas não ia mesmo.
0: Só tem
1: ainda mais para 13 pessoas.
0: Ainda mais. Não, cada um foi para um canto.
1: Ah, foi?
0: Não, mas não foi não. Os 11 do Rio de Janeiro desistiram.
1: Desistiram.
0: Não, no ramal, quando botaram, que disse que não tinha comida, ia dormir, eles foram embora.
1: Quantos? 11 desistiram? 13.
0: 11 desistiram.
1: Meu Deus.
0: Só ficou dois baianos, um de Juazeiro
1: e tu.
0: E eu.
1: Olha.
0: Aí eu disse a João, que era de Juazeiro: João, olha, e eu posso nunca mais voltar aqui. A dar um de covarde, não dou não. Eu posso nunca mais voltar nessa região. Agora, desistir como covarde, vou não. Eu vou até o fim do estágio.
1: Olha,
0: agora, no final, eu posso até não aparecer mais nessa região. Agora, desistir, não.
1: E aí?
0: Aí os 11 foram embora, ficou eu e o João. Aí,
1: João tá vivo ainda?
0: Tá,
1: graças a Deus.
0: Lá em Juazeiro. Aí, aí você tá aqui, né? Aí chegou numa fazenda, tem mil casos, mas chegou numa fazenda, o dono disse: olha, só tem a casa de farinha pra você dormir aberta. E aí, com fome, pronto, com fome. Aí, eu comi hoje. O dono não ofereceu comida. Né? Aí, um trabalhador pegou um pedaço de carne com gordura, eu lembro,
1: você
0: e botou na brasa da casa de farinha ali, embaixo do negócio que tava torrando a farinha. Aí eu perguntei ao cara, rapaz, eu tinha dinheiro no bolso, mas não tinha comida. Aí a pior coisa do mundo existe, mamá. Você tá com o dinheiro do... Pior fome que existe é você. Duas coisas, a pior fome que existe. Primeiro é você não poder comer. Aí é a fome desgraçada. E a segunda é ter dinheiro no bolso e não ter onde comprar. Negócio triste, viu?
1: E aí?
0: Aí eu disse assim, aí o peão botou um pedaço de carne pra assar no sal, sem tirar sal, sem nada, na tora, como a gente chama, né? Aí ele disse assim, e fazendo um pirão de água quente, numa bacia branca, eu me lembro. Esmaltado antigamente, aquela
1: esmaltada. Né?
0: Aí eu perguntei ele, meu amigo, você me vende um pedaço dessa carne? Aí, ele, não, eu não lhe vendo não, eu lhe dou um pedaço da carne.
1: O pião, dono da fazenda não ofereceu, mas o peão, sempre assim, né?
0: Aí o peão disse, não, eu lhe dou, doutor, eu lhe dou. Aí,
1: doutor, não, que na época não era nem doutor, era menino, né? Lidou, rapazinho.
0: Mas ele é doutor mesmo, foi, ele era doutor. Era o último ano, né? O último ano de agronomia. Aí ele disse assim, ó, ele deu um pedaço. Rapaz, a carne, quando botava na boca, era sal puro.
1: Mas se tornou a carne mais gostosa do mundo.
0: Pra
1: né?
0: quem tá com fome, qualquer comida é boa. E aí você, aí farinha, aquele pirão de farinha.
1: Teve um cafezinho pra rebater?
0: Naquele pirão de farinha, um pedaço de carne e água pra dentro pra tirar o sal. Né?
1: Aliviou.
0: E fui dormir. Aí quando eu fiquei ali, aí perguntei o velho que tava. Disse, o senhor me vende essa farinha? Ele disse, não, doutor, não tá pronta não, tá zanzando ainda. Zanzando quer dizer. Antes de torrar. Não, antes de torrar.
1: Ah, sim.
0: Quando a sacode antes de torrar, tinha uma zanzando. Aí. Ele disse, não, mas quando ficar pronto, o senhor pode pegar a quantidade que o senhor quiser aí. Não tem mais nenhum, não, tá certo. Aí, depois ficou pronto, ele aí puxou. Ele disse, o senhor vai dormir onde? Saí em cima do forno. Ele disse, mas o senhor pode dormir em cima do forno, doutor? O senhor tem que tirar as brasas. Aí puxou as brasas com rodo, puxou a brasa para esfriar. Eu botei uma lona em cima. Aí ele me disse, doutor, o senhor tem coragem de dormir aí? Disse, Por quê, rapaz? Rapaz, não é bom dormir em casa de farinha que fez farinha, não. Por quê? Porque o lobisomem,
1: eu já ouvi falar,
0: vem comer o resto da farinha que ficou no...
1: Vem lamber o tacho, né? Vem lamber.
0: Aí
1: o
0: eu disse ele, olha, do jeito que eu tô cansado aqui. Depois de andar seis dias na perna,
1: rapaz.
0: Aqui uai, já tem um jeito. Tomara que venha uma lobisomem. Até hoje eu lembro. Aí eu caí, mas eu tô de rapaz, eu bati. Não é que tirou, que esfriou.
1: E contando assim, viu, doutor?
0: Eu deitei.
1: A gente
0: imagina. Eu já acordei, irmão, às 5 horas da manhã com um galo, aqueles galos cantando, sim, que era bonito aquilo, né?
1: É bonito.
0: É bonito. Aí eu acordei. Acordei. Aí tava descansado. Com a barriga.
1: Claro, forrada.
0: Forrada. E aí pronto, pra começar. Aí de manhã cedo, sábado, aí a caminhonete chegava pra recolher a gente. Recolhia.
1: Só tinha dois para levar de volta.
0: Dois para levar de volta. Mas isso é assim. Então, estádio em Birataia, na região. Então, nesse estádio, tem mil histórias, né? Eu lembro, tem uma aqui boa. É uma boa.
1: Conta ligeiro,
0: os ouvintes, tá passando. Os ouvintes. Aí eu cheguei numa casa, aí tinha um casal de velho. Aí ele disse: olha, doutor, o senhor vai dormir aqui na sala, só tem esse lugar aqui. Tem duas coisas para o senhor dormir: uma lona, e aí eu e João.
1: Sim.
0: Uma lona e uma cama de campanha.
1: Aí, como é cama de campanha?
0: Aquela cama que
1: abre e fecha. Que abre e fecha, sim,
0: cama,
1: sim,
0: de campanha.
1: Sim.
0: Igual, aí João usurário disse: não, eu quero a cama de campanha. Não, eu vi com a lona, mas eu já conhecia a cama de campanha. aí cama de campanha, assim, é boa coisa na roça, né? Vou dizer. Aí ele disse assim, aí João deitou, eu também na lona, botei a malinha, a pastinha
1: para o travesseiro
0: e deitei na lona. Sem coberta, sem nada, era aleatório, né?
1: Meu Deus.
0: Aí do outro lado do quarto não tinha... não tinha forro. Então você ouvia o que o velho estava começando lá do outro lado, mais velha. Aí o velho disse assim: mas como é que você dá aquela cama para o menino dormir? Aí a velha disse: o que é que tem? Aí ele disse: a cama que carregou o morto. O João pulou. Aí o pulou e falou: tô fora. Eu digo: tô fora, você vai dormir aí mesmo. Então você vê que em fazenda antigamente, que não tinha transporte, quando tinha uma pessoa doente ou morta para carregar, botava no pau, né? Marra quatro pau, né? E carrega. Então, entendeu?
1: A cama do seu amigo foi levado um defunto.
0: Um defunto para enterrar. Aí, para arranjar o cachorro na cidade, né? Para depois enterrar. Então, João dormiu no chão. Ele não dormiu na cama.
1: Ivan, a CEPLAC, então, quando, nos anos 70, né? Quando você estava se formando nessa época, já estava bem encaminhada já.
0: A CEPLAC era um...
1: E por que, né?
0: A CEPLAC pegou.
1: E por que naquela época, você contando aí, é bom a gente relembrar um pouco, pegou esse medo para alguns fazendeiros de: olha, essa placa vai estar tomando terra. O que foi que houve? Por que esse sombrio assim?
0: O povo não inventa
1: coisa.
0: A placa ia, fazia o cadastro. Olha, quem tinha dívida, refinanciava a dívida, né? Todas as dívidas que o produtor tinha no banco e tudo que é lugar refinanciou a dívida. Porque essa placa foi criada para refinanciar a dívida.
1: Uhum.
0: A região quebrou geral, né?
1: Uhum.
0: Com a mesma coisa, sobrando cacau, não tinha onde vender.
1: Ah, foi?
0: O produtor quebrou. Foi, jogou até cacau no Rio. Eu botei cacau no Rio com preço barato e não tinha, na época da guerra, né? Não teve. E aí o que aconteceu? Quebrou o cacau, a CEPLAC refinanciou as dívidas, uhum, né? Depois trouxe o doutor Paulo Alvim, né? Muito bom pesquisador. E ele estruturou a CEPLAC, fundou o CEPEC, a pesquisa. Depois, em 63, em 1964, criou a extensão. Depois criou a EMARC, né? As escolas médias, para formar
1: a tecnologia. E a Embrapa, agrícola. Fala pra gente da Embrapa.
0: A Embrapa hoje é um desastre.
1: Não, mas antes de falar do desastre, eu vou entrar nesse assunto aqui, viu, gente? Atenção, hein? A Embrapa faliu. Tá? A Embrapa faliu, vou trazer já a matéria. Mas fala pra gente a importância da Embrapa em parceria com a CEPLAC e tantos outros que ajudam o homem do campo. Fala aí pra gente.
0: Na formação da Embrapa foi feita pelo ministro Aloysio Paulinelli.
1: Sim.
0: Ele verificou que no Brasil não tinha muita inovação tecnológica e estava muito atrasada a agricultura. Então ele resolveu com o ministro da Agricultura, que ele foi secretário de Agricultura em Minas, com o ministro da Agricultura, treinar e treinou mais de 500 técnicos em mestrado e doutorado no exterior. Então ele mandou os técnicos, né, para treinamento para fora, para quando chegasse aqui teria uma pesquisa muito bem estruturada. E hoje o boom que existe hoje, né, o avanço que teve na agricultura do Brasil foi em função das pesquisas que a Embrapa fez e que a extensão, pegando, né, a extensão rural, assistência técnica, pegando esses resultados de pesquisa, levou para as grandes empresas, né, transformou aquela região do Mato Grosso e Goiás, né, que era um cerrado que não tinha nada, né, com as pesquisas novas, hoje em dia o maior produtor do mundo de grãos, né,

0: naquela região do Mato Grosso e Goiás, né? Que era um cerrado que não tinha nada, né? Uhum. Com as pesquisas novas, hoje em dia o maior produtor do mundo de grãos, né? Aquela região ali. Então, e hoje essa tecnologia está sendo levada para a África. A Embrapa está sendo levada para a África. A Embrapa está indo lá na África treinar também os técnicos da África.
1: Muito bem, mas olha, quando eu falo a Embrapa faliu, é para chamar a atenção que a Embrapa não vai nada bem, tá?

0: Eu tô com uma matéria aqui, vamos ouvir um pouco dessa matéria, o que esse cabra diz aqui em relação à Embrapa. Vamos lá.
1: Agora, olha só, eu trago para vocês isso aqui, eu me surpreendi. Saiu um relatório da Embrapa sobre como que as coisas estão acontecendo lá dentro da Embrapa, e eu me surpreendi com a situação da Embrapa, como se deteriorou nesse governo aqui. Vem comigo aqui nessa matéria. Olha só, a Embrapa virou uma folha de pagamento com pesquisa anexa. Antônio Cabreira, obrigado aqui pela análise, ele fala o seguinte: ninguém discute o que a Embrapa representou para o Brasil. O problema é usar o passado para esconder os números do presente. Veja os dados do relatório abaixo. Em 2025, a empresa teve despesas de 4,6 bilhões de reais. Desse total, 4,527 bilhões, ou seja, 97% desse total, foram destinados a pessoal e custeio. Pô, custeio é aquela conta miúda, melhor. É café, papel, é as coisas do dia a dia ali, né? Para investimentos e inversões, sobraram apenas 140 milhões de reais num orçamento de quase 5 bilhões. Sobraram apenas 140 milhões. 3% do orçamento. Isso não é compatível com uma instituição que pretende liderar a inovação científica. Não existe mais dinheiro na Embrapa para pesquisa. É importante ser preciso. Os 97% não corresponde apenas à folha de pagamento, mas à soma de pessoal e custeio. Ainda assim, uma empresa de pesquisa que investe apenas 3% precisa explicar como pretende financiar laboratórios, equipamentos, experimentação, biotecnologia, inteligência artificial, pesquisa de campo, formação e por aí vai, né? Ao mesmo tempo, o patrimônio líquido, olha isso aqui, hein? O patrimônio líquido da Embrapa passou de 717 milhões positivos em 2018 para 635 milhões negativos. A Embrapa faliu.
0: Deus do céu, o que, que é isso, gente?
1: Uma deteriorização do seu patrimônio, deterioração do patrimônio de 1,35 bilhão no único mandato. O fluxo de caixa operacional também foi negativo em 4 bilhões. A empresa só encerrou o ano com suficiência de caixa porque recebeu recursos do Tesouro. Nos Estados Unidos, cerca de 62% do orçamento do serviço de pesquisa agrícola, tá, é destinado a pessoal, 62%. Na Embrapa, 97%, junto ali com custeio e tal.
0: Bom, e aí cresce, né, o que vem de informações da Embrapa. Vocês estão entendendo? É mais um setor, é mais um patrimônio, porque não dizer a nível nacional, falido. Falido. Precisa dizer alguma coisa? Quem é o culpado? Deus me livre, daqui a pouco aparece meio mundo defendendo. Você está inventando, você está mentindo, você está perseguindo. É assim. A gente traz a verdade, os fatos. A gente traz um programa para as pessoas saberem o que está acontecendo. Daqui a pouco aparece meia dúzia para defender. Pois não, pode falar, doutor.
2: Sim. E a CEPLAC?
0: Sim.
2: A mesma coisa.
0: A CEPLAC é a mesma coisa. Agora, a CEPLAC, diga-se de passagem, que desde os governos passados, que né, tem ficado no esquecimento.
2: Também.
0: A Embrapa, pelo que diz a matéria aqui, a Embrapa de 2018 para cá já começou a ter alguns sofrimentos a nível de investimento. E o que é pior, não é nem falta de investimento, é os gastos que aumentaram por demais, como o rapaz falou na matéria aqui, né?
2: Sim, mas não é falar só desse governo, é de qualquer
0: não,
2: governo.
0: Não, claro, claro, de qualquer governo.
2: Então, os governos foram deixando...
0: Uhum.
2: A parte principal de renda do Brasil é o agro.
0: Isso.
2: 32% do PIB é do agro.
0: É do agro.
2: Então é o seguinte, olha, se tem um lugar importante que pode dar emprego, renda, exportação e tal, é o agro. Bom, foram esquecendo, ou foram perseguindo uma coisa ou outra coisa, né? Então aqui. A minha coisa não é CEPLAC. Acabaram com as EMARCs.
0: Exatamente.
2: Transferir as EMARC hoje não vai bem, né? Tem as quatro EMARC.
0: EMARC de Uruçuca,
2: Itapetinga, Valença e Teixeira.
0: Praticamente acabaram, né?
2: Aí então... o setor, o DEAD, que era de infraestrutura, acabaram. Que tudo que você olhar aqui na região foi feito com recurso do produtor. Ponte, telefone, não sei o que, eletricidade, tá, estrada, tá, porto, universidade, foi tudo dinheiro do produtor. 10% do produtor pagava.
0: Principalmente do cacau, hein?
2: Do cacau que eu tô falando. É. Do cacau pagava. Então, Isso. Aqui. Aí você vem aqui, aí você tem. Depois, terminaram com assistência técnica. Deixaram o produtor sem assistência técnica. O que resta hoje na CEPLAC são 9 ou 10 técnicos, ainda que não pode ser.

0: aposentar.
1: Uhum.
0: E no dia que puder se aposentar, termina, não tem. Não tem recurso. E restam alguns pesquisadores ainda na pesquisa da CEPLAC. Então se, do jeito que vai, a CEPLAC acaba daqui a no máximo um ou dois anos, acaba.
1: Vai acabar fechando. Tem mais reposição de profissionais. Uhum. Muitos estão se aposentando, outros estão falecendo. E não está tendo concurso público, né, para que essas pessoas sejam reativadas para trabalhar e manter as... É como se estivesse se programando para o fechamento dela, né? Os governos que estão entrando, né, entra governo, sai governo, é como se estivesse programando para o fechamento da CEPLAC. E essa agora da Embrapa me pegou de surpresa, né? Infelizmente está aí mais uma que está crescendo débito, gasto, né? Está ficando quase impossível se manter a Embrapa. E se continuar com essa matemática do jeito que eu estou vendo aí, meu Deus do céu, vai embora.
0: A Embrapa hoje tem muitos bons pesquisadores e tem também recursos para pagar a folha.
1: Por enquanto.
0: Sim.
1: A CEPLAC também tinha alguns anos atrás.
0: Mas não tem dinheiro para fazer pesquisa.
1: Pois é.
0: Eu tive com o presidente da Embrapa.
1: É a mesma coisa da CEPLAC alguns anos atrás.
0: Presidente da Embrapa anterior, sim, lá no Senado,
1: uhum,
0: quando nós fomos falar sobre o cacau no Senado, numa audiência pública, e o diretor de Ivan estão dizendo que a CEPLAC vem para a Embrapa.
1: Uhum.
0: Isso. Isso não tem condição, porque a Embrapa tem 42 centros de pesquisa, 42. Só tem recurso para 14. Como é que eu vou receber mais 7 da CEPLAC? São 7 da CEPLAC, viu? Não é um só não. Você tem o CEPEC daqui, você tem a pesquisa do Pará, duas estações do Pará, você tem a estação de Rondônia, tem a da Amazonas e tem a de Linhares.
1: Queriam botar para a Embrapa.
0: Passar para a Embrapa. A Embrapa não está aguentando.
1: O que tem?
0: Dos que tem, vai passar para onde, meu Deus?
1: Não,
0: né?
1: Então,
0: tem que tomar uma decisão.
1: Verdade. Né? 6:03, são 6:03, vamos dar uma faturada? E...
2: É, Ivamar.
1: É o quê?
2: Hoje é feriado.
1: Com certeza.
2: Mas eu tenho certeza que tem gente aí, ó, que tá na luta e na labuta, viu?
1: Ah, com certeza, né? Como nós falamos, pessoas de açougue, mercearia, mercadinhos que vão abrir, farmácias, né? Olha nós trabalhando aí, ó.
2: É, tem gente que abre seu comérciozinho aí.
1: Uhum.
2: Tem gente que trabalha dia de hoje.
1: É.
2: É, turma aí, ó. Açougueiros.
1: É.
2: Padaria.
1: Isto.
2: Mercearia.
1: Uhum.
2: É, farmácia.
1: Então.
2: Essa turma aí. Os amigos da feira.
1: Isso.
2: Essa turma aí não deixa de trabalhar, não.
1: Viu? Não, tá todo mundo na luta e na labuta aí, ó. É o feriado do dia da cidade de Itabuna, 116 anos, mas tem gente trabalhando, rapaz.
2: É. Ai, nós.
1: Então.
2: Estamos aqui, mamãe.
1: Estamos aqui, trabalhando.
2: Trabalhando pra esse povo bom, né?
1: Exatamente, ó.
2: Pois é. É feriado.
1: É.
2: Mas tem gente que tá na luta assim, ó.
1: Que nem nós. E vamos trabalhar, Vanderlei. 6:04 agora. Avante, meu filho. Vai!
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2: Tô por cá. Olha, são 6:10, 6:10. E hoje é aniversário da Itabuna, né? Dia 28 de julho. E aniversário não, mas eu diria dia de comemorar, sabe o quê? O Dia Nacional do Agricultor. E a gente estava aqui, né? Exatamente relembrando a CEPLAC, falando também da Embrapa, situações que são desastrosas, né? Para a agricultura. E nada muito ao que comemorar. A verdade é essa. Mas os parabéns fica para esses guerreiros e guerreiras que são agricultores, que comemora-se hoje o Dia Nacional do Agricultor, dia 28 de julho. A data foi criada para celebrar a importância, né, de quem cultiva a terra. E hoje, aniversário também de Gandu, não é isso, doutor? Gandu também fazendo aniversário hoje, no dia 28 de julho, recebendo os parabéns juntamente com a nossa querida cidade Tabocas, a antiga Tabocas, hoje Itabuna. Pesquisa aí, doutor, Gandu. Antigamente tinha outro nome, Gandu, porque a gente falou de Itabuna, né? Então, Gandu, vê aí se era chamado de outra coisa, né? De outro nome, né? Outra coisa não, outro nome, para ficar mais preciso. Pois é, um abraço para todos aí que estão, de certa forma, parabenizando a nossa cidade. São 6:11, são 6:11. É o que, que ele quer, Vanderlei? Hein? Deixa eu ver, aumenta o som aí, deixa eu ver o que é que ele quer, Vanderlei. Tá, então depois você fala, é um alô que ele quer mandar.
3: Rapaz!
2: É o quê?
3: Ontem você deu o preço do cacau, Ivamar.
2: Sim.
3: Mas caiu demais, não foi?
2: Caiu demais, rapaz.
3: Rapaz, que sacanagem, viu?
2: Sacanagem.
3: Que sacanagem com o cacau e com o produtor do cacau.
2: Uhum.
3: Faz aí, Ivamar. Traz aí o preço pra nós ver.
2: Ah, ó, bom, vamos lá. Eu tenho uma péssima notícia pra te dar, viu, João Grilo e caros cacauicultores?
4: Opa!
2: Vamos comprar uma fazenda, Vanderlei? Ei, Vanderlei. Vambora, filho.

0: Ganhar muito dinheiro é besta, rapaz. Olha, do jeito que tá, não sei não, viu? Rapaz, olha, o cacau caiu mais, viu, gente? R$298,78. Arroba do cacau fechado ontem entre o eixo Itabuna e Ilhéus, R$298,78. Isso para o cacau convencional. É, já para o cacau certificado, você pôde negociar ontem a R$337,11. Repetindo, R$337,11. Então tá aí, né, o preço convencional, que é o preço que geralmente o cacauicultor negocia por aí, R$298,78. É, rapaz, tá difícil sobreviver, né? Ou conviver com o cacau nesse preço que está. 6:13 agora.
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0: Olha, eu perguntei aqui, né, a cidade Gandu, que está em aniversário hoje, qual o antigo nome da cidade Gandu? Olha só, o antigo nome da cidade de Gandu foi Fazenda Corujão. Olha só, Fazenda Corujão, que depois se tornou um arraial com o mesmo nome, antes de virar vila e receber a denominação atual. Então tá aí, hoje Gandu, antiga Fazenda Corujão, em aniversário hoje, junto com Itabuna. 6 horas e 14 minutos, é hora de irmos às manchetes dos jornais.
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0: É, 6 horas e 14 minutos, olha ele, Jornal à Tarde. Partidos da federação tentam barrar a candidatura de André Fraga à ALBA. Correio da Bahia. Médica é presa por injúria racial e homofobia em posto de gasolina na Bahia. Tribuna da Bahia. Prefeitura Formosa do Rio Preto abre concurso com salários de até 6,7

Prefeitura Formosa do Rio Preto abre concurso com salários de até 6,7 mil reais. O Globo. Gestão Trump prepara resposta ao Brasil após negativa de vistos para funcionários dos Estados Unidos. Deixa eu explicar, é que o Trump, ele falava em mandar alguns funcionários dos Estados Unidos exatamente para vistoriar, né, investigar as urnas eletrônicas do Brasil. Aí Lula disse, epa, aqui não, e aí negou esses vistos. Está dando o que falar. Olha, eu particularmente, eu penso assim, quem não deve, não teme. Abre as portas, manda vir. Manda vir você... Eu mesmo não confio nas urnas. Você confia, doutor? Eu também não. E já fiz pesquisa aqui no programa, onde foi quase unânime, onde os ouvintes disseram, não acredito. Eu não acredito nas urnas. É um direito meu, tá? E respeito o seu. Então, assim, já que o governo... Já que a justiça fala tanto, né? Não, as urnas. Convida! Abre as portas, fala, vem ver de perto. Fiquem com inveja, né, das nossas urnas. Engraçado, você sabe o quê? Nem a China tem. Nem o Japão tem. E olha que a China é um país que sai sempre em primeiro lugar, né? Na questão de tecnologia. Por que que a China não quer, hein? Nem o Japão, nem os Estados Unidos. Mas a Venezuela tem. Não é a Venezuela? Ué, é um país desse aí, né? Que a gente sabe como é que funciona. E o Brasil também. Teria que abrir as portas, dizer, olha, o país que quiser ver, venha ver, para vocês ficarem com inveja, para vocês, quem sabe, copiarem. Tinha que ser assim. Não é verdade? Eu penso assim. Quem não deve, não teme. Já pensou, Cadinho, você roubou minha galinha, entra, vai ver se sua galinha tá aqui, né? Agora você fica, não sei, não vi. Ah, o quê? 6h17, vambora. Jornal O Dia. Juiz que emprestou celular a criminosos dentro da cadeia é denunciado. Ave Maria, se essa moda pega, o que vai ter de policial, de carcerário, de isso e daquilo que vai ser denunciado, não tá no gibi. Celular emprestado na cadeia? Onde é que é novidade isso? Jornal Extra. Morte de recém-nascido em Duque de Caxias. Mãe confessa assassinato e diz que pai de bebê também participou. Pai, como é, menino? Ah, tá, pensei que foi ao contrário aqui, então vou tornar a repetir, porque eu realmente não entendi. Jornal Extra, morte de recém-nascido em Duque de Caxias, mãe confessa assassinato e diz que pai de bebê também participou. Olha que loucura, né? É como a gente tem dito, né, Vanderlei, né, João Grilo? A mente das pessoas tem adoecido cada vez mais. Mãe e pai mataram o bebê, meu Deus do céu. Folha de São Paulo. Maioria diz que família, amigos, imprensa e redes sociais não influenciam voto, aponta Datafolha. Eu acredito que influencia sim, viu? Principalmente imprensa, redes sociais, influencia sim. A imprensa e as redes sociais, quando joga para um time, meu amigo, joga confete e pinta de ouro. E o pior é que tem muita gente que acredita. O Estado de São Paulo. Governo Lula avalia crise provocada por Milei como muito grave, mas pede cautela a ministros. Correio Brasiliense. Flávio ironiza, vida é o revelador e reafirma candidatura ao Planalto. O Popular. Caiado destaca linha dura em promessas polêmicas. Diário Catarinense. Empreendedor formal ganha quase 3 vezes mais que informal em Santa Catarina, aponta levantamento do Sebrae. Olha, eu vou repetir isso aqui. Empreendedor formal ganha quase 3 vezes mais que informal. É assim que tem que administrar o país. Você sabe por quê? Quando você é um empreendedor formal, ou seja, que você está ali, né, perante a lei, pagando impostos, tudo, enfim,

0: você está gerando riqueza para o país. Você está gerando riqueza para futuramente você se aposentar. Agora, quando o informal começa a ganhar mais do que o formal, o que é que acontece? O incentivo de muita gente ir para a informalidade, né? Trabalhar de uma forma, eu diria, sombria, ou seja, por trás das sombras, por trás do muro. E aí o governo não ganha com isso? Sim, porque os impostos é aceito. Os impostos são bem-vindos, é preciso. O problema é que no Brasil os impostos só têm enchido o bolso de alguns. Né? E os investimentos não estão indo para quem é de direito, que é o povo brasileiro. Valor econômico. Itamaraty aciona OMC contra tarifaço dos Estados Unidos. Jornal A Crítica. Com Eduardo Braga, MDB, dá largada ao registro de candidatura no TSE. Estado de Minas. Novo oficializa Zema como candidato à presidência da República. Jornal do Comércio. Recepcionista denuncia agressões do ex-companheiro e suspeito é preso no Grande Recife. Diário do Nordeste. Polícia indicia chefe de arbitragem no Ceará por importunação e assédio sexual. Jornal Zero Hora. Cenários apontam que Guaíba deve ficar na cota de atenção, mas inundação não é descartada. Vamos com ele, Alexandre Garcia, já chegando por aqui para com as suas manchetes em nosso programa. Alô, Alexandre, bom dia.
1: Bom dia. No nosso encontro de hoje eu vou mostrar os problemas, mais problemas para a Débora do Batom, condenada a 14 anos pelo grande crime de escrever numa estátua de granito com batom uma frase do ministro Barroso. Vou falar também sobre a posse hoje da Keiko Fujimori na presidência do Peru. Uma posse que significa mais uma vitória da direita na América Latina. E vou mostrar para vocês um episódio dessa guerra moderna que está voltando a episódios antigos da Grande Guerra, em que pilotos inimigos atiravam uns nos outros de fuzil na mão, pois um piloto de um avião a hélice da Ucrânia está abatendo drones russos com tiros de fuzil. Detalhes daqui a pouco no nosso encontro diário. Do Rio de Janeiro, Alexandre Garcia.
0: Valeu, Alexandre. Que perversidade, que maldade com essa Débora do Batom, né, rapaz? 14 anos de cadeia. Aí a gente está vendo aí, né, tanta gente aí nesse Banco Master, milhões, bilhões de reais. Dá em nada, rapaz. Dá em nada. Ô, Ivamar, ela deveria ser punida porque ela pintou lá na estátua de sei lá o quê. Ô, estátua feia, diga-se de passagem, viu? Ai, procurar o que fazer. Perdeu mané. Como, sei lá, um ato até de repúdio falado pelo próprio ministro, né? Batom que com um paninho e água e sabão tirou no dia seguinte 14 anos de prisão. E sabe o que é que me dói? É que tem gente que diz assim, ó, por uma questão política, né? Que nada, tem que pagar mesmo. Cuidado, viu? Cuidado, porque só em você falar isso, pode ter certeza que você está cumprindo um pecado contra o próximo terrível. É. Pau que dói em Chico, dói em Francisco, né? Pois é, deveria doer, mas não dói. Você vê, uma mulher pintou de batom. Isso dói nada. No Brasil, dói não, doutor. Ó, perdeu o mané. Ah, lá em cima, aí tá certo. Doutor do Cacau tá falando lá em cima. A justiça é divina, aí tá certo. Aqui não dói não. É. Aí o que é que aqui se faz é que se paga. É, vamos ver, né? Então o que é que acontece? Perdeu mané, 14 anos de prisão. Meu Deus do céu, é. E parece que vem mais aí, né? O Alexandre Garcia vai falar sobre isso já já. 6h24, vambora, Vanderlei.
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0: 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Vamos lá, vamos lá. Vamos trabalhar. São 6 horas e 25 minutos. 6h25. O que é que você quer, rapaz? Não, senhor. Tá na hora de você trazer. Hã? É o que fala? Diga.
4: Eu posso pedir o galo pra cantar?
0: Pode, pode.
4: Então vou pedir.
0: Vá.
4: Canta, galo, canta!
0: Você tá vendo, doutor? Quer que eu arrumo? 6h25, vai, rapaz!
4: Vamos!
0: Oi!
4: Feriado hoje!
0: De novo,
4: mas rapaz! Mas vai ter vida na roça, né?
0: Vai, vai!
4: Muito bem, Vamar! Até porque, ó, vários municípios aí já estão acordados pra luta, viu?
0: Com certeza!
4: É! E aí, ó, cabe fazer a historinha pra manter a tradição!
0: Isto!
4: É, então vamos lá, Vamar!
0: Vamos!
4: Vamos lá, gente! Tá na hora! Tá na hora de Vida na Roça!
0: E hoje temos uma carta que está vindo do município de Una. E diz assim: Rivamar Seguro morreu de velho. E a gente só deve dormir com um olho aberto e outro fechado. Hoje em dia, Rivamar, não se pode confiar em mais ninguém. Quem quiser que se confie. Olha, meu plano hoje foi certeiro, Rivamar. Eu acordei nesse sábado, fiz café, dei a meus 4 filhos. E aí eu disse para meu marido Narciso. Eu disse assim para ele: olha, hoje eu tenho que ajudar a patroa a arrumar a casa. Hoje eu acho que eu vou demorar um pouquinho. Narciso me perguntou interessado: e dia de sábado não é tua folga, mulher? Eu respondi: não, é sim, mas a patroa me pediu e disse que vai dar uma arrumada por fora e não me disse mais nada, só disse que eu tenho que ir pra lá. E aí, Vamar, ele ficou assim me olhando e eu fiquei de cá só dizendo que a patroa tinha me pedido pra me ir, que ela iria me pagar por fora. Minhas duas irmãs que moram comigo, que é a Lúcia e a Lucidalva, já tinham se levantado e eu disse a elas, eu digo: olha, as meninas, vocês cuidem aí do almoço e levem aquela roupa que eu separei ontem, levem lá pro riacho e lavem pra mim. Elas ouviram caladas, como quem tá de acordo. Eu peguei a minha sacola e saí. Olha, nós tivemos sorte nessa fazenda, Rivamar. Já estamos com mais de 5 anos aqui. Narciso trabalha na roça e eu trabalho na casa do patrão. Quando nós se casou, eu tinha 14 anos e ele 17. Casou, que eu falo, é morar juntos. É, nós se namoramos mais de 1 ano. Um dia ele falou com o pai que queria casar comigo. Pai escutou, concordou e disse a ele: João, eu não tenho a condição agora de pagar casamento na justiça, de fazer despesas, mas o meu pensamento com tua filha é pensamento para futuro. Pai ainda respondeu:
5: eu também não tenho condições não, mas enquanto a isso, tem problema não, vocês podem morar juntos e mais pra frente se casam. Você não se gosta? Você não gosta dela? Ela não gosta de você? Pois então, basta morar juntos.
0: E aí nós concordamos e eu fui morar mais ele. Olha, hoje cedo eu saí de casa dizendo que eu ia trabalhar na casa do patrão. Mas era mentira, Rivamar. Era mentira. Andei pela estrada um pouquinho, depois entrei por dentro da roça e fui me esconder de trás de uma pedra que tem assim perto de casa, bem atrás da cozinha, subindo o morro. Caminhei por uma varanda que eu conhecia e fui bater lá. Era uma pedra grande, mas escondida pelo mato, onde eu podia ficar à vontade, escondida atrás e olhando, na hora que eu quisesse, tudo que se passava dentro de casa. Eu tinha combinado tudo antes com minha patroa. Ela tinha me pedido mesmo para ir trabalhar no sábado. Mas eu disse a ela, eu digo: dona Helena, olha, eu tô com um dente que tá me incomodando por demais. Eu queria amanhã aproveitar e ir à feira para ir arrancar esse dente. Ela concordou E eu fiquei com o sábado livre para fazer o que eu estava planejando. Olha, eu já estou com 5 anos de casada com Narcísio. Ele nunca se apartou, assim, de mim, Ivamar. Nunca foi de brigar comigo, nunca foi de ficar fora de mim muito tempo, não. Mas de uns tempos para cá, eu ando desconfiada dele. É que eu tenho 2 irmãs que vieram morar comigo dentro de casa. A Lúcia, com 16 anos, e Lucidalva, com 15. Pai e mãe se mudaram da fazenda que estavam e foram tomar conta de uma fazenda num socavão de serra danado, num lugar meio deserto. E aí, minhas irmãs não quiseram ir com eles. Então elas vieram me pedir.
6: Ô, Letícia, deixa a gente ficar com os tempos com tu. Nós te ajuda dentro de casa e a cuidar dos meninos.
0: Eu até gostei, Ivamar, porque Narciso saía pra roça e eu trabalhava na casa do patrão. Os meninos muitas vezes ficavam só. Eu é que pedia às vezes um vizinho assim pra ficar olhando, uma vizinha pra às vezes estar tomando conta deles, mas ficava sempre preocupada com eles. Pois eu chamei Narciso, falei com ele, ele foi de acordo e elas vieram morar com a gente. É, e agora eu tava desconfiada delas, Ivamar. Pois eu saí da estrada hoje, arrudei por dentro da roça e fui me sentar escondido atrás de uma pedra grande que tinha perto da casa. Eu já me arranquei assim uns 2 pés de mato, limpei assim um lugar de sentar a gosto, dei uma espiada de lado e aí eu vi Narciso lá no terreiro, trabalhando com facão, batendo cabo também na enxada. Lúcia, cá na cozinha, labutando com panela. E Lucidalva eu não via. Devia de estar dentro do quarto, sei lá, pegando a roupa para ir lavar. Os 4 meninos, os meus filhos, estavam brincando no terreiro. Pois eu olhei de cá, Ivamar, e dei conta de tudo. E tornei a me sentar, agora na escuta das conversas. Ivamar, eu comecei minhas desconfianças com meu marido Narciso, com minhas irmãs, por umas coisas pequenas que eu fui vendo dentro de casa. Olha, primeiro de tudo, a casa onde nós moramos é pequena. Eu durmo num quarto, os 4 meninos dormem em outro quarto. Quando minhas irmãs chegaram, elas ficaram dormindo numa esteira, na sala. E aí, Ivamar, de noite eu peguei a notar que Narciso se levantava 2 ou 3 vezes à noite para ir lá fora. É, eu tava dormindo, quando acordava, era pela zoada de Narciso se levantando ou chegando lá de fora. Pois bem, eu vi aquilo, mas não pensei nada não. Uma noite, Ivamar, eu me levantei para ir lá fora e passei por minhas irmãs dormindo na sala. E aí eu notei como tava fazendo calor, elas estavam sem coberta. E assim, nos modos meio que inconvenientes, assim à vontade. E foi aí que eu desconfiei e disse comigo mesmo. Eu digo, Narciso está se levantando para ir lá fora só para passar por aqui e olhar minhas irmãs. Pois no outro dia, Ivamar, eu botei elas para dormir no quarto e aí botei os meninos para dormir na sala. Pronto, acabou as necessidades de Narciso se levantar à noite para ir lá fora. Pois eu fiquei hoje escondido atrás da pedra até umas 10 horas da manhã. De vez em quando, eu reparava os movimentos na casa. Narciso tinha terminado de bater um cabo da enxada e tinha agora entrado lá para dentro da casa. Lúcia estava na cozinha, mas de vez em quando ia lá dentro e Lucidalva ainda não tinha saído para lavar roupa. E eu estava já desconfiada, Ivamar. Mas eu precisava esperar uma prova para ter a certeza. Olha, Narciso devia de ter ido para a feira. Por que que não tinha ido? Eu não via conversa de nada. Tinha hora que me dava vontade de, sei lá, descer o morro, entrar pela cozinha.

0: abria conversa de nada. Tinha hora que me dava vontade de, sei lá, descer o morro, entrar pela cozinha e ver o que estavam tendo os três fazendo dentro de casa. Mas eu me controlava, eu precisava ter calma. Eu tinha de ter uma prova para tirar a certeza. E mamãe, eu saía de manhã para casa da minha patroa e só voltava de tarde, muitas vezes 4, 4:30, 5 da tarde. E assim não dava para eu saber o que Narcísio fazia durante o dia quando não ia trabalhar na roça. E aí eu comecei a sentir assim uma coisa diferente dentro de casa. Olha, não dá para explicar direito não. Mas tinha hora que eu via Narciso olhando minha irmã, como se estivesse fazendo sinal um para o outro, escondido de mim. Depois eu ficava pensando, digo, mas meu Deus, será? Será que eles têm alguma coisa aí? Ou é impressão, ciúmes besta meu? Eu senti uma coisa estranha dentro de casa, Rivamar, mas não dava para eu provar nada, só dava mesmo para me desconfiar. Por isso que eu escondi hoje atrás da pedra, perto de casa. Eu precisava ter uma prova. Eu precisava ter uma certeza para poder acusar meu marido e minha irmã. É, só de desconfiança e por causa de olhar diferente, eu não podia falar nada. Eu olhava de vez em quando para casa. E estavam os três dentro de casa, Rivamar, mas os meninos estavam dentro também e eles não eram doidos de fazer nada na vista dos meninos. Mas aí quando deu assim na base de umas 11 horas, eu escutei meu filho mais novo de 1 ano chorando. Eu aí me levantei depressa, olhei lá para baixo, pro lado da pedra. Tava minha irmã Lúcia com os 4 meninos no terreiro. Lúcia e Dalva não tava na cozinha, mas estava dentro de casa, sozinha, mas Narciso. Meu filhinho mais novo chorava porque o sol estava quente e ele queria entrar para dentro de casa. Mas minha irmã Lúcia brigava com ele.
1: Fica aí, menino, fica aí, não vai entrar não. Vamos lá para debaixo daquele pé de coco, vambora. Não vai entrar agora não.
0: E aí, ela foi para lá com os meninos para debaixo do pé de coco, para a sombra. E eu notava assim um jeito dela toda afoita, como se tivesse com medo de alguém chegar. Aí, mas não tive mais dúvida. As duas estavam combinando contra mim. Pois eu aí arrudei a pedra pelo fundo da casa e entrei pela cozinha. Entrei devagarzinho, Ivamar, escondido assim por trás da porta. Tava tudo em silêncio. Depois eu ouvi a voz de Narciso.
1: É, isso não dá certo, não. Letícia pode chegar.
0: E minha irmã Lúcia dizia:
1: ah, que nada, menino. Que nada, ela não vai chegar agora, não. Lúcia tá viajando.
0: Eu saí atrás da porta, Ivamar, e fui pra sala. E a conversa vinha exatamente do quarto. Pois, Ivamar, empurrei a porta de vez. Que o óleo tava os dois abraçados na minha cama daquele jeito. Ah, eu aí gritei com os dois: passa pra fora, cambada de sem vergonha. Puxa daqui todos dois, seu vagabundo, safado, cachorro. Eu gritava, Ivamar, puxei o lençol da cama. Os dois se levantaram apavorados. Eu corri fora, abri a porta e gritei pra cachorra da Lúcia. Eu digo: vem embora, vem pegar também tuas coisas e puxa daqui, safada. Caminha, sai de minha casa, as duas agora. Aliás, os três, pode sair daqui agora. Meus filhos entraram alegres, me abraçaram e os três começaram a arrumar as coisas, Ivamar, dentro do quarto. O Cidalva ainda veio pra perto de mim.
1: Calma, minha irmã, não é nada que você tá pensando, não.
0: Ai, Ivamar, eu rodei a mão no pé do ouvido dela. Eu digo: toma aqui, vergonha, sem vergonha, cachorra, sai já da minha casa, os três. Daí a pouco eu vi os três pegarem a estrada, cada um com uma sacola nas costas. Eles saíram, Ivamar, e eu fiquei cá com meus 4 filhos. Olha, eu soube agora que Narciso tá morando com as minhas 2 irmãs. Ele não manda nada para os filhos, Ivamar, e nem eu quero.

Sozinha mesmo eu sou capaz de sustentar eles. Assinado a mulher traída pelas próprias irmãs. E eu peço a música com Jaine, Dia de Formatura.

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0: Rivamar.
1: Tô por cá, com galinho cantando e tudo mais. 6h48. Vambora, Vanderlei. Aí a música da cidade Gandu, né? Vamos ouvir o hino de Gandu.

Oh, Paquino bonito, né? Pra cidade de Gandu, fazendo aniversário hoje juntamente com a cidade de Itabuna. Olha aí, rapaz. Aí é Itabuna, olha lá.

0: Pois é, rapaz, infelizmente não dá tempo. A gente tocou mais cedo, né? O hino de Itabuna, um pouco também do hino de Gandu. Parabéns às duas cidades fazendo aniversário. Hoje também, dia do agricultor. Também. Grande abraço aos amigos e amigas que labutam com a terra. 6h50 agora.
1: Riva Mamesquita, comentado por muitos, respeito.

0: dia do agricultor, bem lembrado, Vanderlei. A música caiu bem. Rapaz, você tem que tomar muito é cascudo de João Grilo, viu? Tem que tomar vergonha. É o que você quer, rapaz? É o que ele quer, Vanderlei? É o que? É o que? Diga.
1: Que tal?
0: Ah.
1: Que tal um vale hoje?
0: Qual é vale, rapaz? Se for vale cascudo, vale brocão, vale tapão. É o que vocês dois. É o que vocês dois estão merecendo. Pede um empréstimo a doutor do Cacau aí, ó.
1: É, mamãe, um vale.
0: Qual é vale?
1: Pra mim e pra Vanderlei.
0: Qual é vale, rapaz? Final de mês tá aí, é, já mamãe, em cima aí.
1: Hoje feriado.
0: Ah.
1: Sem dinheiro, não dá não, viu?
0: Pois é, problema de vocês. O final do mês já tá logo ali, ó. Logo ali. Só esperar o final do mês.
1: É, mamãe. Final do mês tá aí pertinho,
0: ó. Sim, pois é.
1: Dia 30 é logo ali depois.
0: Exatamente.
1: Mais um vale. Não faz mal pra ninguém.
0: Não faz mal pra ninguém, né?
1: E
0: então,
1: aí, mamãe?
0: Então fala o seguinte.
1: Arruma um vale pra nós.
0: Então arruma um vale pra três. Pra mim, pra você e pra Vanderlei. Até rimou, ó. 6h52. Vamos trabalhar, Vanderlei, que é melhor, rapaz. É, vamos trazer Alexandre. É o quê, rapaz?
1: Mamãe.
0: Diga.
1: E o cachorro?
0: Ah, o cachorro.
1: O cachorro. Ontem, mamãe. Já encontrou?
0: Não, ainda não, né? Tá avisando aí o pessoal do Cerrado, Ribeirão Seco, a turma aí dessa redondeza aí, um cachorro preto e branco, né? Ele tem a ponta do rabo branco, ele foi perdido. Eu só não lembro o nome do cachorro, é de um grande amigo, tá? E esse cachorro a gente tá à procura. Então, quem encontrou, entrar em contato com a gente, tá certo? Entre em contato com a gente aí, porque esse cachorro tá perdido aí já tem alguns dias. Um cachorro preto e branco, cachorro médio, tá? Skill, né? Skill é porque é magro, pronto. E ponta do rabo branco. Pronto, já tá avisado aí.
1: Ah, pai, que pena. Mas eu tenho certeza que a audiência do nosso programa aí, ó, vai encontrar ele.
0: Ah, vai.
1: Vai encontrar ele.
0: Vai.
1: Cachorro preto e branco. A ponta do rabo dele é branco, né, Ivamar?
0: Exatamente.
1: É, então, gente, quem encontrou aí? Avisa pra nós, viu?
0: Isso.
1: Avisa pra nós.
0: De repente tem algum vizinho seu aí que nunca teve esse cachorro preto e branco, de repente chegou lá, você já sabe que pode ser nosso. Pergunta a ele, achou aonde, vê de onde, e aí já sabe que é nosso, entra em contato. Tá, é do amigo, teve lá em minha residência, esse cachorro tomou um choque na cerca elétrica, rapaz, e saiu em desespero, né? Porque o choque elétrico é realmente assusta o cão, e aí pronto. Pegou mato adentro, estrada adentro e aí sumiu. Tá ali pras bandas de Cerrado, Ribeirão Seco, Alto Bonito, Japu, mas vai lá saber aonde. 6h54, chegando ele, Alexandre Garcia, com seus comentários em nosso programa. Bom dia, Alexandre.
2: Bom dia. A Débora do Batom tem mais uma interferência do ministro Moraes. Ele está dando prazo para o Serviço de Administração Penitenciária de São Paulo explicar por quê que a tornozeleira dela volta e meia sai do ar. O sinal não chega. A defesa de Débora já informou que é um defeito da transmissão da tornozeleira, que ela não está foragida. Ela está em casa porque tem que cuidar de dois filhos. Como vocês sabem, a Débora foi condenada a 14 anos de prisão pelo horrível crime de usar um batom na estátua da deusa Temis, da deusa da justiça, de granito, não estragou nada o granito, escrevendo uma frase pronunciada pelo ministro Barroso, do Supremo, em Nova York, na rua, para um circunstante que fez uma pergunta para ele. Interessante nisso tudo é que Débora não tem foro privilegiado no Supremo. Né? Isso é uma coisa que, eventualmente, poderia estar num juizado de pequenas causas, né? Condenando-a, por exemplo, a limpar a estátua, pagar uma

um juizado de pequenas causas, né? Condenando-a, por exemplo, a limpar a estátua, pagar uma multa de uma cesta básica. Né? E outra coisa é que o ministro Moraes é um ministro da Corte Constitucional, não é da Corte de Pequenas Causas, nem da primeira instância. E, no entanto, age como um juiz de execuções criminais. Estou dizendo tudo isso animado pela visão da Suprema Corte da Itália, né, berço do direito romano, que estranhou tudo isso, que no Brasil a gente já se acostumou com isso. Embora o artigo 5º da Constituição afirme que não poderá haver tribunal de exceção. Bom, uma outra questão, queria falar um pouquinho de algo que eu vi na guerra da Ucrânia. Tem novidades na guerra que a gente nunca viu numa guerra convencional, né? Agora, por exemplo, um piloto ou um militar dentro de um IAC-52, IAC-52 é um avião a hélice, eu acho que é turbo-hélice, mas é um avião já ultrapassado, estava caçando

0: e não corta a hélice. Ou havia metralhadora em cima da fuselagem. E agora voltou para abater drones, que é uma arma muitíssimo eficaz, né, nas guerras modernas. Né, principalmente porque não envolve pessoas. Bom, e já que eu falo de questões externas, nesta terça-feira é a posse de Keiko Fujimori, filha do ex-presidente Alberto Fujimori. A Keiko ganhou a eleição, está assumindo, já anunciou que a sua política econômica vai ser a política de mercado, liberal, iniciativa privada, desenvolvimento. E com ela também ressurge o sistema bicameral que tinha sido abolido, né? De novo, o Peru fica com Câmara e Senado, né? Há lugares em que há uma Assembleia Nacional, como em Portugal, por exemplo, tem uma Assembleia Nacional. O Senado existe, está lá fechado, não tem. Se um dia for ressuscitado, será ocupado o espaço. E a Keiko Fujimori vai terminar uma obra do pai dela. O pai dela fez uma limpeza no Sendero Luminoso, naqueles grupos de extrema esquerda revolucionários que queriam implantar o marxismo no Peru. Por isso ela ganhou a eleição. Pelo que eu sei, Milei deve estar lá presente. Do Rio de Janeiro, Alexandre Garcia.
1: Valeu, valeu, Alexandre. Dá o que falar, né? Essa mulher com uma grande arma, que é um batom, que pintou numa estátua. Diz que essa estátua é a deusa da justiça. É capaz até de eu ser preso, né? Que eu falei alguns minutos atrás, ou estátua feia. Mas é o que eu vejo, é o que eu acho, né? Ou eu também sou proibido de dizer o que eu acho. Eu vou dizer que é bonita, se eu não acho que é bonita. Daqui a pouco eu vou pegar 14 anos de cadeia. Ó, a deusa da justiça. 14 anos porque pintou lá de batom, que no outro dia deu para pagar com água e sabão. Perdeu o mané. Agora vejam só. A deusa da justiça, né? O nosso Deus foi colocado como gay. Prestem atenção nisso. O nosso Deus, Jesus Cristo, foi colocado como gay. Aliás, já fizeram passeatas nesse tal de LGBT aí? Eu digo tal porque fazer o que fizeram, eu tenho que chamar assim. Colocaram o Cristo com a cruz nas costas, vestido de gay. E aí? Sabe o que é que a justiça diz? É arte. Fizeram até filme. Não pode porque é arte. Mas com a deusa da justiça não pode. Nem escreveu, perdeu o mané. Claro, não sou contra grupos disso ou daquilo fazer suas manifestações, mas respeitem a religião dos outros. Eu acredito em um Deus maior. Quem não acredita, que não acredite, ou que faça lá, né, as suas crenças, no que for possível. Agora, perdeu mané na justiça, aliás, na estátua da deusa da justiça, não pode. 14 anos de prisão. Mas Jesus como gay, Maria como prostituta, né? Os apóstolos como alcoólatras, aí pode, é arte. Tá tudo maluco nesse mundo. Aliás, no país Brasil também. Cabe a cada um de nós olharmos com atenção, sabermos quem é que defende essas coisas, quem é que protege, quem é que cria leis para ir de encontro aos ensinamentos bíblicos, aos ensinamentos da família, tá? Bom, tá aí nas redes sociais, nos noticiários, todos os dias, só não vê quem não quer. Só não vê quem não quer. Sete em ponto, estamos indo embora.
2: Vai, vai, vai, vai, vai. Adeus, amigos. A gente vai partindo.
1: Mas... ai, ai. Ah, rapaz, Rivamar é conservador. Sou. E não tenho vergonha de dizer que sou conservador. Conservador das coisas boas. Das coisas boas. Tem gente que parece que não quer dizer que não é conservador, que vai para o outro lado. Por que que tem vergonha? Por que que não diz? Olha, eu não sou conservador, eu desbando para o outro lado. Mas eu sou, e com muito orgulho. Sou conservador. 7 horas, chegando aí, o Poder da Notícia com Jaqueline Mendes e equipe. Grande programaço de audiência que você tem que continuar com a gente para ficar por dentro dos assuntos. Tchau, tchau e até amanhã, se Deus quiser.
3: Brasil!

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1: Olha a hora, são 7:10, está falando com ela. Vamos juntos até às 10 da manhã, o jornalismo sério.
2: Vai até 10 horas da manhã.
1: Oh, foi a letra das 10, foi? Ixi!
2: 9 horas eu vou embora, você fica aqui operando.
1: Ah, o mal do cachimbo deixa a boca torta. Em outro local é até as 10, né? Aqui é até as 9. Mas já que você começou batendo palmas, parabéns pra você, Itabuna! Ah, eu sou itabunense, filha dessa terra, nasci no Manuel Novaes, me criei no Pontalzinho, mais precisamente na rua Henrique Alves, estudei na escola Lúcio Oliveira, no colégio Dona Amélia Amado, que na época era assim, escola estadual Dona Amélia Amado, participei aqui ativamente do esporte, mais precisamente do futebol de salão ali no CISO, onde eu estudei também. Por que você deu risada?
2: Não,
1: eu quero saber porque você deu risada. Tô falando que eu participei ativamente, participei de campeonatos. Tive o professor na época chamado Pica-Pau, não está mais entre nós, né? Mas tinha ali a professora Adriana, que também fazia handball, fazia basquete. Eu gostava muito do esporte. E tenho minhas raízes aqui, meu filho nasceu aqui. Enfim, ô terra boa, ô terra que me abraçou enquanto profissional do rádio, embora passei por outras emissoras em outras cidades, mas aqui foi onde eu descobri o radiojornalismo, onde eu me apaixonei pelo radiojornalismo, e eu sou muito grata a Deus por essa terra que eu sou tão apaixonada. Ei, Itabuna, mas já que, por que você não mora em Itabuna? Já me fizeram essa pergunta, viu? Porque a gente constrói onde a gente consegue ter oportunidades, né? Eu acho que através do radiojornalismo eu fui muito perseguida aqui através dos políticos. Então, muitas vezes, para não se sentir perseguida em conseguir os nossos objetivos, a gente prefere fazer investimentos fora, né? Porque eu vou te contar, perseguida não foi outra não, viu? Estabelecimento comercial que foi multado, era multa todo dia, era confusão. Então assim, mas a minha terra natal, a terra que eu escolhi para trabalhar, a terra que eu escolhi para criar os meus filhos, enfim. Hoje, tô pensando seriamente em voltar a morar em Itabuna, viu? É um pensamento.
3: Vai não!
1: Você quer ter um lugar para passear, né? 7:13, 7:13. Mas parabéns, Itabuna. Hoje o nosso editorial, eu vou falar justamente sobre isso. Terra de um povo acolhedor, guerreiro. E a gente fala desse assunto daqui a pouquinho. Bom, hoje é feriado na cidade de Itabuna. Feriado em Itabuna. Né? Nas outras cidades, tudo segue normal. Comércio funcionando. Ontem foi aniversário, sabe de quem?
2: De quem?
1: Da cidade de Ubaitaba.
2: Foi.
1: 93 anos de emancipação política, parabéns Ubaitaba. No dia 3 de agosto, Ibirapitanga também faz aniversário. São várias cidades da região que completam idade nova. Itabuna hoje completa idade nova. A missa hoje, o que vai ter de político não vai ser brincadeira. Mas enfim, bom dia motorista de aplicativo, buzina pra mim, vai. Tá trabalhando hoje? Alô, taxistas, tá trabalhando também? Meus amigos caminhoneiros, caçambeiros e carreteiros. Alô, motoristas de ônibus coletivo, intermunicipal, interestadual, motoristas de ônibus escolares. Bom dia para vocês, uma boa viagem. 7:14, alô, Zona Rural. Um abraço todo especial aos nossos amigos da Zona Rural, mais precisamente o pessoal aí da Roça do Povo. Aquele abraço para todo o povão da Roça do Povo ouvindo a gente. Mandar aquele abraço todo especial também para os tratadores de cavalo. E aqui vai o meu carinho todo especial para o nosso amigo Erivelton, para Pé de Pato, né? O Magnaldo, mais conhecido como Pé de Pato. Um abraço para você, viu, Pé de Pato? Um abraço também para Marildes, essa família abençoada, linda, que faz um trabalho fantástico em relação ao tratamento com os animais. Mas são 7:15. Alô, você do Cacau. O sol saiu, o cacau que tava verde começa a amadurecer, né? Já abriu a barcaça, mãe? Porque tá sol, viu? Agora fica de olho. 7:15, 7:15.

0: começa a amadurecer, né? Rapaz. Já abriu a barcaça, mãe? Porque tá sol, viu? Agora fica de olho, 7:15, 7:15. Muito bom dia, tá no ar. O Poder da Notícia.
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0: É, meus amigos, vamos lá. Itabuna faz mais um aniversário, mas seu povo ainda espera dias melhores, concorda, Tony? É o termômetro que a gente tem aqui no nosso cotidiano, no nosso dia a dia, né? De saber como é que tá a situação da população. Mas Itabuna hoje faz mais um aniversário e o seu povo ainda espera dias melhores. Hoje, Itabuna celebra mais um ano de sua história. Uma cidade construída pela força de um povo trabalhador, resiliente e que nunca desistiu diante das dificuldades. E olha que Itabuna já sofreu, viu? Posso lembrar de alguns assuntos, Tony? Uhum. Sofremos muito com a criminalidade. Lembra que Itabuna foi considerada uma das cidades mais violentas da Bahia? Graças a Deus esse cenário mudou. Tivemos aqui uma seca onde recebíamos nas nossas torneiras água salgada. Lembra disso, Tony?
1: Com certeza.
0: Passamos aqui por uma epidemia de dengue, onde pessoas doentes aos montes. Enfrentamos uma Covid e logo após ela uma enchente. Olha quantas coisas, né? Só em eu estar viva, viu? Eu não tô falando de outrora, tô falando do meu tempo, o que eu passei já e vi em Itabuna. Aqui eu vi na política muita coisa também acontecer, mas o que a gente mostra é um povo trabalhador, Tony. É um povo resiliente, que nunca desistiu diante das dificuldades. Cada rua, cada bairro, cada família carregam marcas de luta. Marcas de esperança e dá vontade de ver essa terra prosperar. Você quer que eu diga um exemplo bem simples? Você viu seu Hélio ontem? Onde Marcelo Santos esteve lá na Castro Alves? São pessoas como o seu Hélio, eu estou dando o seu Hélio como exemplo, que é o exemplo mais recente, mas pessoas como você, que todo dia participa, que luta e briga e reivindica melhorias para o seu bairro. E aí você para e pensa assim, pessoas como o seu Hélio, que pediu que nossa reportagem fosse lá, o nosso repórter foi presente, e a rua, a parte onde ele mora está calçada, está asfaltada, mas ele preocupado com a parte superior, pequena, que ficou sem asfalto, você entende? E aí coloca a cara tapa, como nós colocamos todos os dias, para exigir trabalho dos nossos governantes. Pessoas essas que a gente contrata todo de 4 em 4 anos a gente contrata, ou da tábua de graxa. Então cada rua, cada bairro. Tony, acho que vai se recordar mais do que eu. Como era a Mangabinha antes, como a Mangabinha é hoje. Como era o centro da cidade, como o centro está hoje. Como os bairros que nunca existiram e que hoje existem. Eu posso dizer aqui dos conjuntos habitacionais, né, que não existiam. Mas cada rua, cada bairro, cada família carregam marcas de luta. Alguém lutou para levar asfalto. Alguém lutou para a rua ser calçada. Alguém lutou para que tivéssemos mais casas e bairros aparecendo. Então, carregam marcas de luta e carregam marcas de esperança acima de tudo. E dá vontade de ver essa terra prosperar. Eu queria tanto que os governantes, vereadores, prefeitos, secretariados, tivessem essa mesma vontade de ver essa terra prosperar, sabe, Tony? Porque é o desejo do povo itabunense. Mas aí, em meio a essas comemorações, é impossível ignorar a realidade enfrentada por muitos itabunenses. Hoje vai ter tanto discurso, viu, Tony? E aí, enquanto discursos, o que eu vi de outdoor na Ilhéus Itabuna, imagine dentro da cidade, com as figurinhas, as caras do povo aí, ó, porque é época de eleição, tudo parabenizando Itabuna, é assim, surreal, Tony. É uma

uma cara atrás da outra que você vai ver aí de outdoor. Então, é impossível ignorar a realidade enfrentada por muitos itabunenses. Enquanto discursos celebram conquistas, a população convive diariamente com desafios que afetam sua qualidade de vida. E eu não estou falando só de buraco, não. Vamos dar uns exemplos aqui, vamos? Vamos começar pelos buracos? A pessoa que não encontra emprego, que precisa fazer um extra, que precisa trabalhar para si mesmo, resolve ser motorista de aplicativo ou taxista. E aí se encontra com os desafios que afetam a sua qualidade de vida. Qual é, Tony? Compra um carro, já é caro. Paga IPVA, já é caro. Recebe multa, que já é caro. Gasolina nas alturas. E para acabar de completar, sofrendo com mecânico o tempo todo, loja de peça, por conta da quantidade de buracos que a cidade tem. Aí é problema na infraestrutura, é dificuldade nos acessos aos serviços públicos, é reclamações sobre saúde. Constante a gente recebe casos de pessoas que precisam operar e que não conseguem, a dificuldade, a burocracia. A questão da mobilidade urbana, a limpeza urbana. Quantas escolas estão aí dentro do mato? E outras demandas que faz parte, Tony, da rotina de milhares de cidadãos que esperam respostas e soluções concretas nesse aniversário. O aniversário de uma cidade também deve ser um momento de reflexão. Porque governar é assumir a responsabilidade de ouvir a população. Aprendeu, prefeito? Governar é assumir a responsabilidade de ouvir a população. Reconhecer problemas e não achar que eu não gosto do senhor. Tu fez a vinheta? Ela não gosta de mim, não, governador? Pois é, reconhecer problemas e trabalhar para superá-los. Responsabilidade de ouvir. Separar a crítica construtiva de fato. Falarmos e ouvirmos os problemas e resolvê-los. As críticas à gestão pública fazem parte do debate democrático e refletem a expectativa de quem deseja uma cidade mais eficiente, de quem deseja uma cidade justa e de quem deseja uma cidade acolhedora para todos. Mas apesar das dificuldades, o maior patrimônio de Itabuna continua sendo, sabe quem? Povo itabunense. É comerciante que abre as portas cedo, é o trabalhador que enfrenta longas jornadas, é o estudante que sonha com um futuro melhor, são os profissionais da saúde, da educação, da segurança e tantos outros que diariamente ajudam a manter essa cidade viva. A história de Itabuna nunca foi escrita apenas pelos governantes, ela foi construída principalmente por homens e mulheres que transformaram desafios em oportunidades e fizeram da perseverança a sua maior característica. Então, neste aniversário, mais do que fogos, mais do que discursos e homenagens, que haja compromisso é com o futuro. Que a cidade cresça não apenas em números, mas em qualidade de vida, Tony. Em oportunidades. E acima de tudo, de respeito ao povo. Que as críticas, senhores governantes, sejam ouvidas como um chamado à melhoria e não como um obstáculo. Afinal, quem ama a sua cidade também cobra mudanças. Parabéns, Itabuna. Que os próximos capítulos da sua história sejam marcados por desenvolvimento, por transparência, por diálogo e, acima de tudo, pela valorização de quem realmente faz essa cidade acontecer, que é você, povo de Itabuna.

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1: 7:26, 28 de julho, dia do aniversário de Itabuna, mas também dia do agricultor, Tony. Então, a salva de palmas a todos os agricultores, né, que garante. Vai comer goiaba de onde hoje, né? Da roça? Não é? A goiaba?
2: A goiaba que o índio trouxe.
1: Tá. Aí tu pensa aí, se não tivesse o agricultor pra plantar goiaba.
2: Não é.
1: Não é verdade. 7:26, dia do agricultor, parabéns. Olha, eu queria que buzinasse pra mim, sabe quem também?
2: Quem?
1: A galera do frete, quem faz frete. Buzina pra mim, Marcos Frete, vai! Buzina! Um abraço pro Marcos Frete, eu ligado na boa, tá ele lá. Tá também a Clarinha e a coordenadora Selma, sempre ouvindo a gente. Obrigada pelo carinho. Vamos lá, vamos às manchetes que serão destaques no dia de hoje. Rapaz, sobre aquele caso de Tororó, da advogada, diz que a família da advogada morta lá em Tororó, ela foi vítima de extorsão, perdeu veículos antes do crime, e inclusive a polícia foi acionada para poder resolver essa situação dessa extorsão. Né? E infelizmente quem perdeu a vida foi a Cláudia Félix, de apenas 51 anos. São 7:27, 7:27. Sabe o cara, aquele vagabundo que tava aí se masturbando na academia, aqui no condomínio na Bahia? Ele teve a prisão mantida pela justiça após a audiência de custódia. Ele vai ficar preso depois da audiência de custódia, viu? Sete horas, 28 minutos, Marcelo Santos com os destaques de hoje. Bom dia, Tialinho.
3: Bom dia, Jaqueline. Mais um morador de rua é vítima de espancamento e é encaminhado para a unidade hospitalar. Acidente no centro da cidade. Caminhão acabou derrubando dois postes. A cara da realidade em Itabuna. Área que a reportagem da Boa estará ganha para a guerra do Vietnã. Daqui a pouco eu conto tudo aqui dentro do Poder da Notícia.
1: Como é isso, hein, menino? Como é isso? Daqui a pouquinho a gente vai saber de tudo. Não esqueça de fazer as imagens pra gente mostrar, pra todo mundo ver. São 7:29, 7:29 de Marcelo Santos pra Hélio Fonseca. Alô, Bocão!
4: Valeu, aquele abraço, bom dia, ótima terça-feira para você, Jaqueline, Marcelo e aos ouvintes aqui da Boa FM. Vamos agora com as manchetes do Poder da Notícia. Festa da Romaria do Bom Jesus da Lapa dará início nesta terça-feira. Pneu de avião estoura durante pouso no aeroporto de Ilhéus. Itabuna, 116 anos. Gandu, 68. Baitaba, 93. E daqui a pouco eu conto tudo aqui no Poder da Notícia, que segue no comando da Líder em audiência.
1: Valeu, querido. Obrigada pela sua intervenção, trazendo também os aniversários, né, das cidades. Agora você vê, menino, o pneu estourou, né, menino? Ele conta tudo daqui a pouquinho no programa. São 7:30. A gente traz agora as manchetes dos principais jornais que circulam hoje por todo este país, chamado Brasil. Jornal à Tarde. Partidos da Federação tentam barrar a candidatura de André Faga à Assembleia Legislativa da Bahia. Correio da Bahia. Médica foi presa por injúria racial e homofobia em posto de gasolina na Bahia. Tribuna da Bahia, Prefeitura Formosa do Rio Preto abre concurso com salários de até 6,7 mil. Então tá aí, a Prefeitura de Formosa do Rio abrindo concurso, viu? Atenção, concurseiros de plantão. Sobre o caso da médica que foi presa por injúria racial e homofobia, é preciso essas prisões acontecerem. Lei é pra ser cumprida, concorda, Tony?
2: Lei é lei.
1: Lei é lei. Não adianta ficar nessa aí. De estar chamando os outros de sapatão, de viado, né? Não, mas o pessoal não chama. Tem que parar com isso, gente. Essa questão dessa homofobia tem que acabar. Vamos respeitar. Olha, o direito de você se dizer família tradicional não lhe dá o respeito, não lhe dá o direito, aliás, de não respeitar a orientação sexual de quem quer que seja. Ah, porque não sei o que, respeitem a fé das pessoas, respeitem a cor das pessoas. Que é isso, poxa? Cadeia mesmo, injúria racial, homofobia, é cadeia. Intolerância religiosa também, cadeia. Se o país é laico, ainda você vê preconceitos, poxa. Fulano é macumbeiro, fulano vem, Deus é mais, tá repreendido, não sei o que. Respeite a minha fé, que eu respeito a sua. Respeite a minha cor de pele, que eu respeito a sua. Respeite minha orientação sexual, que eu respeito a sua. Foi preciso criar lei e botar na cadeia pra o povo aprender. É. A ter respeito. De que adianta um discurso tradicional? Oh, é um discurso tradicional se você não respeita o outro. Pelo amor de Deus. Vamos parar de hipocrisia. E muitas vezes quem apronta tá com o telhado todo quebrado, né? Porque diz que quem tem telhado de vidro não atire pedra nos outros. Então o que é isso? Tribuna da Bahia, já falei, né? Do concurso que vai abrir lá. Formosa do Rio Preto. Você não quer ser concurseiro, não? Não quer estudar mais, não, é?
2: Não.
1: Oxe, só porque vai se aposentar. O Globo. Gestão Trump prepara resposta ao Brasil após negativa de vistos para funcionários dos Estados Unidos. O Dia. Juiz que emprestou celular a criminosos dentro da cadeia é denunciado. Agora repara. Não, tem umas coisas assim que eu chego a ser entendido, viu? Ai, ai. Juiz que emprestou, pegou o celular e deu ao criminoso. Toma aqui, liga aí pra quem tu quiser. Foi denunciado.
2: Custou quanto?
1: Não sei, cara. Mas
2: não foi pouco, não.
1: E ele não foi afastado, ele foi denunciado. Tá? Jornal Extra. Morte de recém-nascida em Duque de Caxias. A mãe confessa assassinato e diz que pai de bebê também participou. Ó, que miséria. Não é um negócio fora do sério, Tony?
2: Tem que descer na borracha nos dois.
1: É cadeia nos dois lá dentro.
2: Também.
1: Folha de São Paulo. Maioria diz que família, amigos, imprensa e redes sociais não influenciam voto. Aponta Datafolha. Rapaz, eu já pedi voto pra família. E família dizer que não vai votar. Tu acredita? Teve gente da minha família que não votou.
2: Você não tem moral nem com sua família.
1: Mas amigo, você já viu que é desse jeito. Aí aqui, ó. Amigos também. É só comer churrasco na minha casa, moço.
2: Oxe, bebia da sua água.
1: E diziam, bora que você, tamo junto. Aí no dia eu vim pra eu pro 7 de setembro distribuir santinho. Chamei, eu não posso. Hoje não tem como, vou trabalhar. Quando cheguei lá, tava tudo distribuindo santinho pra outro. Tu acredita? Ai, ai. Agora vou dizer que a imprensa, ela também, ela tem um papel importante, viu? Eu discordo dessa pesquisa do Datafolha. Porque a imprensa, ela tem, pelo menos, né? Não a imprensa que... Ela não é democrática. A imprensa que tem lados, a gente sabe que não influencia, né? Acaba sendo chato até, né, Tony?
2: Não é o quê?
1: Mas a imprensa que dá espaço e abre espaço para que a população possa ouvir os dois lados é ótimo. Inclusive, vou dizer logo aqui, aproveitar essa matéria, que ontem entrei em contato com algumas pessoas que são ligadas à ACM Neto na cidade. Porque assim, ó, ninguém conhece o assessor de ACM, ninguém conhece a comunicação de ACM. Então eu fui atrás dos apoiadores de ACM, né? Neto. Dos apoiadores de ACM Neto. Não vou dizer o nome das pessoas para não constrangê-las. Mas eu procurei cerca de 6 pessoas.

0: Neto, dos apoiadores de ACM Neto. Não vou dizer o nome das pessoas para não constrangê-las, mas eu procurei cerca de 6 pessoas. Falei assim, a ACM Neto me disse que vai vir para a missa. Peça a ele para ir no programa antes da missa. A gente bate um papo, ele fala um pouco das propostas dele. E a resposta foi que ele não tinha tempo não, que já ia chegar direto para a missa. Nada contra a missa, ok? Mas assim, cadê a assessoria de comunicação dessa campanha? Né, Tony? Que não aproveita uma rica oportunidade de falar com o povo de Itabuna, de falar de suas propostas. Então assim, eu procurei, mas infelizmente não quiseram vir. 7:36. É, meu amigo. Estado de São Paulo, o governo Lula avalia a crise provocada por Milei como muito grave, mas pede cautela de ministros, viu? Correio Brasiliense, Flávio ironiza o vídeo revelador e reafirma a candidatura ao Planalto. O Popular, Caiado destaca linha dura em promessas polêmicas. Diário Catarinense, empreendedor formal ganha quase 3 vezes mais que informal em Santa Catarina, aponta o levantamento do Sebrae. No Valor Econômico, Itamaraty aciona a OMS contra tarifaço dos Estados Unidos. A crítica com Eduardo Braga, MDB dá largada ao registro de candidaturas no TSE. Estado de Minas, novo, oficializa Zema como candidato à presidência da República. O Zema vai sair candidato, oficializou, viu? Pelo novo. Jornal do Comércio, recepcionista denuncia agressões do ex-companheiro e suspeito é preso no Grande Recife. Diário do Nordeste, polícia indicia chefe de arbitragem no Ceará por importunação e assédio sexual. E 0 horas, cenários apontam que Guaíba deve ficar na cota de atenção, mas inundação não é descartada. São as principais manchetes de capa dos principais jornais que circulam hoje por todo este país chamado Brasil. WhatsApp liberado 739-9179-9601. Que fale o povo daqui a pouquinho, mas antes eu vou pro intervalo comercial e na sequência a gente ouve o povo nesse aniversário de Itabuna. Um breve intervalo, voltamos já já.
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0: 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São 7 horas mais 43 minutos, Tony. 7h43, que fale o povo. Bom dia, Jaque. Aqui é Marciano de Borarema. Adoro seu programa de notícias. Valeu, Marciano. Um abraço pra você. Olhem, por falar em Borarema, quinta-feira eu convidei o Elinho pra estar conosco aqui. Elinho que faz a cavalgada da farinha, né? Pra ele bater um papo conosco. Eu soube que é uma cavalgada beneficente, sem fins lucrativos. E quando é uma causa boa, né, a gente tem que realmente dar espaço. Então, Elinho está convidado a vir quinta-feira aqui no programa, depois de amanhã, bater um papo conosco a respeito dessa cavalgada da farinha, essa cavalgada beneficente, e a gente bate o papo com ele aqui na quinta-feira, ok? 7h43, que fale o povo, Tony!
1: Bom dia, Tony, bom dia, Marcelo, bom dia, Jaque, bom dia, Vinda Boa e Bocão. Ô, Tony, essa baixinha deve ser velha, hein? Ave Maria, deve ter uns 40 ou 70 anos.
0: Que baixinha?
1: Mas uns 65 deve ter.
0: Que baixinha? Não entendi.
2: Não entendi também, não.
0: Eu não entendi nada, Tetê. Manda de novo aí o porquê, viu, disso aí.
2: Que baixinha?
0: Eu não sei, não. Tu entendeu?
2: Eu não.
0: Sem entender, não quer me dizer. Vamos lá, solta o povo, que fale o povo.
3: Bom dia, Boa FM. Bom dia, Jaqueline. O Ribeirão dos Cachorros também tá tudo ligado em você. Quem tá falando aqui é Alex, aqui do Ribeirão dos Cachorros. Tá todo mundo ligado no seu programa aí, viu, minha irmã? Beleza? Bom dia.
0: Bom dia, querido. Um abraço pra todo o povo. Uma salva de palmas pra galera aí do Ribeirão dos Cachorros. Aê! Alô, Ribeirão! Show! Ô, Tony, vamos marcar uma agenda pra gente pelo menos uma vez na semana visitar uma localidade? Bora?
2: Bora.
0: Bora?
2: É bom.
0: Essa semana eu fui, né, na Roça do Povo. Tive lá na casa de Arivelto, com Marildes. Fui lá no centro, lá, né, no centro, né, no povoado. E eu falei aqui, né, que eu fiquei triste. Vi lá os bares fechados, sem movimento, né. Fiquei muito triste. E sobre o tanque lá, resolveu, gente? Cláudio. Será que Cláudio tá na missa?
2: Tá na missa.
0: Olha, são 7h45, que fale o povo, Tony.
4: Bom dia, Jaqueline Mendes. Bom dia, Flor do Dia. Jaqueline, eu gostaria de parabenizar a nossa querida Itabuna, né? Pelos 116 anos, né? Que Deus dê bênçãos à nossa cidade e desenvolvimento. E gostaria de abrir esse espaço seu aí, que é bastante ouvida e lida em audiência, e que a população tivesse mais cuidado, né, com nossa cidade, com a extensão de nossa casa, né? Não jogando um lixo nas ruas, preservar o patrimônio público, né? Onde a gente vê em cada esquina de Itabuna já é um lixão vicioso. Né? A população, o carro do lixo passa a tal horário, já põe depois, a cidade fica suja. Cidade limpa, é um povo, né, educado. Bom dia, Flor do Dia.
0: Bom dia para você também. Vale ressaltar, a gente cobra tanto dos nossos governantes, mas a educação começa da gente, né? Se você ama a sua cidade, ama a sua terra, vamos fazer a nossa parte, né, Tony? Com certeza, né? Não vamos parar de ser mal educados às vezes, né? Quem leva seus animais para passear, que não leva o saquinho para recolher as fezes do cachorro, para quem joga lixo em qualquer lugar, que abre a janela e joga sua latinha, seu papel pela janela, vai entupir o bueiro, depois vai virar tudo contra a gente de novo. Então vamos ser educados, né? Olha, é 28 de julho de 1910, rapaz, é isso mesmo, são 116 anos de emancipação política que aconteceu aqui em Itabuna, aqui no sul da Bahia. Parabéns, 116 anos Itabuna hoje. Que fale o povo.
5: Bom dia, Jaqueline Mendes, Gilson Cruz de Coraci. Eu tava achando até bom, logo que você falou que ia ter 10 horas. Se você ia ter 10 horas, é melhor ainda pra nós o programa. Tony corrigiu logo. Tony é brabo. Olha pra Tony aí, rapaz, Rivamar Mesquita. Minha grande amiga Lene da Barraca. Epa! Morre meu coração e não paga aluguel. Olha. E tanto tá ouvindo a Boa FM aqui em Quaracy.
0: Valeu, Gilson. Um abraço pra você. Ó, o Gilmarzinho tá perguntando se você não quer atender ele. Atende ele aí, homem. 7h47.
2: Quem manda no coração?
0: É Lene da Barraca, amiga dele, número 1, né? Aí, pra que essa empolgação, vontade de sair fora cedo hoje? Se você nem vai molhar bico por
2: eu
0: agora.
2: Eu vou.
0: Você vai trabalhar meio-dia, você vai trabalhar de noite.
2: Não, de noite a gente não tem.
0: Não tem, não? Esporte?
2: Hoje,
0: é.
2: Hoje não, que a gente vai pra Quaracy. Lá pra tomar uma lá com meu amigo Gilson Cruz.
0: Que história é essa que não vai ter de noite?
2: Não vai ter, não.
0: Como é isso? É coisa, viu? 7h48 que foi.
1: Olha aqui, rapaz, tô olhando você. Olha, acho que tá boa, viu? Eu tive lá domingo já. Tá boa, boa, boa toda. Alex Mamão aí, eu no comando. A baixinha é você, rapaz, a antiga.
0: É eu, é? Mas, rapaz, sou eu, é, Tetê? Como é isso, Tetê? Antiga. 7h48, vamos lá, que fale o povo.
6: Bom dia, Jaqueline Mendes. Bom dia, como é que tá você aí, toda a sua equipe aí? Acho que tá tudo em paz. Aqui é Antônio Brito, do Cajueiro Velho. Aqui.
0: Tudo bom, Antônio?
6: Deixa eu te falar, você sempre fala de animais na pista aí, rapaz, tá uma coisa terrível. Ontem eu ia pra Itabuna com minha esposa, ia dirigindo uma van, e quando chegou ali pra cá, pra lá da Granja São João, três bezerros grandes do lado direito no acostamento e uma vaca do lado esquerdo no acostamento também, ali comendo aquele galinho. E em tempo de acontecer um acidente ali, já saindo da curva ali para depois da Grande São João. Faz uma coisa terrível, negócio de animal. Não tá tendo fiscalização, não. E o macho tá tudo bem, graças a Deus. Eu escuto você todos os dias. Só que eu não mando é áudio. Mas seu programa é 10, viu? Um dia eu quero conhecer vocês pessoalmente. Convidar vocês para vir aqui no Cajueiro para a gente moer uma cana para beber um caldo aqui.
0: É delícia, viu? Adoro.
6: Tá certo isso.
0: Ave Maria, se pingar um limão dentro, um limão balão dentro, aí que fica bom, viu?
6: É, quinta-feira eu tô fazendo, completando 70 anos, aí eu vou mandar um áudio pra você me parabenizar aí, tá bom?
0: Tá bom, meu amigo.
6: Tô na boa, tô feliz, fica com Deus, mulher.
0: Valeu, querido, Cajueiro Velho, aí sofrendo também com os animais soltos, eu não sei, gente. Quantas pessoas vão ter que morrer pra tomarem uma providência, Tony?
2: Não é.
0: Paz, eu vou te contar, e ninguém toma providência, meu amigo. 7h50, que fale o povo.
7: Bom dia, Jaque, tô na boa, tô feliz, é assim que se diz, colado na sua programação, Jaqueline Mendes, Tony Babo, Marcelo Santos, um abraço pra todos vocês aí, parabéns Itabuna, 116 anos, né, Jaque? Um abraço, Jaqueline Mendes, Itabuna só precisa melhorar mais, né, na saúde, esses buraqueiros, isso tudo aí, mas parabéns Itabuna, um abraço, Jaque.
0: Um abraço, querida. Um beijo grande. Tô com saudade de você, viu, Tati, do São Lourenço. Faltando 10 para as 8, que fale o povo.
8: Bom dia, Tony. Bom dia, Jaque. Bom dia, Marcelo Santos, Bocão. Bom dia a todos os ouvintes. Jaque, infelizmente, em relação a essa questão da imprensa aí, eu acho que a imprensa influencia, sim, né, na questão de votos. E sabemos que a sua grande maioria tem um lado e sua grande maioria tem um lado dinheiro, né? É propagandas e propagandas que o governo coloca aí, e sabemos disso, né? Então, assim, tem que defender o jabá, tem que defender o peixe, né? E sabemos disso. Bom dia.
0: Bom dia, querido. Eu até respeito sua opinião, mas eu quero que o senhor entenda que os veículos de comunicação, eles são veículos que não são públicos, eles são privados e existe um dono, né? Em relação à postura, eu acho que vai muito do profissional, né, Tony?
2: Com certeza.
0: Vai muito do profissional e cabe à população, porque a população, o ouvinte, ele sabe muito bem diferenciar quem é tendencioso e quem não é. Quem tem um lado, quem não tem, não é verdade? Agora,
2: cada um lado, mas aqui.
0: É, pelo menos no nosso horário aqui, a gente tem cada. Ó, eu penso de um jeito diferente do Tony. Não é verdade, Tony? É. Só que a gente aqui não demonstra aquilo. A gente não tá aqui para incentivar. A gente mostra as verdades dos fatos, né? Não vou falar por mim, mas eu vou falar que toda rádio, veículo de comunicação, ela é privada, ela tem um dono e ela precisa ser rentável. Ela precisa receber realmente os comerciais para que possa pagar o salário meu, de Tony, a conta de luz, para que chegue até a sua casa. Então, se governantes colocam comerciais aqui,
2: municipal,
0: estadual, federal, comerciante, seja lá quem for, a gente precisa receber a API e eles precisam pagar para divulgar, porque isso aqui é uma empresa privada. Agora, quanto à postura profissional de cada profissional do rádio ou da TV, fica a critério de vocês analisar quem está sendo tendencioso ou não. Concorda, Tony?
2: Com certeza.
0: Mas o comercial tem que sair. Você vê que eu cobro do prefeito todo dia aqui, mas ele colocou o comercial no meu horário, tu viu?
2: Tem.
0: Toda hora fala aí que a prefeitura é de Itabuna, é isso. Daqui a pouco eu vou e falo que realmente é a verdade. Cabe a vocês ou não saber se a propaganda está falando a verdade ou se o que o povo diz é verdade. Concorda, Tony?
2: Diz aí, Itabuna. Estamos avançando.
0: Estamos avançando. Que fale o povo.
9: Bom dia, Jacques. Bom dia para você. Bom dia para o Tony, para o Marcelo, para o Bocão aí. Pô, já que desculpe eu ficar batendo nessa placa aqui, mas eu queria que você mandasse para o Uai essas coisas desse lixão em Banco do Pedro, que é uma vergonha, é próximo ao rio. Se não pode ter lixo, entendeu? E não está funcionando lixo aqui não, entendeu? É uma coisa séria, mas é uma vergonha esse lixo aqui, entendeu? Faz vergonha, entendeu? Porque não é fácil, rapaz. Aqui em Banco do Pedro, entendeu? É distrito de Léo. Me perdoe, eu estava abusando de você, porque é a única comunicação que eu, Gil, achei para mandar para você, para mandar para o ar, entendeu? Porque não tem aqui. Se manda para ele, não dá, né? Não adianta que não fala, beleza? Deus abençoe você, tenha um bom dia para você, Tony, Marcelo e Bocão aí, tá bom? Que é o Gil, ex-caminhoneiro. Que é um abraço em todos.
0: Um abraço. É no Banco do Pedro, é, amigo, que tá essa confusão? Falta de coleta de lixo aí no Banco do Pedro. Como é isso, ô menino Val, que deve estar aqui hoje na missa de Itabuna, porque até o Tidó parabenizando Itabuna ele botou.
2: Quem?
0: Valdarico, pô.
2: Ah, Val, Val, sei lá quem é, Val? Agora sim.
0: Ô, Val! É porque você sabe que eu chamo ele de menino rico, né? O menino rico. Porque não é Valderico?
2: Eu chamo
0: do menino rico.
2: Eu queria o cartão que o pai dele deu pra...
0: Aquele que comprou a lingerie. Quer dizer, o sogro agora é secretário, tá sabendo, né?
2: É o quê, rapaz?
0: O sogro de Valderico é secretário.
2: É o quê?
0: O sogro de Valderico é secretário, tá surdo?

0: O sogro de Valderico é secretário.
1: É o quê?
0: O sogro de Valderico é secretário, tá surdo? O sogro de Valderico é secretário. Não tem Vinícius, o ex-prefeito de Borarema? Tem. Teve que se afastar porque é pré-candidato a deputado. Aí ele não confiou no grupo dele, aí falou assim, não, deixa eu botar meu sogro.
1: Lógico, tá certo.
0: Tá certo por quê, Tom?
1: E o sogro já deu a filha?
0: É um projeto familiar?
1: Não, se ele deu a filha pra Valderico, pra Val... Então ele tem que dar alguma coisa pra
0: sogro. E ele tá na estrada ouvindo a gente, você pode ter certeza disso, viu? E você falando essas coisas.
1: Tem bom gosto.
0: É. Eu vou ficar. Eu prefiro nem comentar essas coisas, viu? Eu vou ficar até quieta.
1: É, pra ele ficar bem formado.
0: Mas ó, Valderico, presta atenção, o Banco do Pedro tá sem coleta de lixo. O que é que houve?
2: Rapaz, essas conversas.
0: Não, essas conversas não. O ouvinte tá falando, o Banco do Pedro é esquecido, né? É esquecido o Banco do Pedro, né? Eu não quero nem acreditar que seja por vingancinha. Porque eu sei que tem um desafeto seu que mora lá, que tem casa lá, que tem raízes lá. Aí eu não quero acreditar que o senhor não está cuidando do Banco do Pedro por causa de um desafeto. Vamos acabar com isso, menino. Já amadureceu, já virou pai, já casou, virou prefeito. Para com essas picuinhas de vingancinha.
3: Jaquinha, meu amor, calma, querida.
0: Não é calma não, as vingancinhas bestas, sabe, rapaz? Te contar. 7h56, que fale o povo, Tony. Bota o povo pra falar.
4: É, Jaque, bom dia com Jesus, Deus abençoe, dê um bom dia e bom feriado. Jaqueline Mendes, eu quero fazer uma denúncia sobre

0: o vice dele para ir aí, para debater com você, de que ele, porque ele não vai, porque ele não é homem para isso, entendeu? Ele é um moleque, tá na boa, tá feliz com Jaqueline Mendes. Bom dia e Deus abençoe, Jaque.
1: Bom dia, querido. O programa aqui é democrático, todo mundo está sendo convidado, todos os secretariados, quem quiser vir. O prefeito foi convidado ao vivo, prometeu que vinha e não veio. Assim como os pré-candidatos a deputados também já estão aqui aguardando. Cadê essas assessorias, hein? Pra gente poder fazer a sabatina com os pré-candidatos a deputado estadual aqui da nossa região, ou que tem influência na nossa região, né? Pra vir bater um papo conosco. Olha, bom dia, Jaque. Manda um abraço pra minha irmã Ivonete, Janinha, Gama e meus sobrinhos Guilherme, Gabriel, Adriel e Daniel, Bete Cabeleireira, Ruth e Paulinha, Bela e Ana do Laboratório Labiquim, né? E pra mim, Valentinha, Vetinha Gama. Jorge Mota e família ouvindo. Pra minha sobrinha Yasmin, filha de Ivan Mota, e Juliana, que faz aniversário hoje. Oi, Ju! Parabéns, feliz aniversário pra você, meu anjo. Bom dia, Jaqueline. Passando pra parabenizar Itabuna e ao nosso prefeito de Itapé, Reinaldo das Batatas. Não entendi nada.
2: Esse é aniversário.
1: É aniversário de Reinaldo das Batatas? É? Também hoje?
2: Sim.
1: 7h58, que fale o povo.
3: Jaqueline Mendes, está na boa, tão feliz. Mais feliz de estar conversando com você na rádio, Jaqueline Mendes. É, que parabéns para a cidade que está fazendo aniversário hoje, né? Mas é um aniversário sem graça, porque nossa cidade está abandonada, nossos bairros estão abandonados. Eu moro aqui no Ziso, na Bela Vista do Ziso, está tudo abandonado, porque a água, para cair água aqui, eu já fui lá em Maza falar que tem um buraco. Quando esse buraco aqui explodir, por enquanto tá tudo bom, mas fica vazando água para cima. E os carros vão passando o dia, o carro vai fazer buraco. E, Jaqueline, você falou tudo certo, a da água salgada. Nossa, foi o dia mais horrível da água salgada, da enchente também. Teve aquela chuvarada toda, minha barraquinha aqui. Eu perdi muito de documento meu, Jaqueline. Os exame, identidade. Olha, sumiu um monte de coisa meu só na água de pingueira dentro de casa. Porque, menina, é uma tristeza você morar num lugar que tudo destrói a água. Mas a gente temos que agradecer a Deus no primeiro lugar, que é Ele que manda água, chuva. Então, a gente temos que agradecer. E te falar também, Jaqueline Mendes, essa ponte que o prefeito está fazendo aí, mandou fazer. Essa ponte, Jaqueline Mendes, é o problema, tá? Deus ajude que não tenha um enchente forte aqui não, porque se tiver ali vai ter muito problema, vai estar muito problema. Eu estou te dizendo porque vai. Como é que vai vir tora de pau de lá de cima, que vem de lá de cima aquele negócio e vai batendo tudo ali, vai receber tudo ali e ficar ali acumulado. Você vai ver um dia. Que Deus ajude que não venha aquela enchente que teve aqui. Em nome do Senhor Jesus. Que Deus abençoe, um bom dia a você e todos os jornalistas. Em nome do Senhor Jesus, pela honra e glória.
1: Obrigada, meu anjo, pelo carinho da audiência. 8:01, bom dia, aqui é Heitor de Itabuna. Eu peço que faça uma reportagem sobre uma escola no Parque Boa Vista que era estadual e agora é municipal, já que está abandonada. 30 alunos em uma sala de aula sem ventilador, sem merenda e nenhuma providência. Eu menti aqui? No dia do governador aqui?
2: Não.
1: Eu menti?
2: Não.
1: Eu falei, como é pro senhor, governador, equipar tantas escolas no ensino médio, o nosso fundamental... Tá aqui desse jeito. Sala sem ventilador, abandonada, 30 alunos. O vice-prefeito é o secretário de educação, que não se pronuncia pra nada. 8:01. E fala o povo.
4: Bora. E a minha amiga Jaqueline, como é que você está? Tá bem? Como é que tá a sua família? Tô passando por aqui pra desejar um feliz aniversário pra Itabuna, né? Que Deus abençoe essa cidade, né? Que dê muitos anos de vida para essa cidade, né? Que a gente mora aqui em Quaraci. Só que todos os exames que a gente faz é em Itabuna, né? Então, parabéns, Itabuna. Né, Jaqueline? Hospital bom, né? Que a gente sai daqui para fazer exame. Que Deus abençoe essa cidade cada dia mais. Um cheiro, Jaqueline. Um abraço, bom dia, minha amiga, para você e um...

0: uma boa semana abençoada, um cheiro, tô na boa, tô feliz.
1: Obrigada, meu anjo, um beijo todo especial pro povão de Coraci, ligados no programa 8:02, um breve intervalo na sequência. Marcelo Santos, que já está me enviando vídeos de uma localidade que, pelo amor de Deus, já vai lá no Jaqueline Mendes Locutora, que os vídeos que Marcelo vai trazer e que a gente vai comentar, onde ele está agora, vai estar sendo postado no meu Instagram. Um breve intervalo, eu volto já.
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2: Tá falando com ela, olha a hora, são 8 horas 9 minutos, o nosso repórter que mais se movimenta.
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2: Bom dia, Marcelo.
3: Ok, Jaque, bom dia para você, pro Tony, toda a equipe aqui do Poder da Notícia, aqui pela sua rede boa de comunicação, que sempre tá na boa, tá feliz. E a vinheta é a seguinte, você, Tony, ligou, a reportagem da boa chegou. E o seguinte, antes de dizer aqui, Jaqueline, é para você esse recado que eu vou lhe dar, antes de dizer onde é que eu estou, eu quero dizer que o PT, quando mandou aquele áudio da baixinha, é o seguinte, esse rapazinho que tá na sua frente, tá com um videozinho, mandando para todo mundo, inclusive mandou para Gilmarzinho, e esse vídeo é um negocinho feito de borracha, do tamanho de 1 metro mais ou menos, 1 metro e 10 mais ou menos. Então já chama a atenção dele aí e puxe a orelha dele, que até para Gilmarzinho ele mandou esse vídeo. É um negócio de borracha, que tem que ele tá espalhando para todo mundo.
2: Já que olha, tá doido?
3: É, ele tá doido.
2: Dá o celular aí, eu vou confiscar.
3: Tá mandando pra todo mundo. Se ele não te mostrar, eu vou te mandar e você vai ver esse negocinho baixinho aí de 150 anos.
2: E por que não vai ter o programa de esporte de noite? Qual é a sua mesmo?
3: Hoje porque vamos ter uma programação especial via rede. É a rede à noite, né? É um debate de esporte à noite, uma rede, né? Mas vamos lá. Lá é 18 horas. Olha, Jaque, o detalhe é o seguinte, Itabu hoje completa 116 anos, não é isso? E eu classifico Itabu hoje como o seguinte, é uma senhora muito boa ainda, uma coroa ainda enxuta, que tem o seu vestido, que na frente tá bonitinho, bordadozinho, né? Bonitinha mesmo, que no caso a frente é o centro da cidade. Aí você vira Itabu pelo fundo, você vê as costas nuas e o bumbum de Itabuna. O vestido rasgado no fundo, que é, no caso, o bairro. Ou seja, os bairros da cidade de Itabuna. Não há de negar o centro da cidade de Itabuna, que compreende, hein? Avenida Desmarão, Mário Padre, onde mais a Libera Rio, aí vem a Princesa Isabel, enfim, Amélia Amado, tá um brinco. Mas quando você passa para bairro, é complicado. Eu estou nesse fato momento aqui, apesar do nome ser novo, mas eu quero saber aqui, antes de você dar o seu bom dia e o nome, apesar de ser novo aqui onde eu estou, mas meu posão tem aqui?
4: De 26 a 27 anos.
3: Bom, 27 anos, vamos botar aqui, 27 anos que já existe aqui esse bairro. O bairro é Novo Lomanto. Eu tenho 52 anos de idade, e aí eu não posso nunca abrir a boca e dizer o seguinte, que eu conheço Itabuna inteira, que eu não conheço, porque aqui eu não conhecia, aqui eu nunca vi, né? E não sabia dessa localidade aqui. Chegando aqui, eu perguntei, é um bairro? É. Todas as ruas, Jaques, todas, intransitáveis. As imagens que eu te mandei aí é o seguinte, a última imagem, inclusive, tem um barrancão aqui que botaram aqui, que aqui eu fiquei, foi em Maza. Ô, doutor Cláudio da Imasa, anota aí, meu filho, que rua é aqui? Que localidade? Hã? Avenida Brasil. Faça favor aqui, meu irmãozinho. Vem aqui também botar aqui a voz. Então, fizeram aqui um trabalho da Imasa e deixaram esse barranco aqui no meio da rua. E aí o cara tem um carrinho aqui, não tá conseguindo passar. Porque o barrancão tá na rua, tem que parar o carro aqui do lado, para subir toda a ladeira aqui de pé. Qual a localidade aqui? O nome?
5: Aqui é a rua Avenida Brasil. Não é legal a Avenida Brasil aqui? Essa rua? Rua Bela Vista.
3: Rua
5: Bela Vista, paralela com a segunda travessa Manuel Paulo. Tá intransitável, não só essa rua, mas a maioria das ruas, eles têm deixado resto de cascalho, buracos, e a gente não consegue subir com moto, nem com carro, cano quebrado, é uma série de situações. O prefeito e a senhora Sônia, né? A digníssima Sônia, tem vindo aqui várias vezes e fez várias reuniões dizendo que ia concluir essa obra, mas só, como diz o outro, lelo lelo, história. Até agora estamos aqui dentro da lama, infelizmente. Um bom dia.
3: Ok, um abraço. Jaque, é o seguinte, olha, eu digo uma coisa pra você. O prefeito não tem coragem hoje de vir aqui pedir um voto. Ele pode vir aqui, igual falou aqui o morador. Olha, vou fazer acontecer agora, pedir voto aqui nessa localidade, nem ele e nem quem tem mandato hoje tem coragem de vir aqui pedir um voto, porque realmente a situação aqui é praticável. Aqui com o Vanderlei, que solicitou aqui a reportagem da Boa, né, Vanderlei, fala, forte abraço, bom dia, Rede Boa de Comunicação. Tô falando aqui, o morador tá chegando, vou poder falar também. Bom dia, Vanderlei.
4: Bom dia, Marcelo, bom dia, Jaqueline Mendes, eu sou ouvinte da Boa FM. Eu pedi aqui, já que inclusive a você, muito para Marcelo vir aqui, porque a situação do bairro aqui da nossa região aqui é terrível. Ninguém suporta mais essa situação. Eu estava aguentando por um tempo, porque é inacreditável, né? É, tudo tem limites. Até hoje, essa promessa, nada de vir ajeitar o bairro no rolamento aqui. E chega uma hora que não dá. A gente, quando sobe aqui, principalmente que mora

0: no regulamento aqui, e se não é hora de mudar. A gente, quando sobe aqui, principalmente que mora na parte de baixo, a minha casa chegou a ser atingida, quase que eu perco meus imóveis. Então, sim, eu vou mostrar todo o bairro aqui, a Marcelo, é o bairro todo. É o bairro todo, uma situação que ninguém aguenta. Carro não passa. Marcelo, inclusive, pedi para Marcelo vir de moto, porque se ele viesse de carro, poderia quebrar o carro dele.
1: E falar nisso, o Lauro tá aqui paradinha, retada, viu, Jaque? Tá retada, já caiu no buraco lá embaixo, já bateu, já quebrou aqui um pouquinho a descarga. Fazer a nota aqui, vou levar para você aí. Outro morador aqui, bom dia.
2: Bom dia, meu amigo.
1: Qual é o nome?
2: Domingos.
1: Domingos, mora quanto tempo aqui?
2: Rapaz, eu tenho uns 20 anos.
1: E essa situação aqui de vocês?
2: É caótica, viu, pai? Aqui, quando chove aqui, meu irmão, é a lamentação. Aqui, como o menino aí mesmo falou, meu morador aqui, meu vizinho, a água entrou na casa dele, quase perde os móveis todos. Bom, isso nem só ele, como mais moradores que tem aqui, entendeu? Mas parece que aqui mora selvagem. Que o centro da cidade como é que diz?
1: Um brinco.
2: É um brinco, né? Mas aqui o bairro é calamidade, entendeu? Aqui mesmo, minha casa aqui próximo, aqui mesmo, quando chove aqui, a água desce aqui. Hoje, mas não porque eu aterrei um bocado aqui e tal, mas já entrou água na minha casa também. Já fui sofredor, entendeu? E daí é o que nós vemos aqui. Se chove, essa lamentação. Você vai para a cidade, quando chega lá, que pega uma Uber, os caras chegam aqui e deixam você no meio da estrada, porque eles não conseguem entrar aqui, entendeu? O ônibus para a gente pegar aqui tem que ir lá para o Barro Romano. E daí a situação fica difícil, né? Aí nós estamos entre essa cruz e a espada, necessitando do gestor, entendeu? E nada eles ouve, mas faz que não ouve. Vê, faz que não vê. Quer dizer, nós somos desprezados. Então,
1: já coloca na sua agenda em Novo Lomanto, toda ligada no Poder da Notícia, aqui pela Boa FM. Mais um morador aqui, bom dia.
3: Bom dia, Antônio. Aqui, esse bairro aqui, eu moro aqui há muitos anos, nasci e criei praticamente no bairro Lomanto. Isso aqui, quando referi isso aqui não tinha, era poucas casas. Todos que entrou aqui só vêm aqui a pedir voto. Não sabendo que aqui é que dá os votos a ele para ele ser eleito com aquela prefeitura. Serviço de cidade, não. Esse dinheiro daqui, desse serviço do Novo Lomanto, já está lá no banco. Já foi depositado desde o tempo de Azevedo, que veio esse dinheiro para cá. E só maquiando, porque agora está em cima da política, eu vou, seguro agora porque eu tenho voto para receber para a minha esposa. Mas não sabendo a ele que o povo aqui está todo mundo acordado para na hora da outra lá dar um ataque nele.
1: Desse jeito que está aqui o Novo Lomanto, pisou aqui para pedir voto, qual a resposta?
3: Não, aqui ele não tem um voto, só se os orelhas lá quiser dar, que o meu e os outros que tem muito aqui, o senhor perdão, não vai dar não. Nem pra ele, nem pra mulher dele.
1: Aí o povo já tá na bronca do Jaque, já tô aqui com os moradores aqui, ei, volta que nós, manda ele voltando aqui. Situação, inclusive você tem um problema de saúde, e como é que foi pra poder entrar e vir, voltar, ir pro hospital, voltar, já que chamou aqui, não vem.
4: A mulher lá em casa, pra subir de carro, ela pode uma perna, eu tô pra tira.
5: Sim, Marcelo, na verdade eu tive um problema sério de saúde, que eu tive AVC. E, na verdade, Marcelo, é como o vizinho falou, o carro aqui, esquece, carro aqui, se Deus não livre alguém passar mal aqui, o SAMU aqui não entra aqui de forma alguma. Pra vocês verem a situação que a gente, morador aqui do Novo Lomanto, tá vivendo, é uma situação caótica, é triste ver nossa cidade hoje completar 116 anos, infelizmente, a gente não temos o que comemorar, a verdade é essa.
1: Deixa eu ver se morador aqui tem o que, essa esposa?
3: A minha esposa escorregou na ladeira, algum serviço que eles fizeram ali? Porco, ela vinha descendo, escorregou, fraturou o pé, botou platina. Eu preciso me virar para sair correndo para levar ela para o hospital, para levar para fazer terapia, que ninguém, carro nenhum entra aqui não. Essa terra que está aqui, ó, essa terra aqui tá passando agora porque os moradores tirou um pouco e jogou para lá para poder o carro passar e poder passar uma moto, que não estava passando. Aqui, ó, aqui nessa ladeira aqui. Aqui em cima aqui, você entra aqui, lá na frente lá, tá a mesma paramenaia. A mesma coisa, só sabe fazer o seguinte, buraco, maquiar, deixar depois a gente vem cá. Acaba de fazer o restante e aí o Deus dará. Nós estamos na mão de Deus, que na mão desse prefeito, desses políticos corruptos, não tem nenhum.
1: Povo na bronca, falando aqui na boa. Mais um morador aqui. Tem qual relação aqui? Quando chove aqui, pelo que estou vendo, não tem nem pinguinho de asfalto, é só terrão. É complicado,
2: né? Nem canaleta, a água corre aqui a mercê, no meio da rua, entendeu? Então, sem direção, para onde ela pende, ela vai, entendeu? Então, empurra, se tiver casa por perto, na frente, sei eu como vou, a água leva, entendeu? E a situação aqui fora A capinagem.

0: E que tem aqui, né? Que ninguém, a prefeitura do Alipo, os terrenos aqui, tudo cheio de mato, bom, faz até mesmo você andar, entendeu? E aí, fica a situação nossa, dos moradores, né?
1: Jaque, vou aumentar o som aqui do Poder da Notícia, o povo tá te ouvindo. E aí, dona Jaqueline?
2: Rapaz, eu tô aqui estarrecida com as imagens que eu recebi do bairro Novo Lomanto. Não é de hoje que a população daí sofre, clama por melhorias, como o morador falou, inclusive foi confirmado pela secretária que esse dinheiro já está na conta. E por que não faz? E por que não faz? Qual é o motivo de não fazer essas ruas? A questão do esgotamento sanitário? Aí são mais ou menos quantos moradores? É, a população sabe me dizer? E quantos moradores?
1: Mais ou menos quantos moradores?
0: Não sei.
1: Mais ou menos?
3: Rapaz, aqui é um pouquinho grande, eu acredito.
1: Olha, pelo que eu estou observando aqui.
2: Mais de mil pessoas? Mais de mil?
1: 10 mil moradores aqui.
2: Mais de 10 mil moradores, é mesmo?
1: 10 mil moradores, mais ou menos. Aqui,
2: é brincadeira um negócio desse.
1: Casa aqui, em alto, baixo.
3: Umas 20 mil pessoas, de 20 a 30 mil pessoas aqui.
1: Olha, tá passando aqui. Ao total todo aqui, né? Saindo lá do Campo Lomanto, que é muito longe, eu tô aqui. Tô no alto aqui.
2: Daqui
1: eu tô vendo São Caetano, tô vendo Maria Pinheiro, tô vendo aí o centro da cidade, tô vendo as torres trigêmeas lá lá no Sarinha Alcântara. É muito alto, é no alto que eu tô aqui, Jaque.
2: E aí nenhuma pavimentação, tudo
1: não,
2: no
1: não
2: mato,
1: tem.
2: Não tem esgotamento sanitário. Que situação? Tem água encanada, pelo menos?
1: Água encanada?
3: Sim. Graças a Deus, aqui água aqui pra gente não falta não, por causa do tanque aqui de mais água do Bulomão.
1: Ah, tô vendo aqui, o tanque mais água aqui, tá pertinho aqui também, Jaque.
2: Graças a Deus, pelo menos tem água encanada, né? Que bom, graças a Deus tem água encanada. Agora a rede de esgoto não tem.
0: Rede de esgoto pela metade. Faz a metade e deixa aí. Entendeu? É, as caixas que eles fazem, o negócio de perfeição, entendeu? E tá aí, quando chove ou quando entope aí, os moradores aqui sofrem.
2: Brincadeira um negócio desse. SAMU nem sequer chega aí, né?
1: Não tem condições não. Olha, pra mim subir de Laura aqui, é tanto que no privado, eu passo um telefone de guincho pra poder vir buscar aqui a molequinha. Não vem não, é só aqui ou cavalo ou moto. Carro aqui não vem não, porque não tem um pingo de asfalto, muitas valetas, realmente crateras, e é no barranco mesmo aqui.
2: Rapaz, eu vou aqui começar a dar uma olhada nos vídeos. A gente tá vendo aqui, gente, ó, a quantidade, é terra tumultuada, não tem uma pavimentação.
1: Olha, já aqui, outra coisa.
2: Matagal aí, terrível aqui, ó, matagal.
1: Esse local aí, esse local que mandei os vídeos, onde eu tô, mas pra chegar até aqui, eu vou fazer outras imagens da entrada aqui do bairro pra te mandar também.
2: Mas é brincadeira, você tá vendo aqui, ó, tem até uma rede de esgoto, eu tô vendo aqui uma situação de um pedaço de rede de esgoto, tem luz elétrica, porque a Coelba tá aí, que eu tô vendo os postes aí, quer dizer, é um bairro, o que falta só a intervenção da prefeitura é no quesito pavimentar, pô. Rapaz, é impressionante você ver gastar asfalto em cima de asfalto e você encontra um bairro como esse sem um pingo de asfalto, nenhuma pavimentação. Imagine isso chovendo, o povo aí caindo, escorregando na lama. Não tem o direito de ir para sua casa com o seu veículo. Pede um SAMU, não vai. Pede um aplicativo, larga pelo meio do caminho porque ninguém quer quebrar carro. Essa é a verdadeira Itabuna. Então você que está ouvindo a rádio agora, nosso repórter está em loco, ao vivo no bairro Novo Lomanto, né? E se você quiser ver as imagens que foram captadas hoje, é no meu Instagram, tá? No meu Instagram,
1: Jaqueline
2: Mendes, locutora, eu botei o vídeo lá para vocês verem.
3: Deixa eu lhe falar, claro que isso aqui é só o começo, se Marcelo Santos tivesse disponibilidade, porque na verdade não tem como mostrar, se eu for mostrar o bairro todo mesmo, é muita coisa que vai aparecer. Aqui do lado do tanque do Mais Água, do Novo Lomanto, tem dois postes aqui que não tem lâmpada nenhuma, de noite, uma escuridão tremenda. Procurei o vereador aqui do bairro, conversei com ele pessoalmente lá na Praça do Bairro Lomanto, e fui no gabinete dele aqui próximo no campo do Bairro Lomanto. Falei com ele, já sei que ia falar com a imprensa até hoje, tudo escuro aqui do lado do tanque do Mais Água do Novo Lomanto. Terrível de noite aqui.
2: A escuridão.
1: Complicado.
2: Rapaz, completamente abandonado o Novo Lomanto.
1: Olha, eu tô sendo informado que a região aqui tem um vereador, que é o Denilton. Denilton Santos é vereador aqui. No Lomanto, essa região toda aqui.
2: Rapaz, que situação, viu?
4: Aí agora sumiu! O vereador sumiu!
2: Nem os
1: aí
2: pés pisa lá.
1: Agora vou concordar com o senhor.
2: Olha!
1: Vou concordar com o senhor. Não, não. Pelo que eu tô vendo aqui, não, vou concordar. Vou concordar e levar até o mingau pra você também. Vou levar um mingau e um pão lá do Arnaldo. Vou concordar com o senhor, porque pelo que eu tô vendo aqui, Novo Lomanto, aí aqui o vereador vem não.
2: Rapaz, aí quando o pessoal fala assim, o Novo Lomanto tá se preparando pra fazer um protesto. Ah, que não sei o quê. Aí vai lá, conversa, leva na história.
1: Verdade.
2: O pessoal acredita e não, depois não voltam.
1: Inclusive, já acompanhei um movimento do pessoal aqui no Novo Lomanto, ali na JS Pinheiro, numa época, realmente, eles tinham razão no momento daquele movimento, porém, é claro, né, lá na pista não, se for para a prefeitura, a porta da secretaria, enfim, agora o negócio é achar a prefeitura, né?
2: Rapaz, que situação lamentável. E assim, o que mais me irrita é porque, assim, disse que já tem o recurso, já tem o dinheiro, tá na conta. O que é que falta pra começar a fazer, gente? Não venha com essa conversa de licitação, de empresa, que ninguém tá comendo esse H. É o tempo todo. Vamos fazer praça, vamos fazer isso, vamos fazer festa, vamos fazer... Pelo amor de Deus! Aí o prefeito não gostou quando eu cheguei aqui pra falar a realidade pro governador, porque parece que ele inventa a história de que Itabuna é a mil maravilhas. Itabuna não é só o centro da cidade não, gente. Itabuna é bairro Novo Lomanto, é Novo Jaçanã, Itabuna é Novo Horizonte, Itabuna é Califórnia, Itabuna é Ferradas.
4: Isso é Itabuna, né?
2: É Itabuna! Qual é a sensação sua, morador? Chegou o talão do IPTU, chegou aí? Porque não é possível que mandaram cobrar IPTU ainda.
1: Olha, Jacques, vou te falar uma coisa. Vim aqui não tem como, o governador. Mas as imagens ele pode receber.
2: Não, amigo, porque eu tô falando de IPTU. Aqui, IPTU, olha, chegou aí o IPTU?
1: IPTU. IPTU.
5: Por incrível que pareça, por enquanto não tá pagando ainda não, entendeu? Que o bairro tá em crescimento.
2: Não, mas pelo menos. Aí tá seria o cúmulo do absurdo. Aí seria o cúmulo do absurdo.
5: De água. Entendeu? Eu acho que daí pra frente é que pode continuar.
1: Não, se cobrasse IPTU aqui, pelo amor de Deus, viu, velho?
2: Aí também já era demais, né? Aí também já era demais.
1: Eu tava falando, se o governador recebesse essa imagem aqui, ia falar assim, não, aí não é Itabuna, não. Eu conheço Itabuna.
2: Eu convido Augusto todos os dias pra vir aqui, ele não quer vir ao programa.
6: Ela não gosta de mim, não, governador.
2: Você que tá de birra.
6: É porque, governador, ela não gosta de mim, não.
2: Aí. Isso é não gostar, ouvir o povo. O bom governante ouve o povo, resolve os problemas do povo. Não fica em suas SW4 com Starlink montado em cima, né? Sem saber o que o povo está enfrentando. Pelo amor de Deus. Sábado eu passei pelo prefeito, a primeira dama estava saindo de um salão ali próximo a Juraci Magalhães e ele de vidro fechado com a sua SW4.
7: Rapaz? Foi.
2: Né? Enquanto tá lá o povo, ó, no Novo Lomanto, sofrendo o pão que Augusto amassou. Ah, mas é um problema de anos, não importa. O povo lhe deu oportunidade 4 anos e lhe reelegeu. O primeiro prefeito reeleito de Itabuna que deveria fazer história. E não ficar aí fazendo gastos e mais gastos com festas, enquanto a população do novo Lomanto sofre dessa maneira. Gente, as imagens são impressionantes. Se você puder acompanhar pelo Jaqueline Mendes, locutora, porque é o único meio que eu posso mostrar isso é através do meu Instagram pessoal.
1: Essas imagens de onde eu estou, mas falta a entrada também.
2: De onde? As que você me mandou, estou divulgando agora nos meus stories.
1: Exatamente.
2: Jaqueline Mendes, locutora, vai lá. Né? Rapaz, eu vou te contar, viu?
1: Vergonha. Então, pra fechar aqui, perguntar aqui ao morador, se aparecer aqui pedindo voto, qual é a resposta?
5: É, rapaz, dizer não, né? Porque se não somos atendidos, não somos responsiados. Então, se ninguém cuida, então não necessita vir aqui.
1: Mais uma pergunta aqui ao outro morador, se aparecer aqui pedindo voto, qual é a resposta? De jeito nenhum. E outra coisa, aqui no bairro Novo Lomanto, se a reportagem vem pelo bairro Mangabinha, o que que aconteceu? O prefeito assaltou um pedaço de asfalto bom até a entrada ou até o tanque do Novo Lomanto. Por que fez isso? Para mostrar ao governador que assaltou só até o tanque mais água. Mas quando você passa o tanque mais água, pode ser para baixo,
5: a verdade,
1: tudo nessa situação aí.
5: A verdade é outra.
1: De um lado, não o asfalto vinha. Porque tem o tanque lá e o governador vinha. Pô, anda para cá, esse problema que eu te mandei aí. Complicado. Meu irmão, um abraço.
0: Outro, meu filho. Parabéns, ô Jaqueline.
1: Pressão, estamos aqui.
0: Ok, obrigado, meu irmão, pela gentileza de você vir aqui mostrar a realidade.
1: Um bom abraço. Marcelo, Jaqueline e todos os ouvintes do Poder na Notícia, muito obrigado mesmo pela reportagem que vocês vieram aqui. Que Deus abençoe todos vocês. Um bom trabalho. Ficam todos com Deus.
4: Tá aí, Jaque. Agora eu vou te mandar as imagens daqui a pouquinho lá da entrada do bairro para você ver que situação. Como foi para chegar aqui o seu repórter, onde eu estou nessa localidade aqui, dentro do Novo Romano? Detalhe é o seguinte, hein? Ligou a reportagem, da boa, chegou. Um abraço. Aliás, é que, epa, hoje aqui 6K. É o que, o morador chegando aqui, tá ouvindo a boa. Não foi isso aqui, tá rapidinho, que chegou aqui agora.
2: É muito revoltante você ver o negócio desse.
4: Aqui, esse é celadeiro aqui para esse morador. Né? Oi, bom dia.
0: Bom dia.
4: Qual é o seu nome?
0: Querido.
4: Qual o problema aí?
0: Eu quero quebra-mola.
4: Aqui?
0: É, quando passar a pista.
4: Ah, quando passar a pista. Pronto.
0: É, eu quero mola que eu tenho gado, cachorro, criança também, viu?
4: Pronto, meu irmão. Obrigado.
0: Nada.
2: Beleza. Pô, aí, Jesus, vamos sonhar que um dia teremos um quebra-mola no novo Lomanto.
4: É sonhar. Olha,
2: Marcelo,
4: Califórnia.
2: Deixa eu dar logo um recado ao prefeito aqui.
4: Lá.
2: Quer calar minha boca, prefeito? Quer fazer eu entupir? Quer calar minha boca, prefeito? Vai lá e faz esse bairro. Pra o senhor entupir e calar minha boca. Pra eu não precisar dizer que o senhor é um irresponsável com o dinheiro do povo. Então cale a minha boca fazendo o Novo Lomanto, que já tem dinheiro na conta.
6: Você que tá de birra. É porque o guardão não gosta de mim, não.
2: Não gostar de você que não gosta do povo, principalmente do bairro Novo Lomanto. Que o dinheiro tá na conta, foi confirmado por Sônia aqui ou não foi?
7: Alô?
2: Ela disse que já tá na conta, e por que não faz? E enquanto isso tá a população sofrendo desse jeito. Quer tirar onda com a minha cara, Augusto? Quer? Quer tirar onda? Quer mandar eu calar a boca? Vai lá e faz o Novo Lomanto. Vai lá e faz o Novo Lomanto. Rapaz, que é revoltante. É revoltante, porque a gente não vai lá. Eu nunca fui no bairro Novo Lomanto. Nunca tive um convite pra ir lá, nunca fui. Não tenho nenhum, nada pra resolver no Novo Lomanto. Pra você chegar agora e ver imagens como essa, revoltante, de pessoas trabalhadoras que moram, que construíram as suas residências com muito esforço, esperando parte da prefeitura resolver o problema de pavimentação de moradia digna. É o que Marcelo falou, a maquiagem do centro, a Itabuna na frente, porque atrás Itabuna tá largada. E ainda quer tirar onda de um dos prefeitos. Ainda eu vejo gente da entrevista falando: Augusto é o melhor prefeito que Itabuna já teve. Ah, faça-me um favor! Retei, viu?
8: Jaquinha, meu amor, calma, querida.
2: Ó, chega, minha cabeça doeu, fui tomar um remédio aqui agora, pô.
9: É o quê, rapaz?
2: Dá raiva! Imagina a luta desse pessoal pra sair de casa pra ir trabalhar, moço. Se tiver chovendo, então, é o povo tirando o sapato, indo descalço, levando um vaso de água pra lavar o pé lá na frente.
10: Não convidem pra mesma mesa.
2: Não convide quem?
1: Aí eu respondo, o povo não manda o prefeito.
2: É isso aí. Porque eu queria que ele sentasse aqui, ele tivesse a coragem que ele não tem de sentar aqui na minha frente e responder porque o Novo Lomanto não foi feito.
1: Olha, você falou aí que tá saindo de casa, aí a moradora aqui apareceu. Bom dia.
11: Bom dia.
1: Qual é o seu nome?
11: É idade, é sofrimento. Eu saio com duas sandálias. Agora não, que tá
1: o sol.
11: Sinceramente, eu já imagino que eu vou trabalhar e tá chovendo. É lá, vai ter no meio da canela. Pra gente pegar carro lá no modelo. Ou no Lomanto pra chegar no centro da cidade.
2: É brincadeira?
11: Como a gente sai com uma sandália só.
2: É brincadeira.
1: Pra sair daqui até o modelo, o JF Pinheiro, é longe. É longe.
2: Imagine chovendo debaixo com o pé de lama, Marcelo. E pra você não chegar com os pés de lama no serviço, no trabalho.
1: Falou agora que é moradora. Tá ouvindo o programa bem de casa, saiu aqui, vem pra lá.
2: Mas é verdade.
12: A chapa vai esquentar.
2: Sem falar aí, ó, quando tá sol. O poeirão dentro de casa, as pessoas adoecendo de rinite.
1: Mais morador aqui chegando pra falar no Poder da Notícia. Mais um aqui, bom dia.
7: Nós vamos fora o Márcio Guedes, mano, senhor. Fora a moradora, cara, aqui na ladeira de Zé da Vaca, quebrou a perna ainda.
9: Caindo aqui na sala.
7: Oi, teve que fazer cirurgia. Caiu cirurgia agora, fomos buscar o bolo da aniversário da filha dela e caiu na ladeira.
9: Tá aí, já tá vendo? Você, uma moradora caiu nessa ladeira aqui, como tava chovendo.
2: Correu, caiu. É maltratar demais o povo, gente.

0: Não tava chovendo. Escorregou, é caiu.
1: É maltratar demais o povo, gente. E aí me mete granito. É mais caro, mas eu meto granito mesmo. Se eu pudesse, eu botava granito em tudo. Enquanto a população tá desse jeito. Marcelo,
0: da cidade.
1: Eu quero agradecer ao povo do Novo Lomanto por ter nos convidado aí. Confesso a vocês que estou muito chateada e revoltada com a situação de vocês. Embora o repórter está saindo aí agora, não se preocupe que vocês podem contar comigo. Anota o telefone da rádio, mande o áudio de vocês. Me lembrem sempre que a gente vai estar aqui cobrando, porque o nosso papel é cobrar. Agora o troco tem que ser dado. O troco, a vingança é na urna.
0: Já estou preparando aqui.
1: Pois é. Marcelo, muito obrigado, agradeço ao povo aí. Vai ter um café pro meu repórter hoje aí, gente?
0: Olha,
1: um
0: lá na Califórnia foram 3 casos. Aqui já tem 5 casos convidando o repórter pro meu café. Vou ficar por aqui.
1: Um abraço, queridos. Tá um abraço. Pergunta aí, Marcelo, tá na boa?
0: Tá na boa, tá ok. Tá feliz.
1: Muito obrigado, mas não tem como tá feliz, meu amigo, com a situação dessa.
0: Não tem como tá feliz. Mas vamos, Jorge, peraí, estamos chegando aqui. Mais uma moradora aqui, bom dia.
2: Bom dia.
0: Qual é o seu nome?
2: Paulinha. Oi, na geladeira da Mangabinha aqui também, eu já caí de moto, subi aqui, ó, que ladeirão.
0: Vindo pra cá.
2: Foi.
1: É brincadeira?
0: Aí, Jaque.
1: É brincadeira?
0: Mas
1: uma
0: moradora chegando aqui pra falar. Ladeira, não é?
1: Meu filho, eu aconselho que você vá empurrando Laura, viu? Não vá montado não, vá empurrando ela devagar.
0: Não, já vi aqui puxada. Quero agradecer aqui o Paulinho que puxou aqui, não, né?
1: É Laura. Porque
0: Laura tá velhinha. Eu pensei que era negócio.
1: Laura é moto. Vir,
0: mas chegando aqui já foi.
1: Ana Rick, mas ele não foi, não, que ele disse que não ia deixar.
0: Não, não, Ana Rick, mas aqui não, é toda tiradinha. Só quer andar nas fotos de Gugu. Aqui não vem, não. É uma velha tirada.
1: Obrigada, Marcelo, pelas informações. Rapaz. É triste, viu? Você já foi no meu Instagram aí, Tony? Vai olhar lá. Jaqueline Mendes, locutora. Vai lá nos stories que você vai ver a verdadeira face de Itabuna.
3: Jaqueline,
1: bairro novo.
3: Calma, querida.
1: Não tem como ficar calma, pô. É quase 30 anos que o bairro existe. Dinheiro tá na conta pra ser feito, ninguém faz. E vamos maquiar cena de cidade. E um bora maquiar, enquanto a população continua na mesma.
4: Onde está o dinheiro, gato meu?
1: No Ita Pedro. No Carnaval. O dinheiro tá aí. 8h38, um breve intervalo, eu volto já.
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Olha, agora são 8 horas e 39 minutos, gente. O nosso repórter Marcelo Santos foi convidado aí ao bairro Novo Lomanto. Ele estava lá há poucos instantes. E aí, sinceramente, é revoltante você ver trabalhadores e trabalhadoras que, com muito sacrifício, conseguiram construir a sua casa, comprar o seu terreno, fazer sua casinha. Saber que, através, né, de recursos, já está na conta e não há vontade de querer fazer a coisa fluir, Tony. Bairro Novo Lomanto. Eu espero em Deus que quem tiver chateado faça com o que o povo falou. Dá o troco na urna.

0: acredito que do jeito que Itabuna tá nos bairros, as pessoas vão dar um voto de credibilidade a Augusto ainda. Pelo amor de Deus. 8h40. Hélio Fonseca.
1: Valeu, aquele abraço, bom dia, bom dia. Ótima terça-feira para você, Jaqueline Mendes, também para Tony Marcelo e aos ouvintes aqui da Boa FM. Eu chegando com as principais informações para esta terça-feira aqui no Poder da Notícia. É isso aí. Olha, Jaqueline, estou aqui no exato momento. Hoje, vamos parabenizar, né? Cidade de Itabuna, daqui a pouco a gente fala aí em relação à cidade de Itabuna. Pois é, estou aqui no bairro. Que bairro é esse aqui, amigo? Bom dia.
2: É o Vila Nália.
1: Bairro Vila Nália, que é esse aqui?
2: É Filadélfia.
1: Há quantos anos o senhor mora aqui?
2: Há 31 anos.
1: Agora, a situação aqui não está muito boa. Prometeram aqui asfalto, como é que é?
2: E não, até agora não terminaram de fazer, né? Chega num canto com asfalto, aí pararam do outro. Desse lugar que eles pararam para emendar no outro, não fizeram mais nada e está buraqueiro aí, né? Ali tá, como o senhor veio por ali, você viu, chegou a ver, né?
1: O canal também ali?
2: O canal tá todo bagunçado aí, desse jeito aí.
1: Agora, quando chove, essa noite choveu um pouco aí, é lama, né?
2: É, choveu, aí vem a lama também, né? E descendo, a água vem trazendo, e assim mesmo. Fazer o quê, né?
1: Mas falaram por aí que tá tudo asfaltado aqui no Vila Nália.
2: Tudo asfaltado, é. Mas quando a gente vai andar, anda dentro do Vila Nália que vai ver coisa, entendeu? Encontra coisa aí que ficou pra trás. Entendeu? É isso.
1: É, a situação aqui não está boa aqui na rua Filadélfia.
2: É, o Filadélfia.
1: Muito bem. O nome da senhora é, foi não, minha amiga?
2: É Luciene.
1: Dona Luciene. Como é que tá, Dona Luciene? Tá aqui também na bronca aqui com essa situação, né? Realmente, viu? Olha, Jaqueline, na tarde de ontem, as operações aí no aeroporto Jorge Amado, aqui na cidade de Ilhéus, na cidade vizinha de Ilhéus, né? Foram suspensas aí após um dos pneus de um avião estourar ao tocar na pista. A ocorrência envolveu aí uma aeronave da aviação geral que realizava aí um voo particular. Lembrando que o fato foi ocorrido por volta das 13 horas de ontem e mobilizou equipes no aeroporto da cidade vizinha de Ilhéus. Por volta das 4 da tarde, as operações no aeroporto Jorge Amado foram retomadas normalmente. Isso aí, portanto, aconteceu no dia de ontem. Olha, várias cidades aniversariando aí esta semana. Ontem, dia 27 de julho, né? 27 de julho, o aniversário da cidade de Ubaitaba. 93 anos de emancipação política, como você falava agora há pouco, né, Jaque? Lembrando que hoje duas cidades aniversariando, hein? Gandu, 68 anos, e a nossa cidade de Itabuna completando 116 anos. E o senhor gostaria de falar o quê hoje, meu amigo, no dia de aniversário da cidade de Itabuna?
2: Rapaz, o que tinha para dizer, eu já falei, né? Como tá tudo na vista aí, né? O que tem que ser feito, não fizeram e tá aí para todo mundo ver, né? Você sai aqui, você encontra os buracos, a gente passa com o carrinho da gente, é prego no meio de rua, como eu tenho cansado de tirar, porque eu tenho um carrinho velho também, então o que eu não quero pra mim, eu não dou pros outros, entendeu? Então é isso aí.
1: Lama, poeira
2: e buraco.
1: E o canal?
2: E o canal.
1: Rapaz, aqui, ó, bairro Vila Nália, aqui na cidade de Itabuna, viu? Muito obrigado, meu amigo, muito obrigado aí a sua participação. Olha, o povo tá na bronca, hein? Bairro Vila Nália, prometeram, falaram aí que tá, olha, tá tudo asfaltado. Não, estou aqui no exato momento, vou mandar foto pra você, viu, Jaque? Agora, viu, Tony Babos, vamos falar da Romaria, do Romaria 2026, e a Boa FM estará a partir de hoje, viu? Daqui a pouco pegando estrada para Bom Jesus da Lapa, viu? Falando agora da Romaria de Bom Jesus da Lapa 2026, com o tema O Bom Jesus, Filho da Virgem Maria, habita entre nós. Terá início hoje a programação religiosa, um dos maiores eventos de fé do Brasil e a terceira maior Romaria do país. A programação religiosa segue até o próximo dia 6 de agosto, quando terá aí a tradicional procissão do Bom Jesus. A Boa FM estará realmente presente em Bom Jesus da Lapa, viu? Daqui a pouco seguindo estrada, hein? Pegando estrada daqui a pouquinho. É isso aí. E os nossos parceiros, a gente agradece realmente de coração. 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Um abraço aí para toda a família Gildeon, né? Este aí gosta muito de Bom Jesus da Lapa, viu? Que é isso aí, a família sempre presente. 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Eu continuo de plantão, daqui a pouco eu retorno com outras informações, que estou aqui girando os bairros da cidade, nos 116 anos da cidade de Itabuna. Jaqueline, é com você.
0: Ok, obrigada. Aí, ó, os dois repórteres, cada um numa localidade diferente, agora o Hélio na Vila Nália, povo também lá na bronca, porque prometeram a tal do asfalto. Não, é isso que eu falo, pô. Há quanto tempo eu venho falando para Augusto aqui, para o prefeito, para a Sônia? Não, hein, Tony? É preciso olhar para o povo. É preciso olhar para o povo. Grandes obras são importantes, são. Mas paralelo a isso, dá para fazer. Porque foi tanto dinheiro de empréstimo que Itabuna tomou. Não é verdade? Foi dinheiro de empréstimo. Emenda parlamentar para Itabuna. Constantemente, é o tempo todo, ele falando, dizendo que eu, deputado fulano de tal, trouxe emenda para Itabuna. São dinheiro de recursos e projetos que manda e tem dinheiro para Itabuna. Só não tem dinheiro. Parece que não gosta da periferia, do povo. Depois vem com aquele tique nervoso que ele tem, que está consertando a blusa. Tu já viu? Não tem um tiquezinho ele? Dando risada pra todo mundo, pegando na mão do povo. Mas eu fico triste, velho, em ver a pessoa ter a oportunidade. Augusto foi um privilegiado na vida, cara. Cara muito novo, foi deputado, foi reeleito deputado. Saiu candidato a prefeito. Teve uma boa votação, ficou em segundo colocado, não conseguiu êxito. Mas depois veio, aí adoeceu, né? Viu a morte de cara por conta da Covid, conseguiu vencer, graças a Deus, foi lá, venceu a doença. Aí o povo votou, elegeu ele prefeito, conseguiu reeleger ele. E de repente, cara, a situação das pessoas continua na mesma. A ponte lá do Sarinha, vai ficar como aquilo lá, hein? Que foi essa semana. E é tudo questão de infraestrutura, mas assim, eu não posso só cobrar da secretária, eu tenho que cobrar do prefeito. Será que ele não enxerga um palmo à frente do nariz, cara? Agora, quando faz festa, fica dançando, charlando com a cara do povo. Sobe no palco pra fazer dancinha, pô. Que é isso? A vida de Augusto agora é visitando outras cidades. Colocou a pré-candidata debaixo do braço, a primeira-dama, e tá saindo em tudo quanto é cidade. E fica postando nas redes sociais dele as visitas que ele faz em cidade. Ele é o candidato, é? Porque pra mim ele é o prefeito da cidade. Ele deveria estar caminhando lá no Lomanto, olhando e mandando fazer. Mas não é só chegar lá e prometer, como ele já fez isso no na Vila Nália, como ele fez isso lá na rua Castro Alves, que não voltaram ontem até hoje. É chegar lá com a solução, meu amigo. Eu não sei, eu não consigo entender, porque ainda tem pessoas que abrem a boca para dizer que é o melhor prefeito da história. É o único que pensou, é o prefeito futurista. Mais do que obras grandiosas, manutenção de ruas é necessário. As pessoas precisam sair da lama, as pessoas precisam de esgotamento sanitário. É uma questão de saúde pública. Pelo amor de Deus, cara. É fazendo obra em cima de obra, Tony. E você quer que eu lhe prove obra em cima da obra já feita? Beira Rio é um exemplo. O canal é outro exemplo. Já tava pronto lá, quer ficar mais bonito? Depois que você ajeitar os bairros, aí não tem dinheiro pra gastar, vai botar granito até na... Olha. Rapaz. 10 pras 9. Que fale o povo.
3: Bom bom dia, Jaqueline Mendes. Ó, estou aqui viajando, pegando a estrada e estou ouvindo você. É, por que você, mulher, não se candidata a prefeita, viu? Já tem dois votos, o meu e do meu marido, tá?
0: Quero não, mãe, deixa eu aqui mesmo.
3: Tá? Tá na boa, tá feliz, é assim que se diz. Você é boca preta, viu? Você regaça.
4: Jaqueline, hoje o povo...
0: Começou, Tony.
3: Todo dia eu assisto.
0: Obrigada, minha filha. Eu agradeço muito o carinho, mas eu quero continuar fazendo meu legado aqui no rádio, tá? Eu quero continuar aqui gritando, lutando, brigando e mostrando a verdadeira face dos políticos, pô. É inadmissível, pô. É triste. Ó, você vê cidades menores, pô, prefeitos fazendo uma boa gestão. O cara tá numa arrogância, tá se sentindo tal. Porque foi reeleito, mas também com um candidato que tinha de oposição, né? Pelo amor de Deus, né? Que assim, Itabuna não se une numa força única de eleger alguém de bem, né, menino? De bem, do olhar comum pro povo. Ó, mais uma vez, os pré-candidatos a deputado aí, ó. Eu tô convidando pra vir aqui, viu? A assessoria de vocês, entre em contato comigo. Meu telefone... tá à disposição, meu Instagram, inclusive, Jaqueline Mendes Locutora. Não vou dar meu telefone porque eu moro em zona rural, não pega. Aí você vai no Instagram lá, Jaqueline Mendes Locutora, me chama no direct pra agendar, pra gente conversar e saber o que é que cada um tem a dizer, viu? Parabéns, Jaqueline, você é diferenciada. Ô, Jaque, não faz porque tá todo mundo da prefeitura ocupado na campanha de... posso nem dizer, né? Da primeira dama aqui, né? Pré-campanha. Ô, Jaque, uma pergunta, o dinheiro do empréstimo, 200 e tantos milhões, foi feito o que mesmo, hein? Com esse dinheiro que Augusto pegou. Jaque, eu vou dar o troco na urna pra esse rebanho de sem noção. Pronto, Jaqueline, por favor, pede pra Imasa soltar água aí pra rua, a rua Antônio Muniz, na subida do Hospital Calixto. Estamos sem água, Jaque, há mais de 15 dias. Pagar conta, comprar carro-pipo, não cabe, pô, não tem como. Do nosso orçamento, muito obrigado. Diz que é na subida do Hospital Calixto, tá sem água. Já que qual alegria nós temos de comemorar. Aí chegou um vídeo aqui pra mim.
5: Os moradores aqui da Vila Paloma, ó, tá pagando pra tirar o lixo, ó. Que é um absurdo que tá aqui dentro, ó. Tá tirando aqui porque não tem coleta de lixo aqui, não. Vem aqui e não faz, ó.
0: Ó, o povo tacando fogo no lixo.
5: Promete, promete aí, ó. O rapaz tá sendo pago por
0: uma... A Vila Paloma é aqui em Itabuna,
5: ô? Pra poder.
0: É. Onde é?
5: O lixo da concha aqui, ó. Fora esse matagal que tá aqui, ó. Eu já mandei pra vocês, vocês disseram que é uma semana. Eu tô aguardando essa semana, já passou mais de 20 dias, tá bom?
0: Uma semana o lixo lá e o povo metendo a mão pra poder queimar, fazer fogo pra queimar o lixo. Porque não tem quem colete Vila Paloma e o matagal. Vai comemorar como, Tony? Fale o povo, filho. Fale o povo.
6: Pra te dizer, Augusto veio aqui ontem na usina inaugurar uma pista que fizeram aqui a rodagem, mas aqui embaixo, no Horizonte, a gente mora aqui, chamada Horta, tá uma bagaceira, buraqueira, que o carro não chega até na porta da gente, fica lá embaixo, cheio de buraco. Nem aqui ele pisou, ele foi inaugurar lá em cima. Viu? Isso é um descaso com a população. Então, bom dia.
7: Jaqueline Mendes, bom dia. Aqui é Liso Paraguaçu, da zona rural de Colônia de Una. Eu tô te ouvindo, tá bom? Jaque, moral é sinônimo de falso moralismo no Brasil. Assinado.
0: 8h54, olha.
8: Bom dia, Jaqueline. E aí, Jaqueline, tudo bem?
0: Tudo.
8: Olha bem, Jaqueline. Não é querendo puxar o saco do prefeito. Mas, Jaqueline, veja a multidão que o povo vai. O povo gosta de festa, festa, você sabe disso. Aí, quando a festa acaba, não tem mais nada, né? Aí, chega um horário desses, começam a reclamar. Mas reclamar de quê? E é isso que eles gostam. Vocês falam assim, não, prefeito, vamos fazer o mais necessário, saúde, segurança e pavimentação. Não, o povo quer festa, então ele faz o que o povo gosta. E ele descobriu que festa o povo gosta. Aí agora é hora de reclamar. Eu não acho errado o que ele está fazendo, não. tirou o dinheiro da festa para investir na pavimentação, não. Tirou da pavimentação para investir na festa. O povo escolheu, curtiu a festa, agora tem que chorar. Bom dia, tô na boa, tô feliz. É assim que se diz. Vão ficar com raiva, vão. Mas é o povo que escolhe as coisas erradas.
0: Bom, eu respeito sua opinião, amigo. Eu não vou concordar com ela, porque assim, não foi eu, nem o povo que contratou.

0: Bom, eu respeito sua opinião, amigo. Eu não vou concordar com ela, porque assim, não foi eu nem o povo que contratou a banda, que tem dinheiro para poder contratar a estrutura. Tudo é feito através de Aldo e ele. Então não é o povo que escolhe fazer a festa. Inclusive foi feita uma enquete na época: você prefere a festa ou a pavimentação do seu bairro? A grande maioria disse sim, pavimentação do bairro. Então não vou compactuar com o seu pensamento, porque se a festa já está lá com dinheiro público, tem um cantor que você gosta, você vai lá ou não vai? A região que gosta de festa, que não tem festas de artistas de renomes nacionais, você vai na festa ou não vai? Porque nem todo mundo ali é de Itabuna não, fi.
1: Nada.
0: É a região toda, é o Brasil inteiro que vem. É tanto que eles investem em outdoor, em aeroporto do Rio de Janeiro, de Salvador, de tudo quanto é lugar. Então assim, eu quero que o senhor entenda que aquela população toda que tá ali não é o povo de Itabuna todo não.
1: Quase 100 mil pessoas.
0: Pelo amor de Deus.
1: A metade de Itabuna vai estar tudo ali.
0: Fala sério. Eu quero aqui dar uma salva de palmas aqui pro nosso repórter. Não vai sair vai ter palma, não é? E vem fazendo um trabalho excelente. É, trabalhando, ouvindo a população. É isso que o povo quer, é ver o repórter lá. Eu fiquei revoltada, viu, Marcelo? 8h56.
2: Jaçanã, amanhã a reportagem. É Jaçanã aí que mandaram pra você? Você mandou pra mim?
0: Tu viu?
2: Vi, Jaçanã. Já tá na agenda aqui pra amanhã. Atenção pro Jaçanã. Rapaz, que café maravilhoso, Novo Lomando tomei, viu? Maravilha, Califórnia.
0: Aí você já tá falando, atenção Jaçanã, né?
2: É, atenção Jaçanã, prepara aí, eu gosto de um bolinho de queijo, viu? Ô, Jaque, eu tenho um recado pra vereador, que sonha na reeleição, pelo que eu tô vendo nos bairros.
0: Paz, é
2: ouça
0: triste.
2: Aqui, olha, pelo que eu tô vendo nos bairros, ouça aqui esse recado que eu vou dar. Pra você, que é vereador hoje, de mandato, e que sonha em reeleição, vou dizer uma coisa pra vocês. Trabalhe, viu? Porque em 28, viu, Jaque, não vai ter mais mão de titio, não, viu? Que titio não é mais nada, então não vai dar mão pra vocês, não. Então, antes dos bairros, conversando com o seu povo, trabalhe, porque em 28 não vai ter mão de titio mais, não, pra poder estar ajudando e pegando a mão de vocês, viu? O recado foi dado. Jaqueline.
0: Rapaz, aqui, ó. E hoje o povo ficou retado mesmo na bronca, tá aqui, ó. Bom dia, Jaque. Tô ouvindo o seu programa.

0: mesmo vou lá esperar ele pra falar dessa sacanagem que tá lá, viu?
1: Quinta, bota na agenda.
0: Vou filmar tudo depois e te mando. Então, quinta-feira?
1: Quinta-feira, que amanhã já sanando.
0: Quinta-feira, então. Lá no Jardim Cordier.
1: Manda pra nós.
0: Viu? Tem mais aqui. Dá parabéns a Itabuna e parabenizar o melhor prefeito que Itabuna já teve.
1: Fernando Gomes.
0: Quem é?
2: Dantas.
0: Dantas? Ele tá parabenizando quem?
2: O prefeito.
1: Não, Itabuna. Não. Ele parabeniza ele Itabuna e parabeniza...
2: E parabenizar o melhor prefeito que Itabuna já teve.
1: Já teve. Quem foi que já passou Fernando por aqui? Gomes. Fernando Gomes.
2: Não é o que já tá, né?
1: Não é o que já tá. Já teve.
0: Quinta-feira eu tô lá, viu? No Jaçanã, no, é mesmo Jardim Cordier.
1: Bota aí, quinta, manda pra lá.
0: Viu? Vou te dar aqui o nome da pessoa, você vai procurar lá. Rapaz, é inadmissível, pô. É inadmissível. Né? Deixa eu mandar aqui um abraço pra Jobson, comerciante do São Caetano.
1: Pode ser...
0: Alô, Jobson, um abraço pra você, viu?
1: Agora o café, viu, gente? Pode ser pretinho mesmo, que eu
3: quero boto café pretinho.
0: Diz que a quero feira café também, o povo tá na bronca, viu?
1: Sexta-feira, dia de feira. Bota aí, sexta-feira.
0: Aí o povo errado
1: esperante,
0: é que...
1: sexta-feira eu tô aí.
0: Você viu? Vou lhe mostrar aqui, ó.
1: Bota aí.
0: Opa, aqui.
1: O Bocu chega lá, fica abraçando, tirando foto.
0: Ei, opa aí.
2: Cadê Beto Seco?
0: Opa aí.
1: Tem muito que botou tudo na. No,
0: opa
1: no
0: aí, velho.
1: Ficou fora. Rapaz, ó.
0: Dois tomates, três cebolas e três pimentão. Acabou.
1: Não tem mais.
2: Não tem mais espaço pra nada.
0: Jesus amado. Eu vou ter que encerrar o programa em nome da Provate.
4: Bom dia, Jaqueline. Estou ouvindo seu programa. Também eu quero ir a minha oportunidade. Eu queria parabenizar Itabuna, mas é uma parabenização que a gente vê que não tem nada para comemorar em Itabuna. Não tem nada. Saúde está morta, educação está morta. Não temos nada para comemorar em Itabuna. É só pedir a Deus que abençoe, né, a nossa cidade e derrame uma chuva de bênção, né, na nossa cidade.
5: Jack, bom dia, tá na boa, tá feliz. Realmente, já. O bairro Novo Lomanto tá intransitável. Eu sou mototáxi, faço corrida por lá de lá. Sinceramente, velho, esse prefeito de Itabuna é um ordinário, entendeu? Não tem como me xingar um rapaz desse não, Jack. É um ordinário, o cara só trabalha no centro da cidade, velho. E os bairros dessa forma, eu tive no Novo Lomanto, sinceramente. Eu caio de moto, eu não sei. Esse rapaz vai ter coragem de ir aí pedir voto pra mulher dele num bairro desse aí, velho. Entendeu? A nossa indignação, já que é porque ele só olha o centro da cidade, rapaz. O centro da cidade e os bairros abandonados. Escola fechada. Que Itabuna tá fazendo hoje, 116 anos, não tem nada pra comemorar, não tem nada pra inaugurar, não tem nada. As quadras de esporte todas abandonadas nos bairros. Entendeu? Definindo. Os bairros estão abandonados por esse prefeito.
0: O povo tá dizendo, eu já parei até de seguir ele no Instagram, porque é tanta mentirada. Ó, o povo, ó. Menino. Tem mais aqui, viu? 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
1: Você me dá mais 30 segundos?
0: Vai, filho.
1: Olha, agora tem duas coisas boas.
0: Santo Gel. Vou comprar um patu, vou pedir um patu.
1: Não, eu tô precisando. E é. Laura ficou lá, vou pegar mais tarde. Olha, tem duas coisas boas que o prefeito faz. Duas coisas boas.
0: Diga.
1: Não é só pau também, não. Que é pagar em dia ao servidor. Aí tem
0: mais que obrigação.
1: Entenda, é obrigação pagar. Agora, dentro da data. Só que ele paga antecipado. Pagou ontem. Já tá todo mundo com dinheiro na conta aí, dia 27. Né? Já pagou dia 20, enfim. Então, é uma coisa boa. Aí tem o servidor na mão. É, o servidor vai reclamar? Não vai. Está recebendo em dia. Então, dá uma coisa boa. E outra coisa boa é cuidar do centro da cidade. Porque os bairros, se o índio que estava aqui sentado com você naquele dia for, ele acha que não é Itabuna.
3: Aí agora sumiu! O vereador sumiu!
1: Que tem a ver vereador com governador, com prefeito que paga em dia? Não estou entendendo. O que tem a ver? Tem alguma coisa a ver? Não.
0: Bota aí.
3: Aí agora sumiu! O vereador sumiu!
1: O que tem a ver o vereador com pagar em dia?
0: Com governador, com governador.
3: Porque a senhora
0: eu convido Augusto todos os dias pra vir aqui, ele não quer vir ao programa.
6: Ela não gosta de mim, não,
0: governador. Você que tá de birra.
6: É porque, governador, ela não gosta de mim, não.
1: Ó, aí nem uma criança fala isso pra você.

0: Ô tia, você não gosta de mim, não?
1: Devo. Eu vou orar.
2: Vixe Maria!
1: Marcelo, quero te parabenizar pela sua disponibilidade de estar indo ouvindo o povo. Isso mesmo, população.
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1: Quero voltar amanhã, mas que seja feita a vontade de Deus. Vem aí Ney Moreno com um bom dia boa. Eu vou orar. Aquele que habita no esconderijo do Altíssimo, a sombra do Onipotente descansará. Direi do Senhor, ele é meu Deus, o meu refúgio, a minha fortaleza, e nele confiarei. Porque ele te livrará do laço do passarinheiro e da peste perniciosa. Te cobrirá com as suas penas e debaixo das suas asas estará seguro. Eu creio e confio na palavra do Senhor. Se você crê também, diga amém.
2: Amém.
1: Beijo grande. Até amanhã, se Deus quiser. Parabéns, Itabuna. Dias melhores virão, eu confio nisso. Beijo grande. Meu nome é Tchau, meu apelido é Fui.

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Bom dia pra você. Seja muito bem-vindo aqui na Rádio Boa FM. A sua companhia todos os dias. A partir de agora você segue comigo, com você no ar em todo lugar.

0: A partir de agora você segue comigo, com você no ar em todo lugar. E o nosso Bom Dia Boa tá começando! Seja muito bem-vindo onde você estiver sintonizado aqui na nossa Rede Boa de Comunicação, muito bem-vindo! Hoje é dia 28 de julho, aniversário de 116 anos da nossa cidade. Eita, nós! Parabéns, Itabuna, parabéns para todos os itabunenses que, apesar dos pesares, estamos por aí, né? Sempre lutando, trabalhando para construir uma vida melhor. 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E aí, ó, o nosso WhatsApp está à sua disposição para você participar nessa manhã gostosa. Zé Neto e Cristiano, cadeira cativa para começar o nosso Bom Dia Boa.
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0: 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É o Eric Land, Amanheceu, Lucas Brito, Eterna Paixão, ainda Sorriso Maroto e Ferrugem, aqui no nosso Bom Dia Boa. Agora nós vamos falar com ela que está em algum lugar pelas ruas da cidade. Alô, Jaque, bom dia. Deixa eu chamar a vinheta. Muito bem, fala com ela, Jaqueline Mendes, está onde? Está no Atacarejo, bom dia, Jaque.
1: 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Segura a peteca, meio. Volto daqui a pouquinho com mais um Flash ao Vivo. Tá na boa!
0: Tá feliz, Jaque? Obrigado. Daqui a pouquinho, Jaque volta trazendo mais ofertas. Fala.

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É a Agroplay, Ana Castela e Ludmilla, dia de fluxo, Nayara Azevedo, boa, boa. É o nosso bom dia, boa. 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E a nossa enquete de hoje, olha, eu quero saber de você o seguinte, viu? Você já deixou alguém te esperando ou já marcaram com você e deixaram você esperando? Não é chato? A pessoa marca com você, você fica lá, dá 10 minutos, 15 minutos, 20 minutos e nada da pessoa aparecer. Ah, já aconteceu com você? Você já marcou com alguém e deixou a pessoa esperando? Já marcaram com você e te deixaram esperando? Conta pra gente aqui no nosso WhatsApp, 991799601. Cristiano Araújo, Maus Bocados.

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0: Boa, tá na boa, tá feliz? Cadu Martins, Deslizes, Cristiano Araújo, Maus Bocados. Agora vamos falar com ela mais uma vez.
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0: Direto do Mix Matheus. Bom dia mais uma vez, Jaque.
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0: Valeu, Jaque. Um abraço para você, Jaque. 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Simone Mendes, Amor no Escuro.
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0: 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Tudo mudou com Thalita Mel, ainda Simone Mendes, Amor no Escuro. 9h50 aqui na nossa boa.
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0: E o cantor João Gomes anuncia retorno aos palcos após internação com show internacional. O cantor João Gomes fará o retorno aos palcos com uma grade, uma agenda internacional. Após cancelar duas apresentações no Brasil, sendo uma delas na Bahia, devido a uma internação por influenza, nas redes sociais o João Gomes compartilhou a despedida da família para embarcar na viagem internacional. Papai de malas prontas para fazer forró na Austrália, escreveu, do outro lado do mundo, para sempre agradecer a Deus por ter me dado vocês de presente na minha vida, escreveu o João Gomes. João Gomes deu entrada no Hospital Português em Recife, né? O Hospital Real Hospital Português em Recife, na última sexta-feira, e recebeu alta no mesmo dia para se tratar em casa. O cantor ficou de repouso desde então, tendo autorização médica para fazer pequenas caminhadas. Na ocasião, o João Gomes, que continuaria em repouso, né? Para tratar uma sinusite, né? Que provocou falta de ar e um desconforto, né, na cabeça do nosso querido João Gomes. Então ele teve que ficar em casa, se tratando, somente autorização para pequenas caminhadas. E o nosso João Gomes já comemorando aí a sua ida, né, para a Austrália, onde ele vai cantar, como ele disse, cantar forró lá na Austrália. Isso aí é o nosso Brasilzão, é o nosso Nordeste invadindo o mundo. 9h51, Péricles e Ferrugem, final de tarde.
2: Convido vocês a cantarem comigo do início ao fim essa linda música.

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É o Péricles e Ferrugem. Final de tarde, aqui no nosso Bom Dia Boa. Alô, Maria Raimundo, tá ligadinha, curtindo a programação da boa. Adriana Cabeleireira, lá em Floresta Azul. Alô, Pirulito, na Califórnia, também tá ligado, curtindo a programação da boa. Dona Marinalva, bairro São Pedro, abração, obrigado pela sintonia. Michele, Leia. Alô, Marinha, acorda, Marinha. 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Agora 9:56, rápido intervalo, voltamos já.

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9: Um policial militar foi preso depois de se envolver em um acidente de trânsito e atirar contra pessoas que estavam no outro veículo na capital do estado. Segundo a Polícia Civil, o caso aconteceu na noite de domingo na Avenida Paralela. Dois carros se envolveram na batida, o do policial e um outro veículo onde estavam duas pessoas. Após a colisão, houve uma discussão e o PM sacou a arma. O motorista e o carona do outro veículo conseguiram fugir a pé e não foram baleados. Eles pediram ajuda para uma viatura da Polícia Militar que passava próximo ao local. Ao prender o suspeito de cometer os disparos, os policiais descobriram que se tratava de um colega lotado no 22º Batalhão de Cajazeiras. Ele foi levado para a central de flagrantes. O nome do policial militar não foi informado. Notícias da Boa de volta em uma hora.
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boa, 10 horas e 4 minutos. Bom dia pra você, já estamos de volta aqui no seu rádio com muito mais músicas. Muito bem, é o nosso Bom Dia Boa, que tem o oferecimento de Gran Café Delicatesse. 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É sempre bom ter a sua companhia, viu? 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

0: 9:05 aqui no nosso Bom Dia Boa. 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E aí, você pode responder a nossa enquete. A nossa enquete hoje é a seguinte: você já deixou alguém esperando? Você já marcou e não compareceu? Já fizeram isso com você também, de marcar com você, deixar você lá esperando e a pessoa não aparecer, né? Quando a pessoa chega, você já tá com a cara totalmente diferente, né? Você já não é mais a mesma pessoa, né? Deixou você 15, 20, 30 minutos esperando. Quando a pessoa chega, você já não é mais você. Já aconteceu isso com você? E você também já deixou alguém esperando? Fala aí no nosso WhatsApp, 991799601. Maria Raimunda Mariano, bom dia, Maria.
1: Bom dia, Ney, aqui é Maria Raimunda Mariano, falo daqui de Itapéu. Ney, meu amigo, por favor, cante parabéns para meu amigo.
0: Quem é seu amigo?
1: Hoje ele tá aniversariando, tá?
0: Olha aí, mais
1: ele
0: um
1: tá lá
0: vida.
1: Em Barro Preto. E rode a musiquinha de Natanzinho para ele, que ele é fã de Natanzinho. Aí ofereço para ele. Ele tá recebendo parabéns da mãe dele, Rita, da esposa Ana Marta, dos dois filhos. Iago, Maria e de velhinho, tá? Um abraço, tenha um bom dia abençoado. Eu ofereço para meus dois filhos, André Mariano e Andes Mariano, para minha nora Lucimária. E parabéns para Itabuna, viu, Ney? Que hoje Itabuna também tá aniversariando.
0: Tá aniversariando também, completando mais um aninho de vida. Valeu, obrigado, viu? Parabéns então aí para ele, pro aniversariante. Bom dia, Ney, tô aqui ligada na boa. Tudo de bom. Tudo de bom com você. É, se der para tocar. Quando decide terminar. Cheiro a Luciene do bairro Santo Antônio. Valeu, Lu, obrigado, viu, pela sua participação. Moreno de Quaraci, bom dia, Moreno.
2: Parceiro, aqui é o seu xará Moreno.
0: É, Moreno, Moreno.
2: Estou por causa do meu parceiro, grandão, destemido e sem medo. Aí. Quebrando e amassando e conecto na Blue FM. Estou na escuta do pai.
0: Valeu, meu obrigado querido, pela sintonia.
2: Grande abraço de urso para você. Bebeto, não gosta do abraço do meu nome.
0: Ah, não gosta não? Mas... abraço de urso?
2: É, de coração. Sobre a enquete aí, Ney, é o seguinte, cara. Cara, eu odeio esperar, velho.
0: É, acho que ninguém gosta,
2: nunca
0: né,
2: cara? Nunca deixei ninguém esperando, porque eu sou aquele cara pontual,
0: é
2: tá ligado?
0: É chato, né, rapaz? É chato,
2: mas
0: né?
2: Mas já me deixaram esperando e eu fico injuriado, eu perco a, sabe, a sensibilidade. Pensa aí numa coisa que eu não gosto é de esperar, cara.
0: Quando então, a pessoa chega, a gente já tá com outra cara, né?
2: Não gosto não, o negócio é brabo.
0: É brabo. Valeu, obrigado pela sua participação. Donas do Bar com Zé Neto e Cristiano, Vida Raipada.

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Aleph, Vieira e Kleber e Cauã, Foguinho, Batista Lima, lugar nenhum. 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Muito bem, e a nossa enquete de hoje, hein? Você respondeu a nossa enquete de hoje? A nossa enquete, a gente perguntou para você o seguinte: você, já aconteceu de você marcar com a pessoa e deixar a pessoa lá esperando? Já fizeram isso também com você? Já teve caso, né, da pessoa marcar com você, você fica

0: Fica lá esperando, esperando, quando não tem mais graça a pessoa aparece. Ou às vezes nem aparece, né? Às vezes nem aparece também, tem esse detalhe, né? Você fica lá esperando com a cara de pau. Já aconteceu isso com você? Você já fez isso com alguma pessoa também? 991799601, ouvinte no ar.
1: Bom dia, Ney, bom dia a todos os ouvintes também. Ô, Ney, vou falar aqui uma coisa pra você, velho.
0: Ah.
1: Eu detesto esperar.
0: É, todo mundo odeia,
1: por
0: né?
1: Por isso eu não gosto de deixar ninguém esperando. Marcou comigo 3 horas, 10 para as 3 eu tô lá. Marcou
0: pontual, comigo
1: 5. Né? 10 para 5 eu tô lá. Se marcou comigo 5 horas, deu 5 e 1, não chegou, eu já tô indo embora já. Não gosto de fila,
0: de
1: nada, em casa lotérica, em banco, em padaria.
0: É outra coisinha chata, nada, tá da fila, né?
1: Esperar. Então por isso que eu já não gosto de deixar ninguém esperando. Tá na boa, tá feliz.
0: Valeu, queridão, obrigado pela sua participação. Damaris da Mangabinha, tá curtindo a programação da boa também. Bom dia, Damaris.
2: Bom dia, meu amiguinho. Eu, depois de celular, não, eu não gosto não. Se eu marcar um compromisso com uma amiga, qualquer situação, eu aviso pra ela. Mas já fizeram comigo, Ney. Eu perdi um primo.
0: Olha aí.
2: E 8 dias depois fui lá pra dar um abraço nas outras primas, lá em Itapé.
0: Olha aí.
2: E aí eu pedi o endereço pro meu primo. Aí... ele sabia que a mãe ia passar o seu João na casa dele, não avisou, não. Eu vou passar o endereço de mãe, mas ela não está aí. Ah, Ney, uma rua longe, longe, longe. Não fiquei boa, não, Ney. Não fiquei boa de jeito nenhum.
0: Não é pra menos, né? Não é pra menos, né?
2: E meu marido, calma, calma. De calma o quê? Perdi meu tempo pra nada. Desse jeito, é horrível.
0: Ai,
2: a pessoa
0: ai,
2: que
0: ai,
2: faz
0: ai.
2: Isso
0: é chato, né?
2: É
0: sem caráter.
2: Né?
0: É chato, né? Bom dia, Ney. Obrigado, viu, pela sua participação. 10h20, menos é mais com o Natan, pela última vez.

0: Boa, tá na boa, tá feliz, é Felipe Amorim com Duda Croft, assina de Ofélia, Bruno e Marrone, pode ir embora, é o nosso Bom Dia Boa. 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E a nossa enquete de hoje está perguntando para você: você é do tipo que deixa, se já deixou pessoas te esperando? Ou já marcaram com você, deixaram você esperando, né? Um negócio, um assunto que deixa muita gente chateado, né? A pessoa marca com você, deixa você lá 15, 20, 30 minutos, uma hora esperando. Isso se aparecer, né? Isso se aparecer. Tem casos que nem aparece. Já aconteceu com você também, de você marcar e deixar a pessoa esperando? Manda aqui a nossa enquete do dia, 991799601. Giovanni, do assentamento Ressurreição. Bom dia, Giovanni.
1: Bom dia, Ney. Já comigo já aconteceu bastante. Agora, quando eu marco uma coisa com uma pessoa, eu não deixo ninguém esperando, não. Tá mais fácil eu chegar primeiro.
0: É melhor, né?
1: Toca aí qualquer música aí de toque desse pra nós.
0: Um abraço, obrigado pela sua participação, Felipe. Teve mais participação aqui, deixa eu ver, Johnny Silva, motorista de aplicativo, tá aqui ligadão também, curtindo a programação da Boa. Bom dia, viu, Johnny Silva, um abraço pra você e pra toda a sua família. Felipe Santos, bom dia, Felipe.
2: Bom dia, Ney Morrendo.
0: É nóis.
2: Ney, meu brother, rapaz, essa música aí de Bruno Marrone aí, você agora.
0: Top, né?
2: Eu tô tocando, Johnny Silva. Com certeza tá chorando por causa de Zab, porque essa música aí é tema da novela, hein?
0: Aí é paixão antiga.
2: Bora ver, Johnny, fala alguma coisa aí, vão.
0: É valeu, paixão antiga.
2: Valeu, Neymar, não fica com sumi não, porque eu tô ligado que você agora monta naquela bicicleta.
0: É, essa
2: valeu,
0: não,
2: Ney, meu brother.
0: Bicicleta é sua, eu não mexo na bicicleta dos colegas não, viu? Bicicleta é sua. Ou sua de Johnny Silva também, né? Alô, Johnny, abraço pra você. Sidão da Mangabinha, bom dia, Sidão.
3: Bom dia, Deus abençoe cada lar e cada Amém. Coração, nos protegendo sempre, nos livrando de todo mal. Que a graça e a paz de nosso Senhor Jesus Cristo estejam conosco neste novo dia, que nossa jornada seja abençoada, guiada pelo amor e sabedoria de Deus. E que nós encontramos alegria, força e esperança. Parabéns, Itabuna. Parabéns. 26 anos aqui nessa cidade, parabéns. Amo Itabuna, pena que Itabuna está cidade sofrida, viu, pelos gestores. Parabéns, Itabuna, pelos 116 anos, né, Ney?
0: É isso, né?
3: Gostaria 116 de ouvir.
0: Anos.
3: Qualquer Parabéns. Um aí de Flávio Leandro, chuva de honestidade oferecer para todos os ouvintes que estão ligadinhos aí na zona rural e todos os municípios.
0: Valeu, meu querido.
3: O mundo precisa de Deus e nós também, né, Moreno?
0: Um abraço para você.
3: Sidão do
0: Valeu, Sidão, obrigado pela sua participação. Louro de Quaraci, forte abraço também, obrigado, viu, pela sintonia. Ivan Santos, bom dia, Ivan.
4: Bom dia, Ney, gostaria de ouvir aí uma música aí, um bregão, um bude aí.
0: Olha
4: aí. Um Cristiano Neves, um Sandro Lúcio aí, o que você passar aí.
0: Um abraço pra você.
4: Aí, pode ser.
0: Obrigado pela sintonia aqui na nossa Rádio Boa FM 10:32. Rei Vaqueiro.
5: Que vale uma dose.
0: Bateria acabou.

boa, tá na boa, tá feliz e o Tiaguinho me balançou. 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

0: 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Alô, Pirulito, bairro da Califórnia. Fala, Pirula.
1: Fala, meu parceiro Ney,
0: mano. E aí, queridão?
1: Como é que você tá?
0: Eu tô bem.
1: Na paz, tudo na ordem.
0: Tudo tranquilo.
1: Bom dia com Jesus, primeiramente.
0: Tranquilo feito um grilo e calmo feito um ganso.
1: Sim, rapaz, me conte aí, que dia você vai vir aqui comer um feijão? Eu tô fazendo um feijão daquilo aí que você gosta.
0: Esse feijão você é bravo, viu? Dá sono,
1: aí,
0: né?
1: Eu vou fazer uma jabazinha com quiabo e abóbora. Ali. Cozido, tá? Cozidinho de abóbora com quiabo e jabá. Que dia você vai vir aqui? Bora, meu irmão, me fala aí.
0: Você tá nós.
1: Bem? Tá na boa, tá feliz.
0: Tá na boa, tá feliz. Em breve, viu, Pirula? Preciso marcar de novo, né, com o Bebeto. Tipo aquele dia, né, que a gente foi aí, que eu comi esse feijão, pior que depois a gente veio trabalhar, não foi? Todo mundo com sono. Um abraço, viu? Obrigado pela sua participação. Alô, Jamile, Nova Ferradas. Bom dia, Jamile.
2: Bom dia, Ney. Aqui é Jamile de Cajueiro, Nova Ferrada. Gostaria de mandar um alô pro Lava Jato exclusivo, que hoje tá pegado naquela pegada de sempre.
0: Todo mundo jogando duro, né?
2: E um alô pra Flor, Flávio e Jai.
0: Olha
2: se
0: aí.
2: Possível, toca aí pra nós, Natanzinho Lima. Até quando?
0: Valeu, Jamile. Obrigado pela sua participação. Trabalhando com a turma toda, curtindo a programação da boa. Obrigado pela sintonia. Agora 10h40.

0: 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É o sonsaço do Tiaguinho, Energia Surreal, Ana Castela. É que eu não te esqueci, é o nosso Bom Dia Boa. 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Alô, Johnny Silva, fala, Johnny.
1: Bom dia, né, meu brother?
0: Bom dia.
1: Johnny Silva, do aplicativo, tô por cá, lindo, maravilhoso, trabalhando, amei.
0: Olha aí.
1: Acabei de ver aqui, Felipe, Gaguinha.
0: Olha,
1: samba, tomando café junto.
0: Sério?
1: E ainda mandou você colocar aquela música de Natanzinho assim, ó. Sonho de amor. Bota
0: esse
1: aí,
0: trio aí, hein, rapaz?
1: Então aqui,
0: esse
1: tá
0: trio,
1: só
0: hein?
1: Esperando você colocar essa música aí, os três tomando café junto.
0: É, viu? Johnny, você não sabe nada sobre esse trio aí, viu? Esses aí tem história, viu? Johnny Silva, um abraço, meu querido. Bem-vindo sempre aqui no nosso Bom Dia Boa, agora 9h51.
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0: Olha, a Ivete Sangalo fala sobre participação no novo show da Xuxa. Eu vou entrar naquela nave na tora, disse a nossa querida Ivete Sangalo. O encontro nos palcos pode acontecer. A cantora baiana comentou a estreia do novo show da Xuxa Meneghel, o último voo da nave que marca a despedida da amiga dos palcos. Em entrevista ao repórter Léo Sampaio, do PIDA, a cantora falou sobre o projeto da amiga e brincou sobre a participação no show no dia 20 de dezembro, que acontecerá no Maracanã, no Rio de Janeiro. Ela que não me bote lá pra ela ver eu quebrar aquela nave toda. Eu vou entrar nem que seja na tora. Coisa linda, maravilhosa, essa mulher que fez esse mundo de imaginação. Memória afetiva linda, uma figura que só semeou o amor, disse a cantora Ivete Sangalo, se referindo à Xuxa. Amiga de longas datas, Ivete já chegou a substituir a Xuxa em um dos projetos da apresentadora na Globo, na época da gravidez da Sasha, né, a filha da Xuxa. Ao parabenizar a amiga no aniversário deste ano, Xuxa falou sobre como gostaria de ter mais tempo ao lado da cantora Ivete Sangalo. Veta, minha gata linda, queria muito ter mais tempo para ficar com você. Mas o bom é que sempre que nos vemos, parece que nos vimos ontem. Simplesmente te amo, seja feliz sempre, escreveu a Xuxa, se referindo a Ivete Sangalo. Portanto, a Ivete já intimou, né? Vou entrar naquela nave na tora. Ela quer participar aí do show de despedida da Xuxa. Humberto e Ronaldo, não fala não pra mim.

0: Boa, tá na boa, tá feliz. Só as melhores músicas, Humberto e Ronaldo. Não fala não pra mim, bebê, aqui no nosso Bom Dia Boa. Muito bem, está na hora de voltar ao passado aqui no nosso momento The Flash. Hoje com o sucesso do Ed Money com a música Take Me Home Tonight. Take Me Home Tonight é um sucesso de Ed Money lançado em agosto de 1986, que marcou a grande volta por cima da carreira do cantor ao interpolar o clássico Be My Baby do cantor com a participação especial do Ronnie Spector. O single lançou a quarta posição na parada norte-americana da Billboard Hot 100, primeiro lugar no Hot Mainstream Rock Tracks. A faixa rendeu a Ed Money uma edição no Grammy de melhor performance vocal do rock masculino e revitalizou tanto a carreira dele quanto a do Ronnie Spector. Vamos curtir, portanto, aqui no nosso momento The Flash, Take Me Home Tonight com Ed Money.
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Eu, Henrique Castro, com o grupo Menos é Mais, Nem Pagando. Eddie Money, Take Me Home Tonight, no nosso momento de flash de hoje. 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
2: O terremoto de magnitude 7.1 que atingiu o Japão. Atingiu o sul do Japão nesta terça-feira foi seguido de uma forte explosão dentro de um shopping na cidade de Kashima. Imagens aéreas mostram que o teto do estabelecimento desabou parcialmente. Há relatos de mortos, desaparecidos e pessoas sob escombros. As TVs japonesas Fuji e TBS informaram que o incidente deixou diversos mortos e feridos, sem especificar quantos. A emissora NHK relatou que há de 20 a 30 trabalhadores desaparecidos no shopping Aenomao. Mais cedo, a polícia de Kumamoto disse acreditar que há um número considerável de mortos no local e que possivelmente há pessoas presas sob os escombros. O Corpo de Bombeiros de Kumamoto informou que o shopping já foi evacuado, porém ainda não foi possível determinar quantas pessoas não conseguiram sair a tempo. Outras notícias você confere logo mais ao meio-dia com Walter Machado no Impacto da Notícia.
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0: Boa, 11 horas e 12 minutos, bom dia pra você. Já estamos de volta aqui na Boa FM, a sua companhia diária. Todos os dias com você. E vai começar. Eu tô por aqui com você até o meio-dia, com o nosso WhatsApp Boa, onde você faz a nossa playlist. A partir de agora, é você quem decide o que, que a gente vai escutar. Já vou falar com ele, Louro, que tá lá em Coraci. Bom dia, Lourinho.
1: Tudo bem, Louro.
0: Tudo bem, Louro?
1: Bonde do Maluco, Isabela.
0: Bonde do Maluco, Isabela.
1: Bonde do Maluco aí.
0: Pronto.
1: Isabela.
0: Valeu, meu querido.
1: Abraço
0: pra você também. Obrigado pela sua participação. Bonde do Maluco, Isabela. 11 horas e 13 minutos.

0: você, minha Isabela.
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2: Se você deseja viver uma vida a dois, se você gosta de alguém, dedica essa pessoa a Deus, entrega ela pra Deus, que no momento certo vocês vão se encontrar, tá bom? E aí, irmão?

0: pra ver nessa vida morrendo de amor. Muito obrigado, RJ. Muito amor no coração de cada um de vocês. Muito amor a Deus, ele que nos ensinou que tudo vai dar certo.
1: Boa, tá na boa, tá feliz, é o João Gomes, Outra Vida, aqui no nosso WhatsApp Boa, onde você faz a playlist.
2: Rosena, eu peço uma música de Natanzinho para meu filho, e Orlando de Oliveira Pobre, que ele tá completando mais um ano de vida.
1: Aí, parabéns então para ele.
2: Fazendo a três irmãos, e para toda a família de Orlando de Oliveira Pobre, aqui é a Rita de Cássio Oliveira, mãe dele, e um bom dia para todos aí. Um abraço no coração de todos.
1: Valeu, Rita. Obrigado pela sua participação. Parabéns para o aniversariante 11/21.

Sorte, substantivo feminino de força invisível, que se atribui ao rumo, ao destino, minha vida, que sorte boa.

0: Boa, tá na boa, tá feliz. Esse é o Zezé de Camargo e Luciano. Pão de mel. Aqui no nosso WhatsApp, boa, 991799601. Bom dia, Rita.
1: Bom dia, Ney. Gostaria de ouvir Toque 10, Vaquejada de Milhões. Eu ofereço pra você e pra todos que estão ligadinho na boa. Tá na boa, tá feliz. É assim que se diz.

Já chegou, senhora, canta aí, esse é Rio. É bem demais, gente, somos uma satisfação. Um beijo em cada um de vocês, bora cantar aí. E aí?

0: Boa, tá na boa, tá feliz? E o sonsaço do Belo Transas aqui no nosso WhatsApp. Boa. Alô, Mara, Marinha, bairro São Pedro, nem quero ouvir novo som. Acredita? Vai pra minha mamãe, dona Marinalva, sobrinha Michele, Marília e a irmã Leia, no bairro São Pedro. Vamos ouvir então um novo som, acredita? Acústico.
1: Dito Pascoal.

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Boa, tá na boa, tá feliz, é a Cris Lima, Cabaré de Homem, encerrando aqui o nosso WhatsApp boa. Nosso WhatsApp boa, peraí que entrou a trilha errada, que trilha essa, rapaz.

0: e o marido, eles foram mortos por uma facção após vender drogas sem autorização. Não pode vender. Eles desobedeceram a ordem da facção, por isso foram fuzilados. E o jogador, sucesso na Copa do Mundo, ele vai ser proibido de usar o apelido no novo clube. Não pode. Tem que usar o nome ou o sobrenome. Apelido, não. Daqui a pouquinho todos os detalhes.
1: Pronto, daqui a pouquinho você fica sabendo de tudo com Walter Machado, Tony Barbos. Eu tô indo embora. Beijo grande, a gente se fala amanhã. Carla Cristina, hoje amor aqui, encerrando o nosso WhatsApp Boa, segunda edição.

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1: Impacto. 12 horas 10 minutos. Boa tarde para você. Muito obrigado pela companhia. Vamos até uma da tarde. Boa tarde, Tony Barros. Hoje, Ney Moreno está de folga do programa, né? Largou agora há pouco e volta amanhã aqui no programa Impacto. E eu agradeço a você a companhia. Hoje, terça-feira, 28 de julho, aniversário de Itabuna. Parabéns, Itabuna, 116 anos de emancipação política. Tem muito que avançar, né? Eu agradeço muito, sou muito grato a Itabuna. Estou aqui há mais de 30 anos, escolhi Itabuna para viver. Trabalhei em Ilhéus, morei em Ilhéus durante muitos anos, mas quando eu fui para Itabuna, Itabuna me recebeu super bem. E estou muito feliz morando aqui esse tempo todo. Muito feliz. Mas, e você? Está feliz? Está confortável? Está tranquilo? Principalmente com essa administração da cidade. Está feliz? Então tudo bem. Daqui a pouquinho você vai poder se manifestar. Só lembrando que hoje não, mas amanhã, a partir das 7 horas da manhã, o banco de sangue do Hospital Calixto Mídores de Filho, bairro Pontalzinho, Itabuna, com estacionamento grátis, está funcionando, aguardando você para doação de sangue. Uma bolsa de sangue salva até 4 vidas. Por isso é muito importante a sua doação e o banco de sangue do Hospital Calixto Mídores de Filho está esperando você. Quer fazer contato para saber detalhes a respeito de como doar, o que é que precisa para doar? 3214-9154, 3214-9154, amanhã, a partir das 7 horas da manhã. Já você, mamãe, que está amamentando o seu bebê, o Banco de Leite Humano do Hospital Manuel Novaes precisa da sua contribuição. O Banco de Leite conta com o apoio importante do Corpo de Bombeiros de Itabuna para pegar esse leite na sua casa. A sua doação, aí tem uma equipe só para fazer isso. Vai ao seu endereço pegar a sua doação. O telefone do Banco de Leite do Hospital Manuel Novaes é o 3214-4346. 3214-4346. Você de Ilhéus, Banco de Sangue Ilhéus, hoje está funcionando, né? No feriado só aqui em Itabuna. Então, hoje ainda você pode fazer a sua doação. Banco de Sangue Santa Casa de Misericórdia de Ilhéus, Hospital São José, Rua do Café, no centro da cidade. Procure de segunda a sábado, a partir das 7 horas da manhã, para fazer a sua doação. Agora, 12 horas e 13 minutos, anote o Zap da Boa para a sua participação, para mandar o seu recado, a sua mensagem no aniversário de Itabuna. Vamos lá? 739-9179-9601. 99179-9601. Tony Barros já mexeu ali na mesa, já liberou o canal para sua participação. Repetindo, o nosso zap 99179-9601. Lembrando que a sua reivindicação, a sua cobrança chega aqui. O Tony Barros seleciona e sai distribuindo para as secretarias de Itabuna e todas as cidades da região. Quem tem que resolver vai receber a sua mensagem. Combinado? 12 e 14.
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1: Brasil caminha para 1 milhão de pessoas presas. Vou destacar também que influenciadora e o marido foram mortos por facção após vender drogas sem autorização. E o jogador que fez sucesso na Copa do Mundo será proibido de usar o apelido no novo clube. 11 horas 15 minutos, a participação do Marcelo Santos. Olá, Marcelo, boa tarde.
2: Boa tarde, Walter. Morador de rua, mais um, é vítima de espancamento e da entrada no hospital de base. Caminhão desgovernado derruba dois postes no centro da cidade. Homem esfaqueado durante discussão foi encaminhado ao hospital de base. Daqui a pouco eu conto tudo aqui dentro do programa Impacto.
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1: Agora 12:16, com a atualização do perfil do eleitorado 2026, divulgada pelo portal de estatísticas do Tribunal Superior Eleitoral ontem, segunda-feira, o Tribunal Regional Eleitoral da Bahia identificou um crescimento significativo no número de eleitores e eleitoras que informaram dados de cor, raça e etnia em comparação com as eleições municipais de 2024. Entre o eleitorado baiano, 1.261.113 pessoas, o que equivale a 11,14%, se autodeclararam pardas em 2026, ante 727.601, equivalente a 6,45%, em 2024. O aumento foi de 533,512 eleitores ou eleitoras, o que representa um crescimento de 73,3%. Portanto, 533.512. Na Bahia, também houve crescimento entre as pessoas que se autodeclararam pretas. O número passou de 283.567, 2,51% em 2024, para 496.424, 4,38% em 26, um acréscimo de 212.857 eleitores ou eleitoras, o que equivale a 75,1%. O número de eleitoras e eleitores indígenas também cresceu. Em 2026, foram registrados 10.929 eleitoras e eleitoras, 0,10%, contra 6.740, 0,06% em 2024, representando um crescimento de 4.189 pessoas, o que equivale a 62,2%. Já o eleitorado quilombola passou de 15.363 pessoas, 0,14% em 2024, para 26.850, o que equivale a 0,24% em 2026, um aumento de 11.487 eleitores e eleitoras, correspondente a 74,8%. A Bahia é o quarto maior colégio eleitoral do país. As mulheres representam 53% do eleitorado, 5.973.523 eleitoras, enquanto os homens correspondem a 47%, 5.347.433 eleitores. A faixa etária com maior concentração de eleitores e eleitoras é a de 40 a 44 anos, com 1.207.620 pessoas, o equivalente a 10,67% do eleitorado apto a votar em 2026. Quanto ao grau de escolaridade, predominam as pessoas com o ensino médio completo, que somam 3.158.410 eleitores e eleitoras, 27,9% do total. Em seguida, aparecem aquelas com o ensino fundamental incompleto, com 2.477.771, 21,89%, e o ensino médio incompleto, com 2.016.068, 17,88% do total de eleitores aptos a votar. Segundo o portal Estatísticas do Tribunal Superior Eleitoral,

0: total de eleitores aptos a votar. Segundo o portal Estatísticas do Tribunal Superior Eleitoral, o número de eleitores e eleitoras com direito ao voto facultativo aumentou em relação a 2024. Naquele ano, esse grupo era composto por 1.535.782 pessoas, enquanto em 2026 passou para 1.593.951, um aumento de 58.169 eleitores, o que equivale a 3,79%. Agora 12:21.
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0: 12:21, lembrando a você aqui o nosso telefone para a sua mensagem, a sua participação, o 99179-9601. Se você quer mandar sua mensagem para o aniversário de Itabuna, hoje 116 anos, fique à vontade, viu? Fique à vontade, manda sua mensagem 99179-9601. Olha, as dificuldades enfrentadas por beneficiários do PlanServe para conseguir atendimento em hospitais da rede privada, um tema que eu abordei aqui ontem, né? E teve uma repercussão muito grande em toda a região, não estão apenas no âmbito dos beneficiários comuns. Mobilizam também entidades representativas do funcionalismo público do nosso estado querido da Bahia. Além das reclamações sobre a assistência prestada pelo plano, sindicatos, associações de docentes e coletivos de servidores intensificaram desde o ano passado manifestações, ações judiciais e representações em órgãos de controle contra as mudanças promovidas pelo governo do estado na gestão e no modelo de financiamento do sistema. As críticas ganharam força após a aprovação da Lei Estadual de número 15.034/25, que alterou a forma de cobrança no PlanServe a partir deste ano. Segundo as entidades, as novas regras elevaram significativamente a contribuição de parte dos beneficiários, especialmente aposentados e servidores da ativa, sem que houvesse uma avaliação dos representantes do funcionalismo, melhorias proporcionais na qualidade da assistência oferecida. De acordo com o Fórum das Associações Docentes das Universidades Estaduais da Bahia, que reúne representantes da UNEB, Universidade de Feira de Santana, a UESB e a UESC, as mudanças representam um dos maiores impactos financeiros já registrados para os servidores vinculados ao PlanServe. A entidade afirma que desde a discussão da proposta na Assembleia Legislativa, passou a defender a revisão do modelo de financiamento e ampliação da participação financeira do próprio estado no custeio do sistema. Então, o peso maior para o servidor, o governo do estado contribui com a menor parte, o que faz com que a precarização do serviço prestado venha aumentando a cada ano. É uma discussão que deve passar agora, durante a campanha, né? Os servidores vão cobrar dos candidatos à reeleição, candidato à eleição, aqueles que vão tentar o primeiro mandato. Teremos com certeza muita coisa para discutir em relação ao PlanServe. Aumentou, né? O governo aumentou a contribuição dos servidores, mas não melhorou a qualidade de serviço prestado. Alguns hospitais de Salvador pediram descredenciamento e o que complicou mais ainda a situação do atendimento médico para todos. A coisa está muito difícil, mas muito difícil.

0: difícil, e os servidores estão cobrando do governador a melhoria. Agora 12h25.
1: Marcelo Santos.
0: Olha a participação do Marcelo Santos. Olá, Marcelo, boa tarde.
2: Ok, Walter, boa tarde para você, boa tarde aos ouvintes que acompanham aqui o Impacto da Notícia aqui pela sua rede boa de comunicação. Digo sempre, tá na boa, tá feliz, manhã, não é não, início de tarde, de terça-feira, feriado aqui em Itabuna, dia da cidade, 116 anos, e a gente acompanhando aqui a movimentação, principalmente o trânsito em nossa cidade. A gente já comenta aqui na Avenida Manuel Chaves com a Cimarron, o trânsito indo tranquilamente. A gente observa uma certa movimentação do outro lado da beira-rio, ali próximo para Camacã, onde agora à tarde acontece um evento, e automaticamente ali mais travado. Mas aqui com relação a Manuel Chaves com a Cimarron, continua fechada aqui o retorno de quem vem da região da Câmara de Vereadores, tipo para entrar aqui o choque de par, né, aqui na Beira Rio, continua aqui o palco armado, foi utilizado para uma maratona que aconteceu no domingo. E assim também, eu sei que é importante o retorno da Câmara para esse retorno aqui, sentido a Arena Beira Rio, e também o shopping continua fechado aqui com o palco na localidade. Hoje pela manhã foi registrado um atropelamento, estou aqui lá embaixo, próximo à Câmara de Vereadores, já na rotatória nova, no retorno mundo, né, que abriram ali em frente a Câmara de Vereadores, onde, segundo informações, um motociclista que acabou atropelando um jovem, este jovem encaminhado até o hospital de base, Luiz Eduardo Magalhães, da manhã de hoje. Então, atropelamento, Avenida Mário Padre com a Cimarron, com uma vítima sendo levada até o hospital. Com relação ao hospital, nós tivemos uma situação de uma agressão envolvendo mais de um morador de rua em nossa cidade. O fato aconteceu no centro comercial próximo a rodoviária. Um morador de rua, que não teve identificação porque não tem a documentação, ele foi agredido, segundo informações, por um outro morador de rua, e o motivo não foi revelado. Mas o fato é que, no caso de cachaça, a famosa granadinha, né? E aí brigam, bebem, brigam, discutem, e acabam parando, portanto, no hospital de base, Luiz Eduardo Magalhães. Portanto, mais morador de rua se envolve em confusão e é encaminhado até o hospital de base, Luiz Eduardo Magalhães. Rede boa de comunicação, tá na boa, tá feliz, Walter.
0: Valeu, moçada. Agora 12h27, olha, após aceitar uma proposta que parecia boa demais para ser recusada, o trabalhador Luiz Henrique, ele saiu da Bahia em janeiro de 2023 e passou 5 dias na estrada rumo a uma jornada que ele acreditava que mudaria a sua vida para sempre. Ele estava certo, mas não da maneira que ele esperava, pois jamais poderia imaginar que a viagem tinha como destino um dos maiores casos de trabalho análogo à escravidão já registrado no Brasil. A promessa era trabalhar em uma colheita de uva em Bento Gonçalves, na Serra Gaúcha, no Rio Grande do Sul, com direito a contrato de trabalho, alojamento de primeiríssima e salário muito bom. Assim que ele chegou no local, percebeu que algo não estava batendo. As primeiras horas bastaram para destruir toda a expectativa que ele criou durante os 5 dias na estrada. E ele não estava sozinho. Estava entre mais de 200 trabalhadores de diferentes cidades brasileiras submetidas a alojamento insalubre e jornadas que ultrapassavam os limites físicos. O trabalho começava às 6 da manhã e terminava às 22 horas, isso de segunda a sábado, com folga apenas aos domingos, mas nem sempre. E, embora muita gente associe a escravidão ao passado, na verdade ela continua presente no Brasil, no nosso dia a dia, né? Isso mesmo. Não há necessariamente corrente de ferro, senzalas, cadeados, né? Fomes, dívida, medo e ausência de perspectiva também pode aprisionar. E elas existem, estão aí para todo mundo ver. E para algumas vítimas, voltar para casa sem dinheiro significa carregar a sensação de fracasso diante da própria família, né? Que as pessoas deixam suas cidades, dizendo para as famílias: olha, eu volto daqui a 6 meses, daqui a 1 ano, e com as nossas vidas transformadas. Vamos melhorar, vamos construir uma casa decente, vamos mudar de endereço, vamos comprar sofá de qualidade, televisão de qualidade, geladeira de qualidade, para mudar a vida de todos. De repente, fica diante de uma situação de escravidão. E isso o Ministério Público do Trabalho tem feito, infelizmente, esse diagnóstico que vem acontecendo no Brasil. Infelizmente, os gerentes encarregados e também donos das empresas, né, eles cada vez mais trabalham nesse regime de semi-escravidão. O Ministério Público do Trabalho da Bahia, né, tem feito também um trabalho direto com a procuradora, a doutora Manuela Gideon, que faz com certeza absoluta um trabalho incansável para evitar esse tipo de atividade. Mas é importante a colaboração da população. Se você mora em próximo a uma fazenda que tem uma atividade de semi-escravidão ou de escravidão, não custa nada você denunciar. O primeiro contato pode ser feito com o 90 para a Polícia Militar, 181, ou o 97 com a Polícia Civil. O importante é denunciar. Essa matéria é da jornalista Luísa Nascimento, né, que vem fazendo um trabalho de pesquisa importante para o portal do Jornal à Tarde. Da promessa ao cativeiro, baianos ainda enfrentam rotina de trabalho análogo à escravidão. Agora 12h32, vamos fazer um intervalo e voltamos em seguida. Até já.
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1: Agora 12h34, olha, a polícia já identificou a motivação do assassinato da influenciadora e empresária Ulisses Marcele Couto Flores Cardial, de 30 anos, e do marido dela, Vinícius Souza de Carvalho, de 28. Segundo informações, o casal foi executado por integrantes de uma facção criminosa após comercializar drogas sintéticas adquiridas de um fornecedor diferente do autorizado pelo grupo criminoso da região. Olha que coisa absurda. Segundo a apuração, os dois atuavam na venda de drogas sintéticas por meio de entregas em sistema de delivery. E a polícia conseguiu identificar que a motivação está relacionada ao fato do casal fazer parte do tráfico de drogas sintéticas em Porto Seguro. Eles tinham um acerto com uma facção da cidade para traficar especificamente droga sintética. Não podiam vender outro produto, somente a droga sintética, segundo as investigações. Os parceiros de Ulisses e Vinícius, no entanto, se converteram em seus assassinos após os dois descumprirem um combinado com o grupo criminoso que fornecia os entorpecentes para que o casal revendesse. Isso porque, quando o grupo ficou sem esse tipo de droga, Ulisses e Vinícius buscaram outro fornecedor para manter a sua atuação criminosa. Faltou a droga, ligou para a facção criminosa, disse: não temos, nós estamos sem, estamos aguardando. Só que aí eles buscaram outra facção criminosa para o abastecimento. E a partir daí foi decretado então a morte dos dois. Essa revelação que está no correio de hoje e que, meu irmão, não é brincadeira, né? Ulisses e Vinícius foram mortos a tiros na noite do dia 17 de julho. Os corpos foram encontrados na manhã de sábado, dia 18, em uma estrada vicinal no distrito de Veracruz, em Porto Seguro. E segundo a Polícia Militar, equipes do 8º Batalhão foram acionadas após denúncias sobre os dois corpos na estrada da Mais Mineração. Esse assassinato repercutiu no Brasil inteiro, né? Jovens, mas veja só, se mete com a coisa errada, né? Deu um banho na facção criminosa, aí a sentença veio rapidinho. E é a sentença de morte, né? Trabalhavam para um grupo criminoso, para uma facção terrorista. Temporariamente, eles resolveram mudar e aí receberam a sentença de morte. É assim que a coisa acontece, viu, meu irmão? É assim que a coisa acontece. Mudou. Ah, mas foi só um períodozinho que estava faltando. Não, não tem esse negócio de períodozinho, não. Mudou, morreu. Morreu do Ebala. E isso, infelizmente, aconteceu aqui pertinho da gente, aqui em Porto Seguro. Ah, você é um bom. Não, mas o crime é desse jeito. Crime é assim que a coisa acontece. Mudou de lado, pode comprar o caixão, porque a sentença vai chegar. Olha, o goleiro cabo-verdiano Vozinha, ele não poderá estampar o apelido que o tornou conhecido no mundo inteiro na sua camisa no Colo-Colo. Contratado pelo clube chileno, o goleiro terá que optar por um de seus sobrenomes para disputar o campeonato chileno. Seguindo uma regra da Associação Nacional de Futebol Profissional do Chile, ele não pode usar o nome Vozinha. Batizado como Josemar Évora Dias, o jogador precisará escolher entre Évora ou Dias para a identificação na camisa. A única possibilidade de manter o apelido seria caso o Colo-Colo, né, conseguisse uma autorização excepcional na Associação de Futebol do Chile, o que é praticamente impossível. O regulamento da competição do Campeonato Chileno impede o uso de apelidos, alcunhas ou codinomes nas camisas dos atletas. Né? Então, o clube, o advogado do jogador,

0: as camisas dos atletas. Né? Então, o clube, o advogado do jogador, fez este pedido para uma tentativa de conciliação com a Associação de Futebol Chilena. O clube disse, vamos tentar, mas a possibilidade é mínima, para não dizer zero, né? De conseguir o uso desse nome Vozinha, que é o apelido dele, né? O nome dele é outro. Então, por isso, apelido Vozinha, na verdade, surgiu ainda na infância, né? Ele foi criado pelos avós Maria Senhorinha dos Santos e Manuel da Luz Moraes, que o levavam aos campos de futebol. Josimar costumava jogar com atletas mais velhos e sempre muito competitivo. Ele voltava para casa irritado com algumas brincadeiras, né? E os amigos diziam, em tom de gozação, que ele corria para casa para pedir ajuda à vozinha. E foi assim que nasceu o apelido, que mais tarde ficaria conhecido e muito conhecido em todo o mundo a partir da Copa do Mundo de 2026. Portanto, os advogados dele vão tentar, vão fazer essa tentativa, mas tudo indica que ele vai ter que escolher o sobrenome dele, né? E não o apelido de Vozinha. O Colo-Colo, né, está disposto a negociar com a Associação Nacional de Futebol Profissional do Chile, mas se não for aceito, ele vai ter que abrir mão do Vovozinha ou do Vozinha para ter o nome dele, o sobrenome dele. Ele que vai ter que escolher, né? Ele vai escolher qual é o sobrenome que ele vai usar na camisa. Mas o que eu acho uma tremenda bobagem, né? Vai ter que reescolher. E o que ele escolhe? O melhor, o importante é a grana que ele vai receber. É muito dinheiro que ele vai receber para um contrato inicial de 2 anos. 12h42, a participação do Hélio Fonseca. Olá, Hélio, boa tarde.
1: Valeu, aquele abraço, boa tarde para você, Walter Machado, um abraço também para Ney Moreno e aos ouvintes aqui da Boa FM, chegando com as informações de momento para esta terça-feira, parabenizando Itabuna pelos seus 116 anos, hein? Olha, Walter, a Boa FM, com informações da Romaria de Bom Jesus da Lapa, na manhã de hoje, aconteceu na esplanada do Santuário de Bom Jesus o lançamento oficial da Operação Romaria 2026. Reuniu as forças de segurança responsáveis pelo esquema especial de proteção durante a tradicional Romaria do Bom Jesus da Lapa. O lançamento contou com a presença do secretário de Segurança Pública, Corpo de Bombeiros, Polícia Civil, DPT e representantes da Prefeitura. O prefeito Euros Ribeiro estará também presente na primeira noite, viu? Do novenário, logo mais às 18 horas, na esplanada do Bom Jesus. A Boa FM estará presente a partir de hoje, terça-feira, com as principais informações da capital baiana da fé. Walter Machado, volta você no comando.
0: Valeu, agora 12h44. Olha, a Igreja Presbiteriana do Brasil elege um novo reverendo, né? E a igreja foi bastante movimentada nesses dias por conta de um nome de consenso, né? Estava uma tremenda confusão, puxa, estica, mas conseguiu eleger um nome de consenso que vai tocar aí os destinos da igreja para o seu crescimento, né? Então, eu vi aqui o nome dele, o reverendo Juarez Marcondes Filho, de 66 anos. Ele foi eleito presidente do Supremo Concílio da Igreja Presbiteriana do Brasil, uma das principais denominações evangélicas do país, né? Ele é natural de Curitiba e exercerá a presidência pelos próximos 4 anos. É um mandato de 4 anos. A eleição aconteceu ontem e Juarez venceu o segundo turno da eleição contra o reverendo Robson Gragueiro, atual chanceler da Universidade Presbiteriana Mackenzie, em São Paulo, né? Então, felizmente, estava uma confusão. Eu vim acompanhando, né, essa confusão para a escolha de um nome de consenso, né? Um grupo que não queria, Queria mais do que já

0: estava e não queria também o atual, o que foi eleito. Mas a reunião aconteceu ontem, antes da votação, e ficou tudo certo para a eleição dele. Olha, o Brasil pode atingir a marca de 1 milhão de pessoas presas em 2027, caso se mantenha o ritmo de crescimento da população de pessoas encarceradas visto nos últimos anos, conforme os dados do Anuário Brasileiro de Segurança Pública, produzido pelo Fórum Brasileiro de Segurança Pública. A edição de 26 foi divulgada na última quinta-feira, dia 23. Em 2025, a população prisional chegou a 964.668 pessoas, somadas os presos em penitenciárias e em delegacias. O número aumentou 6% em relação ao ano anterior. Na última década, houve um aumento médio de 3,3% por ano. Uma projeção feita pelo G1 e validada pelo Fórum Brasileiro de Segurança Pública aponta que um crescimento médio de aproximadamente 2% neste ano e em 2026 e 2027, inferior ao da última década, já seria suficiente para que o país atingisse 1 milhão de encarcerados. Isso mesmo, 1 milhão de pessoas encarceradas em todo o Brasil. É a projeção que foi feita pelo Anuário de Segurança Pública para 2027. É gente, né, meu irmão? Pelo amor de Deus. 12h47, vamos à participação dos ouvintes, vamos lá.
1: Alô, Walter Machado, muito boa tarde.
0: Boa tarde.
1: Eu sou Cláudio Batista, tudo bem?
0: Tudo bem.
1: Itabuna faz 116 anos. Nós não temos nada a comemorar. Eu estava conversando com meus colegas de comunicação a seguinte frase: que um dos maiores prefeitos que construiu Itabuna, que trabalhou por Itabuna, que deu sua vida por Itabuna, chama-se o ex-prefeito Fernando Gomes, né? Que hoje já é falecido. Amava a cidade de Itabuna de coração. Se tirar tudo hoje que Itabuna tem, que nem diria o Marcelo Santos, Itabuna vira Tabocas. Jamais, ninguém substituível, mas até hoje não chegará um prefeito aos pés de Fernando Gomes. Itabuna, 116 anos, nós não temos nada para comemorar, porque o prefeito que está aí teve oportunidade, saiu de Bicaraí para se tornar político em Itabuna e deixou a cidade abandonada. Aí é bom que todos os eleitores aprendam a votar nos filhos da terra, não em votar em pessoas de fora que só vêm tirar o recurso das nossas cidades e não investir na nossa cidade. Aí depois pega a sua malinha e sai e vai embora da cidade, super rico, e a cidade fica abandonada aí, a cidade não tem nada, falta água aqui no Santa Clara. O hospital de base, faltando tantos medicamentos, um hospital desse, de que era referência, mas quando chega em referência de atendimento, de medicamento, não tem nada. É uma pena, mas o único prefeito que deixou a história e ficou na história foi Fernando Gomes. O demais é fichinha pequena. Um grande abraço, porque quem está na boa está feliz.
2: Boa tarde, Walter. Boa tarde, Tony Barba, Marcelo Santos, Zélio Fonseca. Que Deus abençoe cada lar e cada coração, nos protegendo sempre, nos livrando de todo mal. Parabéns, Itabuna. Que Deus abençoe Itabuna e todos os moradores que nessa cidade se encontram. Itabuna sofrida, né, Walter? Forte abraço, Itabuna. Enquanto a Bahia tem que acordar, viu? Porque a Bahia está sucateada, eles sucatearam de todo jeito, né? À toa que o Banco Master começou na Bahia com a cesta do povo, que eles faliam, depois que era de cesta, e agora o plano serve. Acorda Bahia, acorda Brasil. Cadê a ponte Jequitinhonha, que ninguém fala nada? Gente, o PT desgraçou a Bahia. Desgraçou. É só violência, violência, violência. Que Deus tenha misericórdia de nós, viu, Walter? Forte abraço a todos, o mundo precisa de Deus, e nós também. Se dando uma...
3: Boa tarde, Walter Machado. Boa tarde a toda a equipe da Boa FM. Tony Barros, repórter Marcelo Santos, repórter Hélio Fonseca e todos do Impacto. Que Deus dê uma tarde de feriado abençoado a todos. Em uma cidade que não temos nada a comemorar. Um prefeito que está aí há 6 anos no poder. Até hoje não inaugurou uma obra ainda que se chama Atenção. A gente vê aqui as cidades buracadas, né? Ruas intransitáveis, como o Marcelo Santos estava fazendo aí uma matéria hoje aí no bairro Novo Lomanto, uma rua intransitável, onde uma secretária disse que o dinheiro está no caixa, mas não realiza a obra, fica humilhando, massacrando o povo. Eu tenho certeza que esse povo do Novo Lomanto e de muitos bairros da nossa cidade não tem nada a comemorar nesta cidade. Os feirantes aqui na Feira do São Caetano também foram humilhados por esse prefeito, massacrado por esse prefeito durante 4 anos para entregar uma tal de feira que ele disse que é uma feira. Não sei onde ele achou esse projeto que diz que isso aqui é uma feira. Onde você bota 2, 3 sacos de farinha, acabou. Não tem mais espaço para um comerciante trabalhar. E sem porta, para proteger o seu material. Então não temos nada a comemorar, mas nós temos um Deus Todo-Poderoso que nos sustenta, que nos dá força cada dia. E que essa cidade não é do prefeito não. Eu moro aqui há 32 anos nessa cidade, eu tenho propriedade para falar. Já passei por vários prefeitos, né? Prefeito, vereador aqui, vocês têm vida passageira como prefeito, como autoridade dessa cidade. Porque o lero-lero, ele se acha dono de Itabuna. Mas logo, logo ele vai sair. O que prevalece abaixo de Deus somos nós, eleitores, que escolhemos ele, que elegemos ele. Eles, que nós temos que ter esse entendimento de não vender o nosso voto para não eleger esse tipo de elemento, né? Uma Princesa Isabel que o cara não abre, qual o motivo daquela Princesa Isabel estar fechada, causando um transtorno para o trânsito da cidade. Então, infelizmente, não, o itabunense não tem nada a comemorar com esse prefeito que está aí. Mas dias melhores virão, eu creio que Itabunina vai eleger um prefeito que preste nessa cidade, um prefeito que olha para o progresso dessa cidade. Uma boa tarde, Walter.
4: E Walter Machado, boa tarde a todos os ouvintes da Boa. Tá na Boa, tá feliz. Amém. Walter Machado, eu queria agradecer a Itabuna, porque eu não sou daqui, tenho 30 anos morando aqui e fiz a minha história aqui. Daqui eu não saio, daqui ninguém me tira. Estou muito feliz por essa cidade e construí minha vida aqui. Então, sou de Jequié, vim para aqui com 22 anos e hoje eu tenho 52 anos. Parabéns, Itabuna. Nada a dizer sobre esse prefeito, se é ruim ou se é bom. Eu sei que Jesus não agradou a todos, imagine a gente ser.
5: Estou com meus colegas de comunicação.
6: Boa tarde, seu Walter Machado. Que Deus te abençoe, seu
0: Amém,
6: programa.
0: A senhora também.
6: Que Deus te abençoe a sua vida, seu trabalho. E que o senhor é um homem muito educado, um repórter de grande audiência. Muito, muito de grande prestígio. O senhor, Inei, todos aí da rádio FM, da Boa, são todos maravilhosos. Que Deus abençoe a cada um de vocês. E parabéns hoje, né, para a cidade de Itabuna, que de toda maneira nós estamos morando aqui. É aqui que nós encontramos o nosso trabalho para meus netos, né, para minha filha. E eu tenho que desejar parabéns pela cidade. E que o senhor é esse homem educado e que atende todos os seus ouvintes. É Val.
7: Walter Machado, boa tarde. Itabuna, 116 anos. Nada para comemorar. Nenhuma obra para inaugurar. Entendeu? Escolas fechadas. Saúde não funciona. Os bairros todos esburacados. Entendeu? Itabuna é só no centro da cidade que esse prefeito, entendeu, faz. Só no centro da cidade. Porque os bairros, escola fechada, a saúde não funciona. O estádio está lá, um elefante branco, ninguém liga. Então, Itabuna, 116 anos. É uma pena que essa cidade, entendeu, só faz andar para trás. Nada funciona nessa cidade. Walter, boa tarde.
8: Boa tarde. E a minha pergunta é, o que é que Itabuna vai comemorar hoje? O que é que se vai inaugurar? A cidade está com obras interessadas no seu voto itabunense. É obras eleitoreiras e não obra para o povo. Porque não, nem se sabe quando é que se vão inaugurar essas obras. Assim como está o estádio de Itabuna e as escolas fechadas há mais de 4 anos. Está na boa, está feliz.
9: Bom dia, Boa FM. Bom dia, senhores ouvintes. Olha, o Itabuna não tapa um buraco sem a ordem do PT. A cidade é dominada pelo PT, esse Jerônimo e esse vagabundo lá de Brasília, lá, o presidente da República. Então, o PT tem essa orientação, o prefeito quer dar quadrilha deles. Então, o que é que acontece? A periferia, eles acham, segundo lá o barbudo lá de Brasília, que a periferia é toda dele. O pessoal mais humilde, coisa e tal, mora na periferia, dá o dinheiro que todo mundo vota nele. Então, trabalha assim no centro da cidade. Ele quer o voto do centro da cidade, o pessoal que mora mais no centro, coisa e tal. Então, tá aí a política do PT é essa. Agora, se você é da periferia, está gostando do PT e com esse tratamento, continue votando no PT. É simples assim.
10: Rapaz, eu não sei o que, é que esse povo quer falando mal de Augusto Castro, com tanta obra na cidade, e um povo semi-analfabeto querendo se envolver na ponte de Quitionha. Vai estudar, moço. Quieta com esse povo dessa rádio, fecha essa desgraça.
0: Se irritou, foi?
11: Pô, ele não gostou, não.
0: Não gostou, não.
11: Ele não tomou banana no dia que não.
0: Ô, meu irmãozinho, deixa eu dizer um negocinho pra você. Aqui a gente respeita a opinião de todos. Acho que você devia fazer o mesmo. O cidadão tem direito. pelo menos até agora, né? Pode ser que mais tarde mude. Nosso regime daqui é a democracia, todo mundo tem o direito de se manifestar. Não adianta você ser agressivo. Se você continuar desse jeito, você vai morrer do coração. Seja calmo, respeite a opinião do outro, tenha paciência, tenha fé em Deus. Jesus te ama, e nós também. Pra que isso, né? Xingar a pessoa que tem uma opinião diferente da sua. Não faça isso não, irmãozinho. Tá bom? Cuidado, cuidado. O coraçãozinho pode dar problema por conta de bobagem. Deixa a pessoa falar. Aqui a gente não tem censura, não. Né? O Tony Babs que coloca essas gravações aqui no ar. É por ordem de chegada. Chegou, vai pro ar. Chegou, vai pro ar. Chegou, vai pro ar. Então, aqui ninguém vai ser censurado. Ah, porque não pode falar isso, não pode falar aquilo, não pode xingar palavrão, né? Porque aí a rádio vai ser punida por conta disso. Mas em relação a sua manifestação, você pode ficar à vontade. Você não concorda com os ouvintes. Não tem problema nenhum, mas respeite, tá bom? Coloca a sua opinião.
11: Tá bom, que não tá.
0: Você pode achar que, como você colocou, que Itabuna é uma maravilha, tem ópera para todo lugar, é a sua opinião. Não é da maioria, entendeu, meu irmão? Mas continue se manifestando, né? A sua audiência é importante, a sua manifestação é muito importante. Continue mandando seu áudio. Agora, respeite a opinião do outro, tá? Me faça esse favor, me ajude aí. Me faça esse favor. Respeite a opinião do outro. Coloque o seu ponto de vista.
11: Bota Deus em primeiro lugar.
0: Você está até falando de Deus, né? Mas eu concordo, veja bem, eu não concordo com você que Deus vai aceitar essa sua agressividade, né? Chamando o outro de desgraça. Tenha calma, meu irmão. Tenha paciência. Tenha muita fé em Deus. Olha, uma mulher de 45 anos, ela foi presa em Portugal. Olha só que coisa, hein? Ela foi suspeita de tráfico de pessoas depois de desembarcar no aeroporto de Lisboa, acompanhada de uma criança, de uma menina de 12 anos, que, segundo a polícia, havia sido prometida em casamento. Isso mesmo. Isso mesmo. Essa menina embarcou no Senegal com essa mulher. Essa mulher saiu de Portugal e foi buscar essa menina no Senegal. Isso mesmo. E de acordo com a polícia, a mulher e a criança tentaram entrar no país se apresentando como mãe e filha. No entanto, durante a fiscalização da imigração, os agentes identificaram inconsistência na documentação e constataram que o documento usado pela menina pertencia a uma outra pessoa. Aí a mulher acabou confessando. Ela é uma intermediária que em Portugal ela pega crianças, né, na Europa e também na África. E essa menina de 12 anos seria entregue a um homem em Portugal por uma dívida contraída pelos pais. Os pais não tinham como pagar essa dívida, equivalente a 15 mil reais na nossa moeda. E disseram, o que nós temos aqui para lhe pagar é essa menina de 12 anos. O cara disse, eu aceito. Para você ver que quando você pensa que sabe de tudo, meu irmão, você não sabe de nada. Tem muita miséria para acontecer nesse mundo de meu Deus. E essa mulher, ela recebeu o equivalente a 5 mil reais para pegar essa menina lá no Senegal, levar para Portugal e entregar a um empresário que comprou a criança por uma dívida com os pais. Imagine, meu irmão, onde é que esse mundo vai parar desse jeito. Uma criança de 12 anos vendida para pagar a dívida dos pais. E mundo velho sem porteira, hein? Pelo amor de Deus. Uma hora, eu agradeço a você pela companhia. Obrigado, Tony Barros. Um bom feriado a todos. Nós voltamos amanhã, a partir do meio-dia, já com o Ney Moreno aqui comigo, com certeza absoluta. Bom feriado a todos. Tchau, tchau e até amanhã.

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0: Uma ótima tarde para você que está acompanhando a nossa programação. Bom feriadão aqui em Itabuna, né? Dia da nossa City. Parabéns, Itabuna! Essa cidade da qual eu nasci, tô aqui até hoje, né? Com cheirinho do cacau, com cheirinho da jaca, sempre se jogando para cima. 96.1, tá na boa, tá feliz?
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0: E você descolando o teu sucesso, aproveita, pede a tua. O telefone tá liberado aqui, o WhatsApp liberado. 991799601.
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0: E você descola a tua. Tá onde, hein? Tá fazendo a festa onde? Tá ouvindo a boa? Tá feliz demais!
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0: Agora tem Zé Vaqueiro, chegou um áudio, 1h17.

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Joey Corey com Bad. Participação do David Guetta, Nat Roots, tudo vai dar certo. É o que esperamos, esperamos dias melhores para nossa city. Hoje em festa, nossa cidade, 116 anos de emancipação política, comemorados hoje, 28 de julho, desde 1910, aqui no sul do estado, a 436 quilômetros de Salvador. Essa é a nossa city, a nossa Itabuna. Forte abraço para a galera de Ilhéus, a galera de São José da Vitória, Barro Preto, Itapé, Ibicaraí, cidades que circundam a nossa região, mas que sentem e vivem Itabuna como uma mãezinha, né? É o comércio, é a saúde, tudo passa pela nossa cidade aqui, né? Para ir para as praias, litorais, a gente é o caminho, é a passagem. A terra que nasceu Jorge Amado, né? Simbora! Vamos dar um abraço aqui pra galera. Rita Cardoso em Itapé, tá lá ouvindo a gente. Quer descolar tua música? Pede a tua. Angelita Andrade, Santa Inês, a Flamenguista, também ouvindo a gente. Alô, Zito! Grande abraço. Hoje, em edição especial, tem o Bebeto um pouquinho mais cedo, até às 17 horas, hein? Shawn Mendes, Senhorita. 1h30, boa tarde.

0: 96.1, tá na boa, tá feliz. Márcia Felipe, quem me dera a participação de Aurel Smith. Deixa eu mandar um abraço aqui pra dona Érica, lá do Monte Cristo, tá ligadinha, fã do Tony Babos e também da Fernanda. Ah, ela que deve pegar os lanches da Fernanda, né? Dona Érica, valeu, beijão. Cláudio Batista do Santa Clara, Moreno de Quaraci, também tá ligado, chama na bota. Tô na escuta. Ok, câmbio. Intervalo, volto já, 1h38.
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0: É assim que se diz.
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0: Um beijo na alma, você solicitando a tua aqui na nossa programação pelo 991-79-1960. Alô, Rubens, lá em Itajuípe. Alô, Renê. Renê tava meio sumidinho, né, Renê? Eu achei que você tinha montado nas costas da capivara e tinha partido. É, rapaz. Itabuna, aniversário de Itabuna hoje, né? Tá feliz, ô? Hã? Tá feliz, né? Ah, então. Pois é, rapaz, por volta dos anos 1000, os povos indígenas Tapuias, os Aimorés, que habitavam na região, foram expulsos devido à chegada dos povos Tupis, procedentes da Amazônia. Aí no século XVI chegaram os primeiros portugueses à região. A mesma era habitada pelos tupiniquins, grupo indígena do tronco tupi. Os portugueses então implantaram na região a capitania de Ilhéus. Porém, essa fracassou economicamente devido aos constantes ataques dos índios Aimorés, que a partir da década de 1550 retornaram à região provenientes do interior do continente. O povoamento de origem europeia na região só se consolidou a partir do momento em que essa passou a servir como principal ponto de passagem de tropeiros, que se dirigiam até Vitória da Conquista. Na área cortada pelo Rio Cachoeira, surgiu em 1857 o Arraial de Tabocas, em meio à mata, né? Que estava sendo ocupada por não índios. O nome Tabocas, segundo a tradição, deve-se ao imenso Jequitibá, de cuja derrubada foi feita uma disputa, sendo aquele o pau da

da boca, ou seja, da roça que se abria. E dali, né, foi se intensificando a ocupação na região, principalmente pelos migrantes sergipanos, dentre os quais se destacaram Félix Severino de Oliveira, conhecido como Félix Severino do Amor Divino, e José Firmino Alves, que eram primos. Por isso, homenagem sempre ao Firmino Alves. Tá bom? Um pouquinho da nossa história pra você, né? História é vida, história é cultura. Ah, deixa eu mandar um abraço aqui super especial pra Carolzita, tá lá no alto do Conceição com o Teuzito e Dona Márcia. Eu fiquei sabendo aí, vamos. Se Margarete ficar sabendo desse bolo aí, bicho. Edivaldo Tanquinho, saber desse bolo. Vai pular o muro, hein? Agora tem Ferrugem. Ivete Sangalo. A Ver Navios.

0: WhatsApp Boa, e você descolando a tua aqui na nossa programação, pedindo seu sucesso até as duas, né?
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0: Simbora, neném, a festa é toda nossa.
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0: Com os três F's de sempre, força, foco e fé em tudo que você fizer. Bom feriadão pra você ouvindo o som da 96.1. Renê tava meio sumindo, mandou um podcast aqui.
3: Boa tarde, meu amigo Bebeto, tá na boa, tá feliz, Bebeto?
0: Beleza, mano.
3: É, tô consertando meu radinho, viu, Bebeto?
0: Ah, tá consertando o rádio.
3: Tá na boa, tá feliz.
0: Rapaz.
3: Amo demais Itabuna, Itabuna é minha terra também, viu, Bebeto?
0: Bacana, velho.
3: É, Itabuna é, tem um pouco de minhas histórias, Itabuna, viu, Bebeto?
0: Ah, é?
3: Amo Itabuna de paixão, tô aqui na região de Ilhéus, mas eu amo Itabuna.
0: Pronto.
3: Valeu, Bebeto.
0: Valeu, mano.
3: Bebeto, eu quero mandar aí um abração aí pra você, Bebeto.
0: Beleza.
3: Pra você, você e todos da rádio aí.
0: Sim, sim, sim.
3: E todos os ouvintes, viu? E transmitir também um abraço pra Fuê. Ó, Fuê.
0: Tá com saudade do Fuê, né?
3: Não, você não, meu irmão. Eu vou consertar meu rádio aqui essa semana.
0: Valeu.
3: Valeu, Bebeto. Valeu, Ney. Ney, aquele abraço, Ney. Claudio Rosena, aquele abraço.
0: A equipe toda, né?
3: Vocês todos aí. A celebridade aí da Boa FM de Itabuna.
0: Valeu, Renê. Vou fazer o seguinte, cara. Eu não devia, né? Mas vou te ajudar. Vou mandar um link do Radiosnet. Que aí você não precisa nem ter rádio. É bom ter um radinho, né? Eu prefiro o radinho, porque você bota, né? Na altura que você quiser e tal. 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Inclusive, eu fiquei sabendo que os últimos astronautas que subiram à Lua... Botaram o Radiosnet aqui, ó. E falaram mais ou menos assim: the best. Melhor. Alô, Felipe Salá, lá do Lava Jato. Véi, o cara tava gravando o podcast. Por aí. Grande Felipe Salá, rapaz. Ele que eternizou a sua participação no meio rádio, com um efeito sonoro que só ele sabe fazer. Cadê? Play na máquina, por favor. Eu fico imaginando, cara, pra que esse efeito serviria? Imaginemos nós. Será que você tá morrendo afogado e você consegue respirar e... Ah... Ou então, eu pensei uma coisa aqui, melhor não, mas eu acho que você já imaginou que seria, hein? Eu fico imaginando também, cara, você bate na porta de alguém, né? Tá, tá. A pessoa pergunta lá da cozinha, quem é? Loucura isso, velho. Adorei esse efeito aqui. Rosângela Cássia, Califórnia, ouvindo a gente também. Adelino.
4: Boa tarde, Bebeto Oliveira.
0: Eu.
4: Itabuna.
0: Sou
4: Jô. É da Rádio Jornal. Boa tarde, Bebeto. É Adelino Itabuna pra você,
0: doidou,
4: Bebeto. Hoje estou na cidade. Hoje eu vou falar com você, Bebeto.
0: Ah, é?
4: Manda um áudio pra mim, Bebeto.
0: Estou mandando.
4: Um abraço de João Grilo. Seus colegas tudo na rádio aí.
0: João Grilo.
4: Viu? Beleza, Bebeto.
0: Valeu, quem gosta de João Grilo é meu amigo Rivamar Mesquita, líder de audiência na manhã. Você sabe que o Rivamar, ele pega cedinho, cara. Deve dormir umas 7 horas. Olha aí quem gosta do Grilo aí. Imagina aqui, você chega às 5 horas da manhã, tá Rivamar, João Grilo e esse jegue amarrado no poste ali do espetinho do Quinho. Uma loucura, bicho.
5: Alô, garotinho.
0: Opa.
5: Simplesmente Bebeto.
0: Professor Cláudio.
5: Eu sou Cláudio Batista.
0: Olha aí,
5: gostaria de ouvir na voz
0: dos
5: Paralamas do Sucesso.
0: Sim.
5: Alagado. Um grande abraço, Bebeto, porque quem tá na boa, tá feliz.
0: Oh, yes. 1h57, daqui a pouquinho tem um super tarde. Bora matar saudades. 1900 e alguma coisa. Eu tinha uns cabelos encaracolados na época, pra você ter uma ideia. E aí, quase todas as rádios do Brasil tocava essa música. Alagados.

Skank fechando o nosso WhatsApp Boa Acima do Sol aqui na 96.1. Daqui a pouquinho tem um super tarde especial em clima de feriadão em nossa city. Daqui a pouquinho voltamos, hein?

0: tá no carro, tá no trânsito, tá na boa. 2:09.
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0: Ah, tá começando mais um Super Tarde aqui da Rede Boa de Comunicação. A que mais cresce na Bahia. Até às 5 da tarde. Hoje até às 5, hein? Uma hora a menos pra muitos, mas eu entrei mais cedo também. Simplesmente Bebeto. Com os três F's de sempre: força, foco e fé em tudo que você fizer. Uma excelente tarde pra você. 991-799601. 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Aos meus amigos taxistas, mototaxistas, galera que tá curtindo a gente, trabalhando no feriadão, né? Assim como Bebeto, bom trabalho, tá? Zeneto e Cristiano, cadeira cativa.
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0: É Jerry Smith. É Jerry Smith. Hoje é o meio da balada, perde. 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Vamos dar um giro no WhatsApp, boa, 991-799-601. O Louro tá grudadaço, como Bebeto, sempre.
1: Manda pra mim, Bebeto, alô aí. Um abraço a você, Bebeto, um abraço, Louro.
0: Valeu, Bebeto. Um abraço, Lourito, Adriano.
2: Valeu, meu caro amigo Bebeto, na Boa FM, que Deus te abençoe, você, a todos aí. Aqui quem fala é Diano Badizinho, manda um alusão pra meu amigo Jorjão, da Alta Motiva aí. JM, meu amigo Augusto, aí no... Tô bem... ligadinho no programaço, e Deus abençoe cada um e muitas bênçãos. Itabuna, valeu Itabuna, tô por aqui, viu, meu irmão?
0: Valeu, sucesso, querido, grande abraço. Alô, Maura.
3: Cadê? Isso mesmo, parabéns pra Itabuna, viu, que uma cidade linda e maravilhosa. É mais uma cidade do nosso território aqui.
0: Valeu.
3: Muito bonita e linda.
0: Valeu, querida, grande
3: Eu
0: abraço.
3: Adoro Itabuna. Adoro passear em Itabuna.
0: Pois é, rapaz.
3: Beijo, bebê.
0: Valeu, querida. Em 30 anos, o crescimento da povoação foi tanto que em 1897 os moradores pleitearam a emancipação de Itabuna, que foi negada, hein? Nova tentativa foi feita junto ao governo estadual em 1906, comprometendo-se Firmino Alves a doar os terrenos para que fossem erguidas as sedes administrativas. Em 1910, o município de Itabuna tem sua cronologia confundida com a própria origem do seu perímetro urbano. A partir de meados do século XIX, reduzindo-se a importância da centenária Ferradas, que foi a primeira vila, hein? Com o nome de Dom Pedro de Alcântara, 3 décadas antes de Itabocas. E o primeiro povoamento não indígena no território daquele que viria a ser o município de Itabuna. Então tudo começou por lá, né? Para você que não sabe ainda, um pouquinho de história é bom, né? Começou lá por Ferradas. Tá bom, gente? Em abril de 2011, foi protocolado na Assembleia Legislativa da Bahia uma proposta do deputado Gilberto Santana, do PTN, para a criação da região metropolitana do Cacau, que engloba aí diversas cidades da nossa região. Inclusive... a partir de 1867, né, com os imigrantes sergipanos, José Firmino Alves Félix, fundou na entrada de Itabuna a Fazenda Marimbeta. Hoje existe uma rua com esse nome no bairro Conceição, hein? É. Eles vieram da Chapada dos Índios, atual Cristinápolis. E a eles se atribuiu a fundação da futura cidade de Itabuna. Até hoje, né? Lá no bairro Conceição, Avenida, né, Félix Mendonça. Um pouquinho da nossa história aqui.
4: Você que se liga na Boa FM, aqui quem fala é o Tiaguinho. 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
0: Valeu, Tiaguinho. Aqui sempre toca essa música. Ela é 2:30.

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0: 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Alô, Rose, Juraci Magalhães, ouvindo a gente.
1: Boa tarde, Bebeto. Bebeto, eu gostaria de ouvir. É Flores em Vida, se for possível. Valeu, tenha uma boa tarde.
0: Valeu, já ouvindo. Zezé de Camargo e Luciano, Flores em Vida. Alô, Carlos, o homem das férias de 387 dias. Alô, Ritinha, Flores em Vida. Zezé e Luciano. 2h42.

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0: Ah, já estamos de volta com o nosso Super Tarde aqui na Rede Boa de Comunicação. 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Alô, Lídia, do Salão Lidileia, tá lá ligadinha, valeu. O Adriano também tá colado com a gente também, fala,
1: valeu,
0: Adriano.
1: Valeu, Bebeto, aqui no Brasil, e tô por cá, ligadinho no seu programa, eu e Nego, Augusto, Sejão, e meu amigo aqui, Jorjão, da Automotiva, na Avenida Pedro Jorge, a galera massa toda estourada, Adriano do Bairro de Ciso, ligadinho na Boa FM, junto com todos aí, ao vivo.
0: Valeu, valeu. Sidão da Mangabinha também tá ligadinha. Valeu, Sidão. E a Maura também tá ligada. Fala, Maura.
2: Em homenagem... Boa tarde.
0: Boa tarde.
2: É, Maura. Em homenagem hoje, Itabuna, eu vou pedir uma música de Tatal. Esse coração é meu, é nosso. De todo o sul da Bahia e Brasil. Parabéns, Itabuna.

Valeu, Maura. Obrigado pelo carinho da sintonia. Daqui a pouquinho a gente toca o Mundo da Tal. Agora tem a atração que vai estar com a gente numa super festa em Itabuna, City FT. Filhos de Jorge, a música é Sorte Boa. Tá na boa? Tá feliz?

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0: Agora tu me ajuda, né? Aê, ó. Vai pra quebrar o clima, é verdade.
1: Alô, meu senhor!
0: Bora lá, bora lá, ajuda aí, ó.
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0: E aí, minha gente? E aí? Vem, Ferreira. Ajuda aí, Betânia. Cante, cante,
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1: Essa é a melhor, viu? A gente

Sigue monge e descendente, tá? Então, é o mais constantemente. Mas se você quer eliminar totalmente, você pode estimular desse tratamento. Lado direito, né? Pode ser que você está vivendo o contrário. Mas a mão direita corresponde à semente. Olha essa vírgula. Semente. E a mão à esquerda é descendente. Então, se você já evacuou, talvez você não conseguiu eliminar ainda 100% do teste. Então você pode estimular lado direito. Depois, lado esquerdo. Tenha paciência. Fica mais um, dois minutos. Você consegue eliminar ainda 100% do teste.

0: técnica. Então tem que estar esse tipo, assim, cuidar quando você faz esse mapa. Aí você pode fazer parte do campeonato de vacação do Canal 10. Então, quando esse teste sai, além de entrar muitas toxinas, mistura água com sol e frango. Bem melhor a gente virar os clientes.
1: Olha pra nós e tenta reparar.
0: Toma mais água, faz o intestino, diminui o peso. Então você tem que começar. Mais importante, toda vez que você viu o banheiro, você pode estimar. Você pode dois filhos. E começa a brincar já essas peças.

0: ou é mais uma falácia que caiu nas redes sociais e na internet? Qual a dose correta de ser utilizada? Qual o horário do dia? E eu já abro um parênteses aqui, ó.
1: Tá na boa, tá feliz, sorriso maroto, ferrugem, grupo Benzadeu, perdas e danos, Isa, caos e sol, ótima tarde pra você que tá acompanhando a nossa programação, sejam todos bem-vindos. Ah, valeu, valeu, valeu, Felipe Salar. 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

PT. Você não pode ficar de fora dessa, meu irmão. Deixa eu mandar um abraço aqui pra galera curtindo a gente também lá no bairro São Pedro. Valeu, Marcelo. É o homem lá do Mercadinho. Grande abraço, meu irmão. Também o Indy, né? O pessoal aí da distribuidora, galera do mercado. São Pedro City na parada. O pessoal tá sempre ouvindo a gente. Hélio da Silva. Sabe quem é? 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Grande abraço, meu irmão. Obrigadaço pela imensa audiência. Simbora. Xande Avião, Thalita Mel, Melzinho. Thalita Mel.

Tá na boa, tá feliz demais. Mari Fernandes, Lauana Prado, Maluca, Murilo Ruf, a cerveja abre sozinha. Eita, ótima tarde pra você. Bom feriadão pra você em 96.1.

Agora tem Leo Magalhães e Wesley Safadão, dois amigos. Simbora!

0: Pois é!
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Ah, já estamos de volta, né? No Doce Super Tarde, em clima de feriadão aqui na 96.1. Tá na boa, tá feliz. Até às 5 da tarde hoje eu tô na tua cola, hein? Simplesmente Bebeto. Ah, pra você que tá em casa, tá no churrasco.

rapaz, final do século XIX, início do século XX. A cidade cresceu rapidamente durante esse período, tornando-se o coração econômico do rei da região sul. A riqueza gerada pelo fruto projetou o município no cenário nacional durante a época áurea da exportação cacaueira. O famoso escritor brasileiro nasceu na nossa região, no ambiente das fazendas, os cordéis do cacau em romances clássicos como Terras do Sem Fim e Gabriela, Cravo e Canela, que colocou Itabuna no imaginário literário mundial. Agora tem Donas do Bar, Zé Neto e Cristiano, Vida Ripada. Bom feriadão, 28 de julho. Parabéns, Itabuna!

Divine Coração Cachorro, participação do Matheus Hernandes, seu desejo, Natanzinho Lima, Chumbo Trocado, J Quest de Maia, Acenda o Farol, aqui na 96.1. 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

0: 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Dando giro pelo zap 991799601. Alô, Dema, na Ubis 4. Sempre ouvindo a gente, motorista de aplicativo. A Eliane Vieira, lá de Buerarema. Valeu, Eli! Alô, Adeildo de Camamibes, Camamu.
1: Cadê? Boa tarde, Bebeto. Hoje não tem modão não, né, Bebeto?
0: Hoje tem, mas vamos manter aqui gravado.
1: Se tiver, me avisa aí. Mas se não tiver, tudo bem. Cidade maravilhosa. Cheia de encantos mil.
0: Alô, Felipe.
1: Cidade maravilhosa, coração do meu Brasil. Parabéns, Itabuna. Parabéns a todos os moradores de Itabuna. Parabéns.
0: Valeu, querido. Grande abraço. Alô, Johnny Silva, motorista de aplicativo.
2: Olha, Betão, Johnny Silva, de aplicativo. Eu tô por cá, viu? Lindo, maravilhoso trabalho, meu Betão. Toca aquela música aí, Sonho de Amor, especialmente pra Felipe
0: Sonho
2: e Zambia, que estão aqui no shopping, comendo aquele velho Mac.
0: Ah, é, pai? Peraí, ah. O Felipe foi visto com a Zambia comendo Mac? Aê! Rapaz! E Najara Pereira, Jorge Amado, Bebeto, hoje é aniversário de Itabuna, mas eu sei que o Jorge Amado nasceu aqui, né? Cidade conhecida por ser a cidade do cacau, mas o escritor não falava de Itabuna, só de Ilhéus. Mas graças a Deus que Itabuna tem atores que lembram da cidade. Então, na boa, tá feliz. Dizem, né?
3: Boa tarde, Bebeto. Aqui agora é Raimunda Mariano. Bebeto, beleza. Por favor, rode filho de Jorge pra mim. Aí eu ofereço pra meus dois filhos aqui em Itapé, André Mariano e Anderson Mariano, pra minha nona Lucimária, pra Rita e Véi lá em Barro Preto. E para o prefeito daqui de Itapé, que hoje ele tá aniversariando, tá bom?
0: Ah, é, rapaz?
3: Para Ió também, que hoje ele tá aniversariando.
0: É aniversário do prefeito Itapé? É.
3: Um abraço, bebê.
0: Ah, é, rapaz? É, pois. Hein? E Geraldo não me avisou nada, não é possível. Não é possível, é. Valeu, então. Se for, parabéns, né? Se for, parabéns aí ao nosso prefeito Itapé. Ah, é o Reinaldo das Batatas lá, tá bom. Beleza, parabéns. 991-799-601. Hein? Ah, o Marquinhos tá lá no Parque Boa Vista. Ouvindo também a Rede Boa. Felipe diz que 10% é mentira, 9% é inventado, hein?
2: Boa tarde, Bebeto, meu brother, moleque, Bebeto, coloca aquela música aí de César Menotti e Fabiano. Não era eu, não era eu, confundiram meu carro, minha roupa, meu sapato, isso não era eu. Coloca aí, moleque. Ô, Zambia, paga aqui pra mim aqui, Zambia. Bom dia, no tesouro, calma que eu vou pagar. Valeu, moleque.
0: Aí, ó, tá vendo aí, Johnny? O cara já mandou nem música, rapaz. Respondeu, não era eu. Confundiram, bicho. Então, fazer o quê, né? Vida que segue, só a Zambia pra esclarecer isso aí.
4: Essa daqui é mais um sucesso.
0: Agora tem Vitinho cantando com Suel. Mega Sena, 4h23. Tá na boa, tá feliz. Até às 5. Tem o Bebeto.

0: Tá feliz, Natan, Zé Felipe, homem, homem, moleque, é moleque, moleque.
1: Eu vou pegar na sua mão.
0: Panda, eu te seguro. 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Deixa eu mandar um abraço aqui a galera do Santa Inês. Alô, galera do Santa Inês, sobe o som aí. É o Fredo do Santa Inês, o Dom Fredon. Bebeto, manda um abraço aqui para aniversariante do dia, hein? A Liz estava devendo esse abraço aqui. Alô, Liz! Fazendo 4 aninhos hoje, a sobrinha do Dom Fredon. Alô, Liz, parabéns! A gente aproveita e estende o abraço aí aos pais, né? Andréia e Sinho, valeu! Andréia, dona Andréia, sobrinha do Duda, né? Ah, sim, tô ligado. Gente boníssima os dois aí. O Sim, um parceiro do meu brother Maurício. Valeu, felicidades, muita luz, muita paz aí, viu? Viu, Liz? O dia é todo seu, parabéns. Toda a galera aí curtindo aquele aniversário e ouvindo a boa, meu irmão. Diego Arnaldo, Zé Neto e Cristiano, vai cair água.
2: Diego Arnaldo e Zé Neto e Cristiano.
0: A mulher assumiu que estava errada, já viu, né? Vai cair água.
2: Essa é complicada. Nunca aconteceu comigo.

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0: Tá na boa, tá feliz demais. Calcinha Preta, tortura aqui na nossa programação. Bom feriadão pra você ouvindo o som da Rede Boa de Comunicação, a que mais cresce na Bahia. Alô, Tati, São Lourenço, Itabuna, ligadinha. Valeu, Gil, tecladista, também tá ligado. Fala, Gil.
1: Alô, Bebeto. Boa tarde, aí o Cid Guinedel, hein? Aí o cara falou bem assim comigo. Falou, Gil. Falei, oi. Queria falar com você, cara. Falei, pode falar. Eu tô aqui. Aí ele falou, ó, ele deu os parabéns, cara. Poxa, aí o cara pegou, me abraçou assim, eu falei, Floyd. Eu falei, foi o quê, rapaz? Aí ele, parabéns, velho. Eu falei, do quê, rapaz? Não é meu aniversário hoje, não. Aí ele falou, hoje é aniversário de quem? Eu falei, sei lá. É aniversário de Itabuna, rapaz. Eu falei, oxe, e você me dá os parabéns pra mim? Eu não sou prefeito, não, nem sou nada de negócio de Itabuna. Ali eu só sou morador de Itabuna. Lá aí.
0: Só isso, tá, né? Doido. É, mas tá bom. Alô, Maura, tá ligadinha? Fala, Maura.
2: Ô, Bebeto, boa tarde. Cadê minha música, cara? Que eu tô te pedi, ó.
0: Que música? Deixa eu ver que música foi.
2: De todo o sul da Bahia e Brasil.
0: Vou ficar devendo aí, porque hoje o programa foi mais curto aqui, viu, Maura? É, o programa hoje foi mais curto.
2: Bebeto, boa tarde. Cadê minha música, cara? Que eu tô te pedindo, ó.
0: Vou ficar te devendo ela hoje. Gilmar, aleluia, agora sim.
3: Ô, Bebeto, e aí, meu irmão? Como é que tá? Tá tudo bem?
0: Tudo
3: na
0: em paz.
3: Paz. Valeu, meu irmão. Olha, um forte abraço a você e a todos da Boa FM. Parabéns à nossa querida Itabuna. Tenho residência por aí, mas eu moro mesmo aqui na cidade de Coaraci, viu? Forte abraço a você e a todos aí da Boa. Tá na boa? Tá feliz?
0: 991-799-601. Valeu. Quem mais chegou por aqui, rapaz? Muita gente hoje, hein? Caramba, velho. Careca!
4: Bom dia, meu amigo Bebetinho, ou simplesmente Bebeto, o zagueirão mais potente da região sul da Bahia. Tamo por cá, viu? Ligado, tá na boa, tá feliz, é assim que diz.
0: Valeu, queridão.
5: Bebeto, tá na boa, tá feliz. Meu nome é Cícero.
0: Fala, Cícero.
5: Vou pedir uma música aí. Folha Seca com Amado Batista.
0: Amado Batista, Folha Seca, vou tentar encaixar aqui no nosso modão da boa. Hoje vai ser especial modão, não estarei aqui ao vivo, mas vamos rolar um modão bem especial pra você. Valeu, gente, eu volto amanhã. A partir de hoje, programa mais curto, não, Bebeto entrou um pouquinho mais cedo. Não vou até as 18, vou até as 5 agora, tá bom? Põe Fulô da Pitangueira.
6: Alô, Bebeto, se liga, Bebeto, aqui é o Tonho Fulô, Valentão da Pitangueira, seu amigo, seu irmão, camarada. Bebeto, bota uma música pra mim aí do outro lado da cidade com o Márcio José, primeiramente pra Tamila, essa menina bonita, Jaqueline, viu, o homem do Jegue, Viva Mar, pra Moura do Pix, pra Maria da Uve, Nelson Cambista, viu, pra Lúcia, pra Dal, pra Gilson, lá do Taimbé, Sonho da Gata, viu?
0: Valeu, Tonho Fulô, valeu, gente, ó, não dá tempo pra mais nada, super tarde ficando por aqui, eu volto amanhã às 2 da tarde, aqui na Rede Boa.
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Alô, São Paulo! Eita, coisa boa, casa lotada. E aí, deu show. Quem tá feliz, joga a mãozinha lá no céu aí. Chacoalha, chacoalha, chacoalha, chacoalha. Latitude! Ei, sim!

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0: Rosalina! Cadê o gritão pra Paula? Priscila Sena!
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1: Senhor bom.

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0: Palmas pra Sorriso Maroto!
1: Coisa linda, gente!
2: A passeada!
1: Meu Deus, isso é bom demais, cara!
3: Aldaí Playboy, tamo junto, safadão. Eu não me sacio, não, hein?
4: O moleque do sítio chegou, hein, fio?
3: E é que é viu?

0: Está no ar a Voz do Brasil. As notícias do governo federal que movimentaram o país no dia de hoje.
1: Olá, boa noite.
2: Boa noite para você que nos acompanha em todo o país.
1: Terça-feira, 28 de julho de 2026.
2: Vamos aos destaques na Voz do Brasil.
1: Saúde e bets.
2: Campanha orienta sobre riscos das apostas online e atendimento em saúde mental no SUS.
1: Em entrevista, Marcelo Chimatti, do Ministério da Saúde, comenta sobre o impacto das bets e o apoio para quem quer parar de jogar.
3: Uma incidência muito maior de transtornos de humor, como transtornos depressivos, transtornos de ansiedade, entre pessoas que jogam e principalmente aquelas que desenvolvem algum tipo de jogo patológico, e se trata de fato de um fenômeno novo que ele tem que ter uma atenção no campo da saúde mental.
2: Tecnologia na palma da mão. Mais de 177 milhões de pessoas usam o GovBR.
1: Hoje vamos falar sobre os níveis da conta e como ter mais segurança e acesso a todos os serviços. Carlos Oliveira.
4: Aumentar o nível da conta GovBR amplia a segurança e a quantidade de serviços que podem ser acessados na plataforma.
2: Do campo ao laboratório. Cientistas da Amazônia sequenciaram pela primeira

0: Primeira vez, o genoma do açaí.
1: A descoberta abre caminho para melhorar a produtividade, garantir mais resistência, além da geração de novos produtos. Gabriela Noronha.
2: O trabalho é resultado de uma parceria entre a Embrapa e pesquisadores da Universidade Federal do Pará.
0: Hoje, na apresentação da Voz do Brasil, eu, Luciana Vasconcelos e Luciano Seixas.
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0: O Brasil apresentou o pedido formal de consulta aos Estados Unidos no sistema de solução de controvérsias na Organização Mundial do Comércio, a OMC.
1: A iniciativa do Ministério das Relações Exteriores contesta o aumento das tarifas imposto pelo governo norte-americano sobre as exportações brasileiras.
0: O Brasil questiona a tarifa adicional de 25% aplicada a produtos brasileiros e a taxação de 12,5% a um grupo de 60 países.
1: O pedido considera que as medidas norte-americanas são injustificadas e incompatíveis com obrigações dos Estados Unidos.
0: E está amparado no Acordo Geral sobre Tarifas e Comércio do Entendimento Relativo às Normas e Procedimentos sobre Solução de Controvérsias da OMC.
1: A solicitação é a primeira etapa para tentar um acordo direto entre os países junto ao órgão internacional.
0: E Brasil e Coreia participaram hoje em São Paulo de um fórum empresarial.
1: Promovido pela Apex, a Agência Brasileira de Promoção das Exportações e Atração de Investimentos, o encontro ocorreu no contexto da visita oficial do presidente sul-coreano Lee Jae-myung ao Brasil esta semana.
0: No encontro foram discutidas oportunidades para aumentar a relação bilateral de comércio, principalmente em setores do agronegócio, mineração, defesa e tecnologia.
1: O presidente da Apex, Laudemir Miller, destacou que, embora a movimentação comercial entre os dois países tenha chegado a 11 bilhões de dólares em 2025, a participação do Brasil nas importações da Coreia do Sul ainda é pequena.
3: O Brasil participa com 1% do comércio da importação da Coreia. Nós temos interesse e estamos crescendo o nosso mercado de frutas, café, especialmente a área de aeronáutica, defesa, mineração, minerais críticos, que é tão importante para nossos países, farmacêutico, biocombustíveis, que eu já comentei, química, a parte de tecnologia, e são esses empresários que estão aqui nesse encontro tão importante.
0: E o acordo de livre comércio entre o Mercosul e Singapura entra em vigor no próximo dia 1º de agosto.
1: O decreto que promulga o tratado foi publicado nesta terça-feira no Diário Oficial da União.
0: Para apoiar a implementação do acordo, o Ministério do Desenvolvimento, Indústria, Comércio e Serviços disponibilizou manuais com orientações para exportadores, importadores e operadores de comércio exterior.
1: Os documentos estão no portal Siscomex na internet.
0: O Ministério da Saúde lançou uma campanha de utilidade pública de prevenção aos danos das apostas online.
1: A iniciativa alerta a população sobre os riscos associados ao uso abusivo das bets e divulga serviços de saúde mental oferecidos pelo SUS para acolhimento e tratamento de apostadores afetados.
0: A campanha é veiculada na televisão, no rádio e nas redes sociais. Vamos ouvir?
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1: Para falar sobre as bets e o impacto na saúde de quem joga, conversamos com Marcelo Quimatti, diretor do Departamento de Saúde Mental, Álcool e Outras Drogas do Ministério da Saúde. Vamos ouvir.
0: A gente conversa agora com Marcelo Quimatti, diretor de Saúde Mental, Álcool e Outras Drogas do Ministério da Saúde, para falar sobre saúde e apostas eletrônicas, as famosas bets. Muito obrigada, Marcelo, pela sua presença aqui na Voz do Brasil.
6: É um grande prazer e muito obrigado pelo convite.
0: Marcelo, para começar, o fato de uma pessoa realizar apostas já é considerado um vício ou existem etapas? Quando é que passa a ser realmente um problema?
6: Não, o fato de jogar, ele não é propriamente um problema, e muito menos um problema de saúde mental. A questão é que não existe um limite em que a gente pode dizer esta forma de jogar ela é absolutamente segura. E a pessoa ela migra muito rápido de um jogo que ele acontece por lazer exclusivamente para um jogo que ele acontece de uma forma compulsiva e que traz vários problemas associados tanto à saúde mental quanto à saúde financeira.
7: Agora, uma pessoa viciada em bets, Marcelo, ela consegue reconhecer o próprio vício? E como você disse aí, existe uma forma segura de se apostar em bet?
6: Não, não existe uma forma segura. Existe todo um processo que dá a relação da pessoa com uma plataforma ou com um jogo que ela se modifica muito rápido. Normalmente, quando uma pessoa ela começa a jogar, ela começa a fazer isso por lazer, ainda que existam pessoas que elas começam a jogar como uma forma de aumentar os ganhos mensais. Esta forma, essa segunda forma, ela é particularmente muito perigosa e é muito difícil que uma pessoa que ela entre numa plataforma de jogos com essa intenção, ela não desenvolva problemas. Quando uma pessoa começa a jogar, tanto mesmo que seja uma situação de lazer, ela num primeiro momento em que ela joga, ela começa a ganhar. Ela ganha porque existe um mecanismo dentro de uma plataforma que ela estipula a partir de um algoritmo que ela tem que ter pequenos ganhos para que ela se mantenha dentro daquela plataforma jogando. Porque do ponto de vista neurobiológico, um pequeno ganho que a pessoa tem dentro de uma plataforma tem um efeito cerebral muito parecido com um grande ganho. Então a pessoa ela tem uma sensação de que ela está no controle, que ela está ganhando com aquilo, e quando ela coloca dentro de uma planilha ou vê depois de uma hora, duas horas de jogo, quanto que ela ganhou e perdeu, ela realmente perdeu. Então, e daí neste momento ela continua jogando de uma forma compulsiva, por um lado, porque aqueles ganhos elas trouxeram prazer para ela, mas por outro lado, porque ela começa a correr atrás de um prejuízo do que ela teve. Aí, quando esse processo está desencadeado, é muito perigoso e a pessoa ela tende a ter impactos muito importantes dentro tanto da saúde mental quanto da saúde financeira.
0: O senhor falou saúde financeira, né? E a saúde mental, quais são os impactos mais comuns que a gente vê dentro da para a pessoa, para a vida familiar, no trabalho, como é que acontece?
6: Então, do ponto de vista da saúde mental especificamente, do ponto de vista epidemiológico, existe uma associação, que não é uma associação só que é feita em estudos no Brasil, mas na literatura internacional, que eles apontam que existe uma incidência muito maior de transtornos de humor, como transtornos depressivos, transtornos de ansiedade, entre pessoas que jogam, e principalmente aquelas que desenvolvem algum tipo de jogo patológico. Nós temos também várias outras dependências a álcool e outras drogas que eles também estão associados ao jogo compulsivo. E existe, por exemplo, uma taxa de suicídio que ela é 5 vezes maior do que a população em geral entre pessoas que desenvolvem problemas com jogos e apostas.
7: Agora, qual deve ser o primeiro passo para a pessoa que reconhece esse vício em bets? E existe essa ajuda no Sistema Único de Saúde?
6: Sim, Como você havia perguntado, existe uma dificuldade de identificação de quando isso se torna um problema. Dentro, em saúde mental, a gente tem 2 parâmetros que eles são bastante importantes para definir algum tipo de dependência, que é o primeiro, quando uma pessoa ela deixa de fazer outras coisas ou quando aquilo tem um impacto no cotidiano dela. Aquilo tem um impacto no cotidiano da pessoa, normalmente é difícil de mensurar, principalmente quando alguma coisa ela não é criminalizada. Então, ela tende a naturalizar aquela prática que ela desenvolve. Dentro de saúde mental, é muito importante que a pessoa ela ouça as pessoas que estão ao redor, que elas normalmente têm uma sensibilidade muito maior e muito mais apurada para identificar diferenças e mudanças no padrão do cotidiano. Então, se, por exemplo, a pessoa é casada e o cônjuge fala assim, olha, você está jogando demais, você está com um problema. Escute essa pessoa, porque muito provavelmente você está com um problema assim. E aí, o Sistema Único de Saúde, ele está passando por um processo de qualificação em relação a cuidado de pessoas com problemas com jogos e apostas, e é uma qualificação necessária, porque esse é um fenômeno novo e que, do ponto de vista epidemiológico, cresceu muito rápido ao longo dos últimos anos. E existe um desenvolvimento de uma plataforma de acesso a cuidado com acesso digital, através do Meu SUS Digital, para pessoas que têm problemas com jogos e apostas, e que funciona, foi muito importante a gente ver esse tipo de estratégia, na medida em que as pessoas com jogos e apostas, muito frequentemente elas estão cotidiano, dentro do cotidiano delas, num ambiente digital, e que tem muito mais sentido para elas acessar o cuidado através de uma plataforma digital.
0: E nessa plataforma digital que existe, é possível ver se você tem problema, se você não tem. Se alguém falou, olha, eu acho que você está com problema. Aí você pode, nessa plataforma, dentro do Meu SUS Digital, para poder ver, identificar, né?
6: Sim, existe uma testagem que ela tem uma sensibilidade e uma especificidade acima de 90%. A partir dessa testagem, a pessoa ela é encaminhada para uma outra plataforma com qual ela vai receber atendimento, e aí ela vai ter um processo de acolhimento, de avaliação, e a partir daí é desenvolvendo um plano terapêutico para ela.
7: Agora, existe uma plataforma de autoexclusão para as pessoas que não querem mais jogar. Como é que funciona essa plataforma e para quem ela é direcionada?
6: Não, ela é fundamental. É fundamental porque, como se trata de um problema e que, uma vez instalado, a pessoa ela continua utilizando plataformas de uma forma compulsiva, a plataforma de autoexclusão é uma estratégia na qual ela para de receber propaganda, ela para de não tem acesso às plataformas de jogos através de um acesso que dá pelo GovBR e que ela se cadastra dentro dessa plataforma de autoexclusão. Dentro dessa plataforma de autoexclusão existe já orientações em relação a como ela procura cuidado na área de saúde mental. E nós temos identificado que mais de 30% das pessoas que se autoexcluem identificam que já apresentam algum tipo de problema de saúde mental relacionado a jogos e apostas.
0: Quando você se autoexclui, o que acontece?
6: Você não consegue acessar plataformas de jogos, e você não recebe propagandas relacionadas a jogos e apostas a essas plataformas.
0: E só eu posso fazer? Um parente, alguém que vê que eu tenho problemas, pode fazer isso pela pessoa?
6: Sim, o acesso é através do CPF e através do SouGov.
0: Ah, então se eu ver que um familiar precisa disso, eu posso ir lá colocar o CPF dele e auto-excluí-lo dessas plataformas?
6: Sim, mas de qualquer forma, a intervenção da família é muito importante que ela se dê de uma forma pactuada junto com o usuário. Porque é muito importante que a família seja próxima no sentido de apoiar qualquer tipo de intervenção na área de saúde. E a plataforma de autoexclusão é bastante importante, mas quando ela está associada a um problema relacionado à saúde mental, é muito importante que a isso se some uma procura de cuidado.
7: Então, e uma vez feita essa autoexclusão, não tem como sair.
6: Existem algumas modalidades em que a pessoa é excluída por um mês, dois meses, seis meses ou por um tempo indeterminado. Então isso vai variar de acordo com a modalidade que a pessoa escolhe ela ser autoexcluída.
0: Então, só para destacar que esse vício é um problema, sim, de saúde mental. Para as pessoas estarem de olho, a família sabe, olha, não é uma brincadeira, é um vício, é um problema de saúde pública.
6: Não, e é um problema de saúde pública bastante importante. Ao longo desses últimos anos, a gente teve um aumento de procura na área da rede de atenção psicossocial de quase 150%, um aumento ao longo

0: Importante, ao longo desses últimos anos, a gente teve um aumento de procura na área da rede de atenção psicossocial de quase 150%, um aumento ao longo desses últimos anos e com alguns meses, né, do desenvolvimento de ações de acesso digital ao cuidado, a gente teve uma procura gigantesca ao longo dos últimos meses. Então, de fato, é um problema de saúde pública, é um problema que ele teve um crescimento bastante importante durante os últimos anos. Ele se acentua muito durante o período da pandemia e se trata de fato de um fenômeno novo que ele tem que ter uma atenção no campo da saúde mental.
1: Tá certo, então. Nós conversamos com o Marcelo Chimatti, que é diretor de saúde mental, álcool e outras drogas do Ministério da Saúde. Marcelo, muito obrigado pela presença aqui na Voz do Brasil.
0: Muito obrigado, o convite, foi um prazer estar aqui.
2: Você que é usuário do gov.br, sabia que já pode aumentar os níveis da sua conta para ter mais segurança e acesso a serviços?
3: A conta gov.br possui os níveis bronze, prata e ouro. Cada um deles determina os tipos de serviços disponíveis e o grau de proteção.
2: E com alguns passos, você pode avançar para o nível ouro, o mais completo e seguro. Saiba como fazer na reportagem de Carlos Oliveira.
4: Aumentar o nível da conta GovBR amplia a segurança e a quantidade de serviços que podem ser acessados na plataforma. O nível mais completo é o ouro, o segundo é o prata e o bronze é o mais básico. Se sua conta GovBR for bronze ou prata, você pode subir para o nível ouro. Isso leva alguns minutos e deixa sua conta bem mais protegida contra fraudes e golpes. O diretor do Departamento de Identidade Digital da Secretaria de Governo Digital do Ministério da Gestão, Hudson Mesquita, detalha um dos caminhos para aumentar o nível de sua conta GovBR.
5: Uma das opções para fazer isso é pelo aplicativo GovBR. Para baixar, é só ir na sua loja de aplicativos, por exemplo, a Play Store ou App Store, fazer o download e instalar o aplicativo. Na verdade, com o app GovBR, a navegação na plataforma GovBR como um todo fica muito mais fácil.
4: Aí, logo na parte de cima do aplicativo GovBR, tem o botão Ver Nível. Quando você clicar nesse botão, vai aparecer o nível de sua conta e a opção Aumentar Nível da Conta. Se o seu nível não for ouro, você clica e vai seguindo o passo a passo. Uma das tarefas é o reconhecimento facial. Ao final do processo, você passa a ter a conta ouro. Um jeito ainda mais fácil é usar a carteira de identidade nacional, a SIM. Se você já tirou a sua, quando abrir o aplicativo GovBR para aumentar o nível, selecione a opção de fazer isso por meio da SIM. Você usa o aplicativo GovBR para ler o código QR que fica na sua carteira de identidade nacional. Depois, é só seguir o passo a passo até concluir tudo. Com o nível ouro, é possível habilitar a autenticação da sua conta GovBR em duas etapas. Isso deixa a sua conta ainda mais protegida. E para assinar os seus documentos no GovBR, só é possível se você tiver o nível prata ou ouro. Para saber mais sobre os níveis da conta GovBR, acesse o site gov.br/conta. Reportagem Carlos Oliveira.
3: O início do inverno, marcado por tempo seco na maior parte do país, contribuiu para o desenvolvimento da safra no Brasil.
2: Por outro lado, o excesso de chuvas que atinge o Rio Grande do Sul pode trazer prejuízos para as plantações. A análise é da Conab.
6: O clima favoreceu o desenvolvimento das lavouras e o avanço da colheita na maior parte do país em julho. Mas o excesso de chuvas no sul e a falta de umidade em algumas áreas do Nordeste e do Centro-Oeste mostram que os efeitos sobre as plantações variam conforme a região e a cultura. É o que mostra o boletim divulgado pela Companhia Nacional de Abastecimento. A diretora de Política Agrícola e Informações da Conab, Nayara Andrioli Bittencourt, destaca os principais pontos do levantamento.
7: Entre 1º e 21 de julho, os maiores volumes de chuva ficaram concentrados em parte das regiões norte e sul e também no leste e no nordeste. Na maior parte do país predominou o tempo seco. Isso foi favorável, porque ajudou a maturação e a colheita do algodão e também do milho na segunda safra.
6: A diretora da Conab, Nayara Bittencourt, também explica que no sul, a umidade ajudou as lavouras de inverno. Mas as chuvas mais intensas trouxeram pontos de atenção no Rio Grande do Sul. Já no Nordeste, a falta de água no solo afetou áreas de feijão e de milho, cultivado na terceira safra.
7: No Rio Grande do Sul, as chuvas intensas do final do período podem ter causado danos localizados por enxurrada, alagamento e também lixiviação de nutrientes. A lixiviação é quando o excesso de água leva embora o nutriente do solo e reduz a fertilidade.
6: Já o algodão e o milho foram beneficiados pela falta de chuvas nas regiões Centro-Oeste e Sudeste. diferente do que ocorreu no Mato Grosso.

0: do Sul. O tempo firme prejudicou o desenvolvimento das lavouras de trigo. Para acompanhar essas mudanças, a Conab também analisa índices de vegetação obtidos por imagens de satélite. Eles ajudam a identificar o vigor das plantas e comparar o desenvolvimento das lavouras ao longo do tempo. Reportagem Pablo Mundim.
1: Pela primeira vez, pesquisadores da Amazônia sequenciaram o genoma do açaí, um dos frutos mais representativos da economia da região norte.
2: Essa técnica fornece um mapa genético do fruto, permitindo identificar os genes responsáveis por características como produtividade e resistência a doenças.
1: Isso contribui para o desenvolvimento de espécies mais adaptáveis, produtivas e resistentes.
2: Além de abrir novas oportunidades para a indústria e a pesquisa científica.
3: Todos os dias, em uma fábrica na Flórida, toneladas de polpa do açaí amazônico são transformadas em alimentos energéticos prontos para o consumo. A produção é resultado de um trabalho que começou há mais de 10 anos, quando Débora Saraiva e o marido resolveram levar o sabor original do Brasil para o mercado norte-americano. Segundo a empresária, o açaí é reconhecido lá fora como um superalimento.
4: Existe uma infinidade de possibilidades no uso do açaí, não só no mercado alimentício, mas também na parte cosmética. Então, cada vez mais eu percebo que as pessoas têm conhecimento do fruto. Sabem que é um fruto poderoso, um fruto rico em nutrientes.
3: O fruto da Amazônia ultrapassou as fronteiras geográficas e também da ciência. Pesquisadores sequenciaram pela primeira vez o genoma do açaí. O trabalho é resultado de uma parceria entre a Embrapa e pesquisadores da Universidade Federal do Pará. O professor Rafael Baraúna, do Instituto de Ciências Biológicas da UFPA, explica quais as contribuições que esse estudo vai trazer.
5: A gente passa a conhecer todo o funcionamento fisiológico daquela planta e aí entra, por exemplo, o melhoramento genético. Cada variante daquela do açaí podem ter características específicas, como, por exemplo, melhor produtividade, maior polpa do fruto, maior resistência à seca, maior resistência à praga, maior altura e, enfim, diversas outras possibilidades.
3: A coautora do estudo e pesquisadora da Embrapa Amazônia Oriental, Elisa Moura, avalia que o conhecimento do genoma é um importante ponto de partida para identificar os genes relacionados a características desejáveis da planta.
6: Tem várias aplicações agora que a gente vai poder utilizar com o genoma e poder avançar em pesquisas variadas. Eu vou poder, ainda na fase de muda, identificar plantas que produzem frutos menores, que produzem mais rápido.
3: O estudo reuniu uma equipe de 14 cientistas brasileiros e contou com financiamento da Fundação Amazônia de Amparo e Estudos e Pesquisas e do Conselho Nacional de Desenvolvimento Científico e Tecnológico. Reportagem Gabriela Noronha.
1: Instalação de sistemas de bombeamento, compra de ração, de motor para embarcação, gelo, combustível.
2: São muitos os gastos e investimentos necessários para viver da pesca no país.
1: Uma ferramenta de cálculo pode ajudar esses profissionais a encontrar crédito para negócio.
7: Por meio do preenchimento de algumas informações básicas, pescadores e aquicultores podem fazer simulações para encontrar linhas de crédito compatíveis com seu perfil. É para isso que foi criada a ferramenta de cálculo do crédito do Programa Nacional de Fortalecimento da Agricultura Familiar, PRONAF Azul. Significa mais renda para quem tira o sustento das águas e mais alimento de qualidade para os brasileiros, como destacou Clécio Nerbi, coordenador-geral de Infraestrutura e Fomento do Ministério da Pesca e Aquicultura.
8: Uma iniciativa que conecta pescadores artesanais e aquicultores familiares ao crédito rural.
7: Além de atender aos produtores, a ferramenta também pode ser utilizada por técnicos de assistência técnica, extensão rural e pesqueira, cooperativas, colônias de pescadores, associações e outras organizações que prestam orientação sobre o acesso ao crédito rural. São três linhas disponíveis, voltadas para diferentes objetivos e faixas de renda, como exemplificou o Clécio Nerbi, do Ministério da Pesca e Aquicultura.
8: Ele funciona como uma ponte inteligente, direcionando o pescador ou aquicultor para a linha de crédito que melhor se encaixa na sua necessidade.
7: Vale lembrar que a simulação tem caráter informativo e não substitui a análise realizada pelas instituições financeiras, nem representa aprovação ou garantia de contratação do crédito. O endereço para acessar a ferramenta é simuladorpronaf.mda.gov.br. Reportagem Natália Koslik.
2: E essas foram as notícias do Governo Federal.
1: Uma realização da Secretaria de Comunicação Social da Presidência da República.
2: Com produção da empresa Brasil de Comunicação.
1: Fique agora com as notícias do Poder Judiciário e do Congresso Nacional. Boa noite.
2: Boa noite para você e até amanhã.
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11: STF autoriza a plataforma Buser a operar fretamento de ônibus por aplicativo no Paraná. STJ nega seguimento a recurso que pretendia levar discussão sobre caso do ex-jogador Robinho ao Supremo. Empresa de call center é condenada por não impedir atos obscenos no ambiente de trabalho. Boa noite, eu sou Marcela Luiza. O Supremo Tribunal Federal liberou os serviços da Buser no Paraná. A decisão liminar do ministro Nunes Marques derruba a proibição imposta pela Justiça Federal no sul do país, até que o Supremo julgue o recurso do caso. Carolina Chaves.
12: No STF, a Buser alegou que é apenas uma plataforma digital que conecta passageiros a empresas autorizadas e que a proibição fere o entendimento do Supremo sobre o uso de tecnologia no mercado. Para o relator, proibir a atuação da plataforma prejudicaria usuários e empresas parceiras. A liminar concede a liberação imediata das atividades no Paraná, mas a decisão, que já está valendo, deve passar por referendo do plenário do STF.
11: Vice-presidente do STJ, ministro Luiz Felipe Salomão, nega seguimento a recurso extraordinário do ex-jogador Robinho. O objetivo era levar ao Supremo Tribunal Federal a discussão sobre a decisão que reconheceu a validade no Brasil da sentença italiana que condenou o atleta por estupro coletivo. Fátima Uchoa.
13: Segundo o ministro Salomão, os argumentos da defesa tratam da interpretação de leis federais e não da violação direta à Constituição, o que impede a análise do recurso pelo STF. Dessa decisão ainda cabe agravo interno que, se apresentado, será analisado pela Corte Especial do STJ. Se o colegiado mantiver o entendimento do vice-presidente, o recurso extraordinário não será remetido ao STF. Robinho está preso desde março de 2024, quando a Corte Especial, por maioria, homologou a sentença da justiça italiana que o condenou a 9 anos de prisão por estupro coletivo cometido naquele país em 2013 e aceitou a transferência da execução da pena ao Brasil com o cumprimento imediato.
11: Empresa de call center é condenada por não impedir atos obscenos no ambiente de trabalho. A vítima já havia formalizado 14 denúncias. Marla Lacerda.
14: A atendente de call center deve receber indenização de R$5.000 por assédio sexual. O TST manteve a decisão que havia condenado a empresa por entender que ficou comprovada a omissão diante das situações vividas pela trabalhadora. O relator do caso na terceira turma, o ministro Maurício Godinho Delgado, observou que apenas um episódio já é suficiente para caracterizar o assédio, quando ele gera constrangimento ou abalo psicológico à vítima.
11: De 3 a 9 de agosto, o TSE promove a Semana Nacional do Sistema Eletrônico de Votação. Juliana Cariri.
15: A semana vai ter eixos temáticos para aproximar a justiça eleitoral de cidadãs e cidadãos. O primeiro tema é o sistema eletrônico por dentro, com a abertura da urna eletrônica em uma escola de Brasília. 2 dias vão ser dedicados ao combate à desinformação, com o eixo Viralizou, fatos e boatos sobre a urna. Há ainda os eixos Avanço no sistema eletrônico de votação, Caminho do voto e como votar. Cada tema vai ter uma ação específica, como uma exposição no Senado Federal e visitas de estudantes ao Museu do Voto, na sede do TSE.
11: Justiça Federal recebe denúncia do MPF contra 4 acusados de garimpo ilegal em Parque Nacional no Amazonas. Vanessa Pereira.
16: Segundo a denúncia, a extração clandestina de cassiterita destruiu ao menos 39 hectares de floresta e atingiu 4.800 quilômetros de cursos d'água no Parque Nacional Mapinguari, em Lábrea, no Amazonas. A cassiterita é a principal fonte de estanho, metal usado na fabricação de latas de comida, telas de celular, peças de carro e ligas metálicas. Os réus vão responder pelos crimes de usurpação de bem da União, extração ilegal de recursos minerais e dano direto à unidade de conservação.
11: 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Uma boa noite e até amanhã.
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18: Eu sou Paula Groba.
19: E eu sou Ricardo Nakaoka.
18: E estes são os destaques de hoje do Jornal do Senado, que começa agora.
19: Fim da taxa das blusinhas divide parlamentares e depende de votação do Congresso.
18: Participação das mulheres na política mobiliza iniciativas no Senado.
19: Governo veta a inclusão de zootecnistas na lei do piso salarial.
18: Boa noite.
19: Boa noite.
18: A decisão do governo de acabar com a chamada taxa das blusinhas ainda precisa do aval do Congresso. A medida provisória que elimina o imposto de importação sobre compras internacionais de até 50 dólares deve ser votada até o dia 22 de setembro para continuar em vigor.
19: O texto, que ainda divide opiniões no Congresso, está entre as 32 medidas provisórias que aguardam a análise dos parlamentares. Os detalhes com a repórter Marcela Diniz.
20: Entre os parlamentares, a medida provisória que permite zerar o imposto de importação para compras internacionais de até 50 dólares divide opiniões. Com o argumento de que a MP cria concorrência desleal com a produção nacional, o senador Isalci Lucas, do PL do Distrito Federal, apresentou emenda para restabelecer a isonomia tributária. Para o líder da oposição no Congresso, o fim da taxa das blusinhas prejudica a geração de emprego e renda no Brasil.
21: É como se o Brasil estivesse financiando a produção e a geração de emprego em outros países, enquanto a nossa indústria, o nosso varejo, perde espaço.
20: O senador Fernando Dueire, do PSD de Pernambuco, também defende a manutenção da taxa das blusinhas. Ele apresentou emendas com esse objetivo e para definir prazo mínimo de 90 dias para entrada em vigor de mudanças nas alíquotas do imposto de importação em remessas internacionais. O objetivo, segundo ele, é dar tempo de adaptação aos setores da economia impactados por essas alterações.
22: Promove previsibilidade, segurança jurídica e estabilidade regulatória. Empresas, produtores, comerciantes, plataformas digitais e consumidores precisam de regras claras e tempo razoável para adaptação.
20: A chamada taxa das blusinhas foi criada pelo governo Lula e aprovada pelo Congresso em 2024. Na época, a tributação de 20% nas compras em sites internacionais foi defendida tanto para dar um up na arrecadação quanto para proteger o varejo nacional. O senador Jax Wagner, do PT da Bahia, que defende a medida provisória, diz que o governo reavaliou o cenário.
23: No caso das blusinhas, desde a criação dela, proposta na época pelo Ministério da Fazenda, houve uma controvérsia muito grande dentro do próprio governo. E aí se limitou até esses 50 dólares. Na minha opinião, pela avaliação que o governo fez, a arrecadação não foi tão significativa quanto se imaginava. E prejuízo, principalmente para as famílias mais humildes do ponto de vista financeiro, ou seja, que não tem tanto poder aquisitivo, foi muito grande.
20: Além do fim da taxa das blusinhas, o Congresso tem em pauta outras 31 medidas provisórias, como a do novo Desenrola Brasil, programa de renegociação de dívidas populares, as que reforçam as ações de proteção aos setores da economia brasileira prejudicados pelo tarifaço imposto pelos Estados Unidos e as MPs editadas pelo governo para regular o mercado de combustíveis afetado por conflitos no Oriente Médio.
18: E o Brasil pode ganhar uma política nacional para fortalecer a indústria de motores.
19: A proposta, que está pronta pronta para a votação final no Senado prevê incentivos à fabricação no país, à inovação tecnológica, à qualificação de mão de obra e à instalação de fábricas em regiões menos industrializadas. Mais informações com o repórter Márcio Maturana.
0: Com o fim do recesso parlamentar, a Comissão de Infraestrutura pode votar a criação da Política Nacional de Incentivo à Fabricação de Motores. A análise do projeto foi iniciada antes do recesso, mas a energia elétrica caiu no momento em que o resultado ia ser revelado no painel eletrônico. O objetivo da proposta é estimular a inovação tecnológica, qualificar trabalhadores e incentivar a instalação de fábricas em regiões menos industrializadas. O texto foi elogiado pelo relator Laércio Oliveira, do

0: elogiado pelo relator Laércio Oliveira, do PP de Sergipe.
1: O projeto acerta ao incentivar investimentos em pesquisa, desenvolvimento, inovação voltados a motores mais sustentáveis, especialmente aqueles compatíveis com biocombustíveis, hidrogênio e outras alternativas energéticas nas quais o Brasil possui vantagens comparativas relevantes.
0: Se for aprovado pela Comissão de Infraestrutura, o projeto segue direto para a Câmara dos Deputados.
2: O projeto que estendia o piso salarial aos zootecnistas foi vetado integralmente pela Presidência da República.
3: O governo alega que a proposta descumpre as regras da responsabilidade fiscal. Agora o veto será analisado pelo Congresso Nacional. Repórter Douglas Castilho.
4: O Poder Executivo justificou a decisão apontando que o texto criaria novas despesas obrigatórias para órgãos públicos federais, estaduais e municipais que empregam esses profissionais, sem apresentar os estudos de impacto financeiro exigidos por lei. Além disso, a Constituição Federal prevê que a criação de despesas obrigatórias não pode ser realizada sem a indicação da origem dos recursos para pagar os novos gastos. O autor do projeto, o senador Zequinha Marinho, do Podemos do Pará, falou da importância da iniciativa no momento de sua aprovação pela Comissão de Assuntos Sociais.
5: O zootecnista é responsável pela questão do manejo animal, pela questão da nutrição animal, pela questão ambiental. Então é um profissional extremamente importante para um país como o Brasil, que tem um rebanho aí de mais ou menos de 234 milhões de cabeças de gado, sem falar em outras espécies que também não são pequenas.
4: Agora, o Congresso Nacional deverá avaliar a decisão do Executivo em sessão conjunta da Câmara dos Deputados e do Senado. Para um veto do presidente da República ser derrubado, é preciso o voto de, no mínimo, 257 deputados federais e 41 senadores.
2: Faltam pouco mais de 2 meses para as eleições e as mulheres continuam sendo a maioria do eleitorado brasileiro. Segundo o Tribunal Superior Eleitoral, elas representam 52,8% das pessoas aptas a votar nas eleições de outubro.
3: Mas embora sejam maioria nas urnas, as mulheres ainda ocupam poucos espaços nos cargos eletivos. Para mudar esse cenário, o Senado tem debatido e apresentado iniciativas para ampliar a participação feminina na política. Ouça mais na reportagem de Yasmin Rodrigues.
6: De acordo com o TSE, mais de 83 milhões de eleitoras estão aptas a irem às urnas em outubro deste ano, número que representa 52,8% do total de votantes. Apesar dessa predominância, elas ainda ocupam uma parcela reduzida dos cargos eletivos no país. No Senado, por exemplo, das 81 cadeiras, apenas 15 são ocupadas por mulheres. Para mudar essa realidade, nos últimos anos, o Senado tem discutido e aprovado medidas voltadas ao fortalecimento da participação política feminina e ao enfrentamento da violência política de gênero. Apesar das discussões, a senadora Leila Barros, do PDT do Distrito Federal, destaca que a presença das mulheres nos espaços de decisão ainda precisa avançar.
7: Você começa a entender que muitas vezes esse espaço muitas vezes é negado pelo próprio corporativismo do ambiente. Então, assim, nós sabemos que esses desafios eles não serão superados numa legislatura ou em 2 ou 3 legislaturas. É um trabalho diário.
6: Na avaliação da senadora Zenaide Maia, do PSD do Rio Grande do Norte, ampliar a participação feminina nos mandatos eletivos é um passo importante.
8: Por isso que precisamos de mais mulheres para poder estarmos presentes em todas essas comissões. Porque eu digo sempre para as mulheres, por que vir para a política? Porque se faz necessário, que porque é nesse Congresso Nacional que é quem decide o seu salário. Aqui decide com quantas horas homens e mulheres desse país vão trabalhar.
6: No Senado, o tema tem recebido atenção por meio da atuação da Procuradoria Especial da Mulher, de sessões temáticas e da análise de propostas voltadas ao aumento da representação feminina. Entre as iniciativas debatidas estão medidas para ampliar a participação das mulheres nos espaços de liderança do parlamento, fortalecer o financiamento de campanhas e combater a violência política de gênero, considerado um dos principais obstáculos para a permanência das mulheres na vida pública.
2: E a tecnologia também tem ajudado os eleitores. O e-Título, aplicativo gratuito da Justiça Eleitoral, permite consultar o local de votação, emitir certidões, justificar a ausência às urnas e, para quem tem biometria cadastrada, substitui o documento de identificação no momento do voto.
3: Além do e-Título, são aceitos para votar nas

0: Eleições Gerais de 2026, documentos com foto como carteira de identidade ou identidade social, carteira nacional de habilitação, passaporte, carteira de trabalho, certificado de reservista e carteira de categoria profissional reconhecida por lei. Com edição de Paula Groba e trabalhos técnicos de Eliseu Caires, o Jornal do Senado fica por aqui. Acompanhe agora as notícias da Câmara dos Deputados. Boa noite.
1: Boa noite e até amanhã.
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3: Comissão aprova mudanças na Política Nacional de Mobilidade Urbana.
4: Proposta em discussão amplia autonomia de paciente em fase terminal.
3: Avança projeto que protege idoso contra crimes de natureza financeira.
4: Boa noite. Comissão aprova medidas para a proteção de idosos contra fraudes financeiras. A repórter Maria Neves explica quais são as novas medidas.
5: A Comissão de Defesa dos Direitos da Pessoa Idosa da Câmara dos Deputados aprovou proposta com medidas para combater a violência financeira contra idosos. O projeto determina expressamente que o Fundo da Pessoa Idosa deverá financiar ações, campanhas e outras iniciativas voltadas à prevenção, combate, responsabilização e reparação de danos decorrentes de práticas lesivas ao patrimônio de maiores de 60 anos. Atualmente, a lei que criou o fundo diz apenas que o Conselho Nacional dos Direitos da Pessoa Idosa deve dar prioridade a projetos que, entre outras medidas, promovam a educação financeira de pessoas idosas. O texto aprovado também prevê penas para quem cometer crimes financeiros contra idosos. Pela proposta, o infrator ficará sujeito à reclusão de 4 a 8 anos e multa. Se quem cometeu a fraude tiver com o idoso relação contratual, familiar ou profissional que envolva confiança, a punição será maior. Sobe para a reclusão de 5 a 10 anos mais multa. Na opinião da relatora, a deputada Flávia Moraes, do PDT de Goiás, prever punição severa é mais uma forma de proteger o idoso que muitas vezes é vítima da própria família.
6: Quando você fala do endividamento geral da população, a gente sabe que essa ocorrência ela vai estourar muitas vezes ali, é na aposentadoria do idoso da família, é ali que vai muitas vezes ser buscado ali o pagamento dessas dívidas da família, né? Então é preciso preservar isso, trazer aí uma proteção do Estado para que esse nosso idoso possa garantir a sua alimentação, a sua dignidade, seus medicamentos, para que ele não possa passar privações.
5: Ao apresentar o projeto original, o deputado Marcos Tavares, do PDT do Rio de Janeiro, ressaltou que a violência patrimonial e financeira está entre as três formas mais comuns de agressões contra idosos. O Serviço Nacional de Denúncias de Violações de Direitos Humanos, o Disque-100, registrou em 2024 mais de 72 mil fraudes financeiras contra pessoas acima de 60 anos. Pela proposta aprovada, todas as instituições financeiras ficam proibidas de conceder empréstimos a idosos somente por meio virtual. Maiores de 60 anos só poderão contrair financiamento com assinatura de contrato em papel. A deputada Flávia Moraes explica que o Estatuto da Pessoa Idosa prevê que pessoa acima de 60 anos pode comprometer, no máximo, 30% da renda com dívidas. No entanto, segundo ressalta, as instituições financeiras não respeitam esse limite com a concessão de empréstimos e mais empréstimos que deixam o idoso sem recursos sequer para subsistência. O texto determina também que o Fundo Nacional da Pessoa Idosa deve financiar o desenvolvimento de tecnologias assistidas voltadas a pessoas idosas. Na opinião de Flávia Moraes, essa medida é importante porque hoje as plataformas podem identificar as fraudes e alertar as pessoas idosas, que, com conhecimento adequado das tecnologias, são capazes de se defender dos golpes. O projeto será votado pelo plenário, mas antes precisa passar pela análise das comissões de Finanças e Tributação e de Constituição e Justiça. Da Rádio Câmara de Brasília, Maria Neves.
2: Segurança Pública.
3: Baleia Rossi, do MDB de São Paulo, apresentou o projeto que aumenta as penas para crimes contra a paz pública, como incitação ao crime, apologia ao crime e associação criminosa quando forem cometidos pela internet.
4: A proposta também prevê punições mais severas quando os crimes tiverem como alvo mulheres. De acordo com o deputado, o objetivo é adequar a legislação ao ambiente digital e reforçar o combate à violência de gênero.
2: Relações Exteriores.
3: A Comissão de Educação da Câmara aprovou a criação do Dia Nacional da Retratação aos Imigrantes Japoneses, devido à perseguição e discriminação ocorrida no Brasil durante e após a Segunda Guerra Mundial. O repórter Luiz Cláudio Canuto explica o contexto da proposta.
7: A Comissão de Educação da Câmara aprovou o projeto que institui o Dia Nacional da Retratação aos Imigrantes Japoneses. Os deputados seguiram a recomendação do relator, deputado Ismael, do PL de Santa Catarina, e aprovou o projeto do deputado Luiz Nishimori, do PSD do Paraná. O Dia da Retratação deve ser celebrado anualmente em 25 de julho. A proposta também inclui a data no calendário escolar brasileiro para que haja atividades educativas com reflexão sobre a xenofobia e a valorização da cultura japonesa. Segundo Nishimori, além do reconhecimento histórico, a proposta representa um passo relevante na promoção de uma educação que valorize a diversidade cultural.
8: Além disso, fortalece a educação ao incluir o tema no calendário escolar, incentivando a reflexão, a memória histórica e a formação de cidadãos mais conscientes e respeitosos com a diversidade. Durante e após a Segunda Guerra Mundial, houve forte perseguição, discriminação e violação dos direitos. A criação da data tem justamente o objetivo de combater preconceitos e estereótipos ainda existentes, reforçando a importância da conscientização.
7: A imigração japonesa no Brasil teve início em 1908, quando famílias chegaram ao país em busca de prosperidade nas lavouras de café em São Paulo e no Paraná. Atualmente, cerca de 2,5 milhões de japoneses e descendentes vivem no Brasil e compõem a maior população de origem japonesa fora do Japão. O projeto que cria o Dia Nacional da Retratação aos Imigrantes Japoneses está na Comissão de Direitos Humanos e precisa passar também pela Comissão de Constituição e Justiça antes de seguir para o Senado Federal. Da Rádio Câmara de Brasília, Luiz Cláudio Canuto.
2: Esporte.
4: Rodrigo Gambale, do Podemos de São Paulo, apresentou o projeto que cria o programa Atleta Nota 10 para ampliar o acesso de estudantes atletas da rede pública ao ensino superior privado. A proposta prevê bolsas de estudo em instituições que aderirem à iniciativa.
3: O texto de Rodrigo Gambale exige bom desempenho acadêmico, frequência escolar e participação em competições para a concessão e manutenção do benefício. A proposta também cria um selo de reconhecimento para as universidades que incentivarem o esporte.
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2: Eleições.
4: Seminário na Câmara defende reserva de cadeiras para consolidar presença feminina na política brasileira. A repórter Noelle Nobre acompanhou o debate.
10: A Secretaria da Mulher da Câmara dos Deputados realizou um seminário para debater os 30 anos da Lei de Cotas de Gênero na política no Brasil, marco da primeira eleição com reserva de gênero em 1996. O consenso entre as participantes foi de que, embora a legislação atual de pelo menos 30% para candidaturas femininas tenha sido um avanço, o país precisa transitar para um modelo de reserva de cadeiras para garantir que as mulheres deixem de ser apenas convidadas nos espaços de poder. A deputada Isa Arruda, do MDB de Pernambuco, do Observatório Nacional da Mulher na Política, destacou que a legislação atual é apenas o começo.
11: As cotas foram os nossos primeiros passos, mas ela não pode ser o nosso teto. Ela precisa ser o nosso piso para continuarmos avançando.
10: Reforçando a visão, a deputada Laura Carneiro, do PSD do Rio de Janeiro, uma das coordenadoras da bancada feminina na Câmara, defendeu que o Brasil siga exemplos como o do México, que adota a paridade como regra.
12: Não queremos estar na foto apenas, queremos estar na mesa de decisão.
10: Laura Carneiro lembrou que a dificuldade de captação de recursos e a ausência de reserva de assentos impedem que os 30% de candidaturas se convertam em 30% de eleitas. Hoje, as mulheres ocupam apenas 18% da Câmara. A deputada Érica Hilton, do PSOL de São Paulo, presidente da Comissão de Defesa dos Direitos da Mulher, classificou a atual política de cotas como insuficiente diante dos desafios. Ela denunciou o uso de mulheres como candidaturas laranja para desvio de recursos e criticou as anistias dadas a partidos que descumprem a lei.
13: Isso é um escárnio, isso é um deboche. O que eles estão dizendo é que não existe legislação que dará conta de tapar o buraco da exclusão.
10: A conclusão das palestrantes é que o fortalecimento da democracia brasileira depende de mecanismos que garantam não apenas o direito de disputar, mas o direito de exercer o poder com segurança e autonomia. Da Rádio Câmara de Brasília, Noelle Nobre.
2: Consumidor.
3: Felipe Francischini, do Podemos do Paraná, defende a uniformização da atuação dos PROCONs em todo o país. De acordo com o deputado, a ideia é determinar diretrizes nacionais para padronizar procedimentos e estabelecer prazos comuns de atendimento.
4: Felipe Francischini argumenta que a medida busca reduzir diferenças entre os órgãos de defesa do consumidor nos estados e municípios. O objetivo, segundo ele, é garantir mais previsibilidade, eficiência e tratamento igualitário para consumidores e fornecedores.
2: Desenvolvimento Regional.
3: Comissão aprova projeto que altera a Política Nacional de Mobilidade Urbana.
4: A repórter Júlia Lopes nos conta quais as novas medidas propostas.
14: A Comissão de Desenvolvimento Urbano da Câmara dos Deputados aprovou um projeto de lei que altera a Política Nacional de Mobilidade Urbana. A proposta tem como objetivo incentivar os municípios a elaborarem seus planos de mobilidade. A Política Nacional, criada em 2012, estabelece diretrizes para o planejamento e a gestão do transporte nas cidades brasileiras. Pela lei, municípios com mais de 20 mil habitantes devem elaborar seus planos com prioridade para o transporte público e os meios não motorizados. Segundo o autor do projeto, deputado Rafael Brito, do MDB de Alagoas, apenas 20% das cidades que têm essa obrigação já concluiu o plano de mobilidade, apesar da exigência legal. A proposta prevê medidas como assistência financeira da União para a elaboração dos planos, possibilidade de contrapartida administrativa dos municípios e alinhamento com o Plano Nacional de Redução de Mortes e Lesões no Trânsito. O texto também determina que o repasse de recursos federais fique condicionado à análise dos planos pela Secretaria Nacional de Mobilidade Urbana e à verificação do cumprimento dos requisitos legais. Para o relator da proposta, deputado Hildo Rocha, do MDB do Maranhão, é fundamental a elaboração de planos de mobilidade para o funcionamento das cidades, mas que essa elaboração pode custar caro para muitos municípios.
15: Grande parte das cidades brasileiras que já deveriam ter seu plano municipal de mobilidade não tem. E isso ocasiona engarrafamento, a falta de um plano de mobilidade, ocasiona muitos acidentes, muito desastre, muitas mortes. E esse plano